0: very good Reaper Band, The Mão,
1: Hamburgo, Beatles, etc. Pedro Paulo e DJ Vibe, António Pereira.
0: Segunda hora dos Bons Rapazes, traz também Baxter Dury, The Return of Sharp Heads.
1: We love you, Baxter.
0: The Massive Attack com Tom Waits, Boots.
1: Depois,
0: on the ground.
1: Depois destas posso vir embora, buscar cafezinho, não posso, Miguel? Tenho tempo? Muito bem, obrigado.

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1: Desculpa lá, Tom Waits, mas não resistimos.
2: Massive Attack e Tom Waits, Boots on the Ground, The Return of Sharpheads, Baxter Dury. Abrimos em Hamburgo com os Mão, Reaper Band.
1: Singers. É simplesmente incrível. Já tinha visto antes de ser nomeado para o Oscar. Olha, outro Tom Waits.
2: Parece, não é?
1: Não, não. É um bar daqueles. Enfim.
3: De, Iron Man.
1: Daqueles que tu conheces. Olha, de repente estão a beber os copos, não é?
2: The Cigarette Singers.
1: E de repente começa a haver uma cantoria. 18 minutos fabulosos. Guy with the tubes. This bitch. Por isso é Tom Waits, Miguel.
4: Father.
1: Yeah. Ok.
4: And a bartender, of course.
2: Get behind the mule.
4: Contrary to how it might be.
2: Extraordinário esse disco, não é?
1: Night Hawks.
2: Tem burros, tem todo o tipo.
1: Tem quinta. Estamos a falar de Tom Waits, mas de facto é o trailer de Sinners.
4: A short
1: nomeado
4: story.
1: Para Oscar de curta-metragem. Este ano. Aí está.
4: So pull up a chair.
1: O bar está cheio.
2: Parece o Sam Elliott.
4: Stay till last call.
1: Está muito nessa onda, não é? Pá, é uma coisa muito simples de fazer. Não há truques, não há. Aí está. Amazing Grace. It is. That a versão da Rita Franklin. Fantastic.
2: Ok, palminhas.
1: Merecidas. Sinners, se puderem, vejam naquele canal começado por N.

0: Nós estamos no deserto de Mojave.
1: Ryan Adams a cantar Blue Monday dos New Order, provavelmente a versão mais estranha para Blue Monday.
0: E Ryan Adams é mais do que estranho, Miguel, portanto faz sentido.
1: New Order, que são induzidos este ano no Rock and Roll Hall of Fame, mas continuam sem falar com Peter Hook.
0: A guerra não acabou, Miguel.
1: A guerra continua. Night Runner, Altered View e os Hum com Rye X, Love is the Dance.

0: I'm Tom Loftus.
1: Oh,
2: muito bem feito, senhor Miguel.
0: You want to grab some coffee?
2: No, I'm good. Simpático, very cafezinho.
0: Oh, yes, well, remarkable story.
2: História fantástica, pois.
3: I was talking to the guy on the ferry, and he said something odd.
2: Mas isto começa a ficar mais estranho. Ou seja, desta vez é mesmo Stephen King. Windows Bay. A Baía da Viúva.
4: Com o marido da diplomata.
2: Superstições, magias, coisas estranhas. Uma novidade no mundo de Stephen King. Eu nunca senti só por isso.
0: Que cidade não tem um checkered past?
2: Apple TV.
0: Não. I don't think that's right.
2: Pois já não o portas, Miguel. Há uns sinos aí.
4: Sininhos, não é?
2: Que é típico da região que o Stephen King nasceu e onde vive, Maine. Windows Bay. E agora sim. Prega fundo.
4: Ah, prega fundo. Vamos desligar os radares.
2: Better.
4: Bicep and Hammer. Day 3. No início da viagem de hoje, que tem um Hour, Le Carrousel, Altered View e o Swivel.

0: Bauer con Nico Raymond Boys, Bicep and Hammer Day 3, il Carousel Parabolic.
1: Parabolic, Carousel, Preço Dinâmico e outras neologias. Autobahn!
0: Cuidado com as curvas,
1: cuidado com os radares.

0: remix de Manpower, de Newcastle, para a Fast and Life dos Altered View dupla de Londres. Parabolic de Carrossel, heterónimo de Phil Kieran, Lower Nickel, Raymond Boys e Daydream, início da Autobahn, Bicep and Hammer.
1: Miguel, esta velocidade já estaremos em Coimbra, se partíssemos do Porto, ou em Leiria, se partíssemos de Lisboa, não é? Nestes 20 minutos, tem graça, não tem? Tudo tem a ver com a geografia, meus meninos.
0: We fall para o Bye Bye, Remember, Night Version. Tenha uma boa noite e um ótimo fim de semana.
1: E bons sonhos, são precisos. Guga, pega no automóvel, no veículo.
0: Dreams never end.
1: Never.

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EP número 1, Dub Versions, é o título que os Sensible Soccers ofereceram ao novo lançamento, que inclui três temas inéditos, remisturados pelo produtor Matt Professor. Abri a hora com berleitada dub. Outro produtor britânico, James Chapman, responsável pelo projeto Maps, também se disponibilizou a trabalhar um tema de Moon Cowboy, e é com ele que sigo neste início de hora. Portugal e a quarta-feira, boa noite, bem-vindos.

Day In Day Out, novo disco de Usputo, hoje audição para Color Vision. Antes, Noiser vai aproximar-se dos sintetizadores modulares, o que poderá ser algo a explorar num futuro próximo. Ouvimos A Long Journey in a Little Train to Poland, no início da sequência, a remistura de Maps para A Moment, um tema de Moon Cowboy.

Bruno Burle atua em Lisboa no final do mês, no final deste mês, de certo, para apresentar Sem Fronteiras, o seu terceiro disco. Manhã é o primeiro single. Ao lado de Bruno Burle estão os seus habituais colaboradores, Batata Boy e também Niron Igor. Primeiras da Hora com Afonso Cabral, Dança Comigo na Ilusão. É uma gravação que decidiu fazer, sem qualquer plano de futuro, só registar uma vontade presente. Pelo meio ouvimos também um dos temas que faz parte de Só, o primeiro álbum de Bonança, um tema que também representa a sonoridade que guia todo o disco, onde a voz e a guitarra são fundamentais. Rita Braga é outra das convidadas do saxofonista Cabrita para participar no disco Afterlife.

Rita Braga cantou Away, uma das poucas composições com voz de Cabrita, e Malva apresentou-nos esta semana esta nova canção, chama-se Antes de Mais. A próxima foi gravada em 1972, Nine Billion Names of God, Jorge Palma.

proposta recente enviada por dois amigos de longa data, Joana Brito, dos Black Wizards e também de Sunny AM, e o Tiago Brito, que conhecemos em Grandfather's House e também como St. James Park, agora criaram Glass para um diálogo entre duas guitarras. Daydream Country Club é o nome do disco. Antes apareceu Tomé Silva com Cosmos e o single 9 Billion Names of God, edição 1972, o primeiro disco a solo de Josh Palma.

Visão distópica de António Variações em Visões Ficções Nostradamus, produção de Vítor Rua para o disco Dar e Receber. Fecho a hora com os Novos Românticos, depois das 11, Indigente com Nuno Calado. Boa noite.

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0: Bem-vindos a mais uma edição da Provaral, onde o nosso convidado de hoje se chama António Pinto Ribeiro. Curiosamente, ontem, quando estava aqui um episódio, o nosso convidado era o Diogo Faro, e eu dizia-lhe que um dos mitos do meio em si, cultural, envolvia-te, e então era... Quando a José Sócrates convidou para Ministro da Cultura António Pinto Ribeiro, muitas pessoas pensavam que era a ti que ele estava a convidar e não o advogado António Pinto Ribeiro. Mas, na verdade, foi o advogado e não tu que foi convidado para Ministro da Cultura. De certeza que ouviste isto várias vezes. Na altura, pensaste que Sócrates se enganou? Olá.
1: Olá. Não pensei nada. Não pensei nada. Tanto mais que o José António Pinto Ribeiro é um grande amigo meu. Uhum. E de imediato felicitei pelo que aconteceu. E creio que tinha sido mesmo o convite. Tinha sido para ele.
0: Vamos acreditar que sim. Bom, neste teu livro que se chama justamente O Poder da Cultura, é sobre cultura que vamos falar, mas ouvintes da Provaral, desde já vos garanto, não vai ser um aborrecimento, eu acho que isto vai ser animado, porque as tuas ideias, muitas delas, são bastante interessantes. Eu diria que há três questões permanentes que estruturam este teu livro. Corrijo-me se eu estiver enganado. A finitude, a consciência da morte que leva os humanos a semear, construir, criar e guerrear. A crise, em dois níveis, a crise maior, o sentido da existência, e as crises vernaculares, a administração, subsídios, o populismo. E, finalmente, falas muito disto, da pulsão da vida, a energia que supera ambas, que está na raiz de toda a expressão humana. Concordas com isto, com esta divisão?
1: Concordo. Essa forma como é enunciada parece muito complicada e complexa e quase hermenêutica, quase exigindo uma hermenêutica, mas não. Mas isto é mais uma conversa que uma entrevista, não é?
0: Sim, sim.
1: Eu quero fazer uma pergunta cultural.
0: Vamos lá.
1: Porquê é que tratas todos os teus convidados por todos?
0: Na verdade.
1: Eu vou dizer porque é que esta pergunta é interessante, do meu ponto de vista. Porque eu pensei, porquê é que eu tratar toda a gente por tu? Depois pensei, é porque ele acha que isto aproxima as pessoas.
0: Não acho que tenha certeza.
1: Mas é falso.
0: Não.
1: É falso.
0: Eu vou te explicar.
1: Não existe intimidade só por tratar as pessoas.
0: Sim, sim. Mas uma vez lembro-me que o Herman viu-me no 5 para a meia-noite a entrevistar o Vasco Graça Moura e a tratá-lo por tu. E o Herman passa por mim e diz-me assim, olha lá, é tua... Tu tratas o Vasco Graça Moura por tu? Eu disse assim, trato, mas eu falei com ele antes e pedi autorização para o fazer. Se ele se sentia incomodado com isso. E a verdade é que quando tratas alguém por tu, eu sinto que fico mais próximo dessa pessoa. Eu não sei se essa pessoa fica mais próxima de mim. Quero acreditar que sim. Mas que eu fico, não tenho a menor dúvida. Então, como sinto que ganho com isso, peço autorização às pessoas para o fazer. E muitas das vezes... aliás, de todas as vezes, eu no final digo, bom, então agora tratamos outra vez por você. E a pessoa normalmente diz, não, já não nos vamos tratar por você, vamos continuar a tratar por tu.
1: Não, porque esta questão a mim parece
0: interessante. Mas é uma boa questão, já respondi várias vezes.
1: Não, porque é muito, muito interessante, porque na verdade alimenta a ideia de que a intimidade pode ser conquistada de imediato. E não, porque a intimidade é uma coisa... que demora tempo, dá trabalho, exige esforço.
0: Não tenho a menor dúvida disso.
1: Portanto, acho... Mas achei interessante, porque é que todas as pessoas...
0: Mas é ótimo até começarmos assim o programa, porque repara, se é bem verdade e concordo em absoluto contigo, que a intimidade é algo que é progressivo, na verdade, num programa, seja de televisão, de rádio, ou outro qualquer, ou numa atuação ao vivo, como é que o fazes para que essa intimidade possa... Como é que fazes para te aproximar da pessoa? Tens que usar alguns truques, não é?
1: Sim.
0: E eu acho que isto pode ser interessante.
1: Olha, eventualmente, sim. Não tenho nada contra.
0: Claro,
1: para mim era uma questão mesmo. Era uma questão, mais uma questão cultural.
0: Boa.
1: E, portanto, desse ponto de vista, achei que era interessante colocar.
0: E fazes bem? E podes
1: agora, ser... respondendo às perguntas... na verdade, isto são as perguntas maiores... que se colocam quando nós estamos a trabalhar ou quando estamos a produzir cultura. Desde a antiguidade até ao dia de hoje. Tem este ar, supostamente, pretencioso, mas a ideia não é essa. A ideia é que isto está na base de tudo isso. Depois aparece de formas muito diversas, e isso é também muito interessante. A forma como nós pensamos a pulsão da vida, a forma como nós tentamos olhar para as várias crises que existem, para a crise da humanidade, provoca ou deve provocar respostas culturais. Umas artísticas, outras científicas, outras, inclusivamente, de natureza soliloquial. E, portanto, mas são respostas sempre que nos obrigam a repensar depois novamente os temas.
0: Aliás, tu dizes que a cultura só tem poder quando está ligada à pulsão da vida. Quando se torna instrumento de consumo ou de poder político, perde essa potência, é isso?
1: Sim, porque se trata apenas de comparar a banalidade do consumo do cotidiano, que é uma atividade cultural, não é propriamente um ir ao supermercado, ou não é propriamente mais um iPad que saiu, ou mais um outro jogo de videojogos que saiu. E isso eu acho que se deve ter consciência disso, porque há um lado... Porquê é que a atividade cultural é tão importante e ao mesmo tempo é tão desconsiderada? Porque implica sempre o imaginário, a imaginação. Nós estamos mais próximos dos outros quando partilhamos a imaginação e os imaginários. Isso não partilhas quando compras um quilo de cenouras. Quer dizer, são coisas substantivamente diferentes.
0: Gosto dessa ideia. Já agora, dirias, é uma pergunta, que existe uma espécie de guerra surda entre a cultura de massas, o divertimento, o consumo, o kits, e a cultura minoritária, a criação, a crise, a experimentação. É uma espécie de guerra política.
1: Sim, não, é muito interessante. Não sei se é guerra propriamente, em algumas situações é. Em algumas situações é, quando tu, por exemplo, comparas... vou dar partir de outro exemplo mais interessante, chamado o setor cultural. O setor cultural é uma falsidade, não existe setor cultural. Não podes comparar os donos, os empresários dos grandes festivais nacionais de música à pequena banda que toca numa garagem, ao pequeno grupo de teatro ou a um escritor que trabalha arduamente todos os dias para lançar disco. São realidades completamente diferentes, são propostas completamente diferentes, são inclusivamente modos de olhar para o mundo completamente diferentes. Nesse sentido, aqui há uma guerra, mas coitados, os perdedores, do ponto de vista do ganho pecuniário, são os minoritários. E, de facto, os grandes empresários, nomeadamente da música, são naturalmente os ganhadores, e dominam o mercado. E depois há uma situação muito curiosa, que é... muitos deles reclamam o apoio do Estado, como têm as companhias de teatro, as companhias de dança, as exposições e por aí fora. Mas recordamos bem que quando foi a pandemia, o Covid, estes primeiros empresários foram os primeiros a abandonar os trabalhadores, dizendo que aquilo era uma responsabilidade do Estado eles terem que ser subsidiados.
0: Muito curioso.
1: Portanto, aqui estas guerras de facto existem, mas não são propriamente do ponto de vista cultural. Agora, há situações... Nós temos uma história muito interessante, nomeadamente a partir do século XIX, que é aquilo que se chamava alta cultura ou baixa cultura, estavam muito separadas, não é? Havia a cultura popular, a cultura operária...
0: Temos que falar sobre ela. Tu dizes que foi a televisão que acabou com a cultura popular?
1: Sim, acho que foi. Mas esta estava separada da alta cultura, a cultura erudita. A partir da altura, por razões múltiplas, inclusivamente a maior difusão e acesso às artes, a cultura, a alta cultura, apropriou-se da baixa cultura. Quer dizer, veja, o exemplo do jazz é o melhor exemplo que pode ter. O jazz nasceu nos descendentes da África, foi a África Negra, não é? Dos afrodescendentes americanos. E era, à altura, completamente desconsiderada. Até que os brancos descobriram em Nova Iorque que havia algo muito divertido que eles não eram capazes de fazer. E eram os negros capazes de fazer. E apropriou-se disso, que hoje tens um jazz branco na Europa, né, passado 10 anos todos. E isso, portanto, de alguma forma, esbateceu-se um pouco. Mas durante anos houve essa grande diferença, esse grande fosso entre essas duas. Hoje menos. O que aconteceu hoje, para responder de imediato à pergunta sobre a televisão, é que as televisões, de alguma forma, ocuparam o espaço que era dado à cultura popular e à cultura do operariado e substituíram por programas de entretenimento, a maior parte deles particularmente banais, não obscenos, mas que são hoje replicados nas festas, nas câmaras municipais aí desse país. Temos réplicas de vários programas que eu me, por pudor, não refiro o nome, e que vieram ocupar esse espaço, que era um espaço evidentemente que estava ligado à agricultura, que estava ligado aos tempos de maturação da vida agrícola, que estava ligado, por outro lado, ao trabalho operariado, que estava ligado às lutas do operariado, e tudo isso, de alguma forma, esbateu-se, porque também a sociedade se transformou imenso. Nós hoje não temos operários, no sentido tradicional do termo, nem temos lavradores. Temos consumidores, somos todos um bocadinho consumidores.
0: Há uma passagem deste teu livro, que se chama O Poder da Cultura, que é esta. O que é que faz o homem bom? Nada garante que Le Pen seria melhor se tivesse lido Voltaire. No entanto, certo é que no momento em que alguém decide ler Voltaire, se torna potencialmente melhor. Isto porque sobre o reino da realidade se abre o reino da possibilidade. Isto é, o que é que devemos aqui reter? A cultura não garante bondade nem democracia, mas sem ela, a democracia apodrece.
1: Absolutamente.
0: Isto é uma espécie de conversão, passar de uma cultura do banal para uma cultura que exige esforço.
1: Exige. Coisas tão simples como ler, por exemplo. Exige esforço, exige uma disponibilidade, exige paciência, exige tempo, exige que resistas e não passes para o último capítulo do livro, só porque os primeiros foram um bocadinho fastidiosos. Exige uma disponibilidade física, por exemplo. Nós temos que estar confortáveis a ler, mas não demasiado confortáveis, porque senão adormecemos. E tal, o Calvino tem um livro só sobre isto e é absolutamente fascinante perceber que o ato de leitura, como o ato de ver um filme, como o ato de acompanhar uma tese científica, exige de nós uma disponibilidade. E a maior parte das pessoas não está disponível para isso. Exige um consumo muito rápido, sobretudo que não inquieta.
0: Estamos na era do consumo rápido. Há pouco falavas da televisão. Então, e as redes sociais?
1: As redes sociais são, de alguma forma, sucedâneo
0: da televisão.
1: Do pior que a televisão tem. Ainda assim, há que não demonizar as redes sociais, por exemplo. Há situações, eu às vezes preciso encontrar um cientista, um autor, cujo endereço não tenho. E vou ver se ele está no Facebook ou no Instagram. Não é? Portanto, de alguma forma pode ser um utensílio muito proveitoso e muito eficaz. Mas, de uma forma geral, as redes sociais fazem circular o que há de pior na condição humana.
0: Tu tens redes sociais?
1: Tenho. Duas. Três, na verdade.
0: Ora, tu dizes que a partir dos anos 90, Portugal passou da miséria cultural à abundância relativa. Mas esta abundância de oferta não significa propriamente abundância de recepção. Não. Isto é, estamos a falar de públicos. Há uma ideia curiosa. Tu dizes que se aposta muito na produção, mas se aposta pouco na recepção. Tu dizes que é necessário precisamos de formar espectadores ativos e não consumidores passivos.
1: E mediadores. Precisamos de mediadores.
0: Tu falas em pintores de fim de semana. Aliás, são necessários mais pintores de fim de semana. A aprendizagem artística e estética mais adequada é que decorre do cidadão que antes ou depois de ser espectador é um experimentador de arte. O que tu tentas dizer é que tem que haver uma espécie de comprometimento entre o espectador que até então era passivo, mas que agora vai ele também fazer arte. E essa é uma forma também de ganhar novos públicos, é isso? De haver esse...
1: Absolutamente.
0: Ok.
1: Absolutamente. Porque de alguma forma é potencialmente um bom espectador ou alguém exigente em relação àquilo que vai. Mas a questão que colocavas há pouco sobre o excesso, e hoje em dia, falávamos dos anos 90, mas hoje a situação é mais complicada, porque há um excesso de, eu vou dizer uma palavra que detesto, o evento. Os eventos, que é uma coisa que veio com o neoliberalismo por aí fora. Há excesso de espetáculos, há excesso de filmes, há excesso de séries, há excesso de tudo. E contudo...
0: Falas numa espécie de centro comercial cultural.
1: Isso, o país está todo um pouco transformado. Não, exclusivamente o país, não é um problema só de Portugal. Mas o que quero dizer é que, na verdade, há aqui um desafio para o qual eu próprio não tenho solução, gostaria de ter, que é, tu não podes limitar ou impedir qualquer pessoa dela produzir um filme, se tiver meios para isso, uma ópera, uma peça de teatro, uma exposição, por aí fora. E, contudo, muito desta programação que nós assistimos, eu vou ser simpático, é mediana. Mas, na verdade, interessa muito pouco. Agora, não se pode proibir alguém de fazer isso. Portanto, o ideal era encontrar um equilíbrio entre a contenção das próprias pessoas, que devem ter autoconsciência sobre aquilo que estão a fazer, e pensar, vai, se calhar isto não é assim tão bom. Todos nós tivemos a experiência de fazer poemas quando tínhamos 15 anos e 16, achávamos que éramos geniais. E, portanto, alguém devia ter essa consciência, muitos de nós devíamos ter essa consciência. Isso, afinal, não é tão bom quanto eu esperava. Por outro lado, talvez aí seja uma forma também de criar novamente outro espectador. Mas há um excesso de consumo. As pessoas correm umas atrás das outras sem ter muito bem a noção de que estão apenas a consumir. Se reparares, a maior parte das peças de teatro hoje em dia tem 1h20. Uma hora e vinte. Que é o tempo de um episódio de uma série. Ou seja, também estamos a ser formatados por estes mecanismos de adição.
0: Uma série normalmente é 1 hora. Ok, sim, tem mais 20 minutos. Sim, mas...
1: Depende, há umas maiores. Mas quer dizer, há um formato que nos tornou clones desse formato.
0: A da altura, dizes, seria possível viver em cidades praticamente sem teatro? Sem música, sem livros, sem dança, sem pintura, sem filmes, sem artistas, sem jornalistas da cultura, sem documentários, sem exposições de arte? Seria possível viver? Ah, vamos cá ver. Ser possível era, só que era bem mais aborrecido, não é?
1: A palavra viver, não é?
0: Sim, sim.
1: Eu acho que não é possível.
0: A da altura, tu citas uma frase que vejo numa cidade, eu penso que é francesa. A frase é muito boa, sabes qual é a frase que eu estou a referir? É uma frase que tem a ver com a cultura, como é que é? Eu já encontro, que eu coloquei aqui. Mas antes disso, ouvintes da Pravaral, estão a achar um aborrecimento o programa? Estamos a ser aborrecidos? Ou querem falar sobre isso? Como é que se fala sobre o poder da cultura? Como é que a praticam? Este programa vai dar aqui algumas ideias. António Pinto Ribeiro tem um livro que acaba de sair e que se chama justamente O Poder da Cultura. Queremos que os nossos ouvintes emitam a sua opinião, façam perguntas, questionem inclusivamente o nosso convidado que colocou agora mesmo os auscultadores. Quer dizer que quer ouvir os nossos ouvintes. Bem-vindo.

0: Entretanto, amanhã neste mesmo programa.
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0: Estamos de volta com António Pedro Ribeiro, convidado de hoje da Pravaral, a propósito do livro que agora edita, que se chama O Poder da Cultura. Uma pergunta que não estarias à espera. Gostas de dançar, António?
3: Gosto.
0: Sim, quando queres dançar, vais para onde? Vais para o Beleza? Vais para o Lux? Vais para o Incógnito?
3: Beleza, Lux.
0: Calcula isso. Até porque tu tens viajado muito. E não sei se... Será que Portugal é um país que gosta de dançar?
3: Não faço ideia. Quer dizer, deve haver pessoas que gostam muito de dançar e outras que devem estar a dançar. Tenho imenso medo dessas generalidades.
0: Ok. Mas, por exemplo, os países africanos, todos eles adoram dançar, não é?
3: É outro mito.
0: Achas?
3: É outro mito.
0: A ideia que eu tenho é que todos os africanos adoram dançar. Todos.
3: Sim.
0: Não, é mito.
3: Acho que é mais um mito também.
0: Onde é que tu andaste? Em que países africanos é que andaste?
3: Eu vivi mesmo em Angola e em Moçambique. E depois visitei imensos países, na maior parte das vezes em trabalho. Estive em, creio que, 22 países africanos.
0: Bem, o que é que trouxeste aí?
3: Trouxe experiências. Bom, já tive algum. Trouxe um conhecimento sobre uma realidade africana que poucas pessoas conhecem, que muitas pessoas desconsideram e sobre a qual existem imensos mitos e, sobretudo, existe uma ideia completamente falsa e injusta relativamente ao que é o continente africano em toda a sua diversidade. Porque, como a Europa é diversa, o continente africano também é diverso e provavelmente até mais diverso do

0: atividades sociais e culturais e políticas que antes do telemóvel não existiam. E eles próprios criaram formas de utilização do telemóvel completamente inovadoras e bastante imaginativas. E neste momento, do ponto de vista científico, há hoje trabalhos notáveis que são publicados nas grandes revistas científicas, há uma criação artística absolutamente incrível. A prova de que no domínio das artes visuais, por exemplo, são potências regionais, é que tu tens hoje, colecionadores, diretores de museus norte-americanos, canadianos, europeus, a deslocarem-se às feiras de Joanesburgo, de Niterói, de Marrocos, de Nigéria, para ver o que está a acontecer e trazerem, comprarem, encomendarem obras que antes não eram conhecidas. O fenómeno da moda, por exemplo. Hoje a moda europeia está a imitar algumas figuras e alguns tecidos e alguma produção da moda de alguns países africanos.
1: Curioso. Já agora, sei que tu foste convidado pelos presos da prisão central de Bogotá, que gerem a biblioteca prisional. Como é que foi essa experiência?
0: Foi uma das experiências mais fortes da minha vida, para a qual eu não estava minimamente preparado. Todos os anos em Bogotá, a Feira do Livro de Bogotá faz um acordo com a prisão central de Bogotá, onde estão a maior parte dos criminosos e de alto risco, e os presos da prisão de Bogotá, que gerem a biblioteca de Bogotá, escolhem um autor que vá lá falar, que vá lá fazer um seminário. A mim escolheram há 3 anos, 4, não me recordo, para ir falar, e eles escolheram o tema, que era a questão do colonialismo e os museus na América Latina. E todo o processo já foi surpreendente, porque haviam de escolher a mim e porque é que haviam de escolher este tema, que não é propriamente o tema que estás a dizer, que os presos de uma prisão de Bogotá. Tudo aquilo, eu depois vim a saber, foi preparado durante meses, eles leram o livro.
1: Bem.
0: Eles discutiram o livro, eles tomavam notas sobre as perguntas que iam fazer, todos foram para a sala de aula com um livro cheio de perguntas, mas o acesso foi das experiências mais difíceis e ao mesmo tempo sofredoras, porque eu passei por 5 portas de ferro, vários guardas, fui cheirado pelos cães, fui...
1: Não podias entrar com o telemóvel?
0: Não podia entrar com o telemóvel, tive que mudar de roupa até chegar à sala dos... onde estavam os prisioneiros, que é a biblioteca.
1: Logo em si é logo uma experiência, não é?
0: É uma experiência fortíssima e começas a ter consciência do que é estar preso. Alguns deles com 10, 20, 30 anos. E depois, na sala, tinha 2 pessoas, a prisão é mista, portanto, tinha homens e mulheres, e tinha 2 homens que me faziam perguntas duras, absolutamente sem qualquer condescendência, e perguntavam-me as coisas mais difíceis. Foram os alunos mais difíceis que eu tive na vida.
1: Bem,
0: para responder.
1: Não estavas nada à espera.
0: E, portanto, fui lá respondendo, dizendo que estava aqui. A primeira pergunta que me fizeram foi: porquê é que está aqui? E eu disse: porque os senhores me convidaram, e os senhores estar aqui. Mas poderiam ter vindo, o que é que veio aqui fazer?
1: Isso, portanto, é ótimo.
0: E depois havia uma personagem que estava na sala, que era um capitão, que de alguma forma era responsável por aquelas pessoas, que no fim citava o Nietzsche, o Habermas e uma série de autores de filosofia, e me disse: esta sala existe porque eu quero que estas pessoas, quando saiam daqui, estejam atualizadas em relação ao mundo que vivemos. Eles, estando aqui, já pagaram por aquilo que fizeram, mas eu quero que eles não sejam lá fora uns estranhos que não conhecem o mundo. Portanto, foi uma experiência, de facto, bastante... forte.
1: Já agora, deixa-me fazer-te aqui uma pergunta. Tu já foste programador por diversas vezes. Não sentes que o programador, na era da inteligência artificial, na era das redes sociais, pode vir a ser substituído por um algoritmo?
0: Pode. Há rádios que já fazem isso, não é?
1: Não é o caso desta,
0: não,
1: felizmente.
0: Não, felizmente não é o caso dela.
1: Mas,
0: sim, pode fazer. Não,
1: isto é um centro cultural ser, como direi, programado por um algoritmo. Isso é uma realidade já do presente?
0: Eu acho que é possível que isso aconteça. Acho pouco interessante, acho absolutamente desinteressante, porque o centro

0: artístico-cultural não vive só do programador, vive dos públicos. E os públicos são que estão sempre... Há um triângulo numa atividade cultural artística, que é o programador ou o diretor artístico, são os públicos e são os artistas. E tem que haver equilíbrio entre estes três pontos do triângulo. Quando um deles falha, neste caso, não diria que seria um falhanço da inteligência artificial, mas seria com certeza algo de absolutamente inesperado para os públicos e para os artistas, creio que esse equilíbrio não seria muito estável.
1: Já agora, como é que vês a distribuição da cultura e o acesso a ela no território português? Nas pessoas que vivem no litoral, no interior, norte, sul, está equilibrado esse...
0: Não está de todo. Não está de todo, mas... Há várias questões, todas elas muito comprimidas. Primeiro, o país é pobre. Vamos partir desse princípio. E, portanto, não há, apesar de haver já vários centros culturais, redes de teatros e de teatros, redes de museus, aquilo que estas redes e estes equipamentos fazem é muito pouco em relação ao que deveriam fazer. Sendo que há outra coisa, antes de chegarmos aí aos equipamentos, que é a necessidade de ter públicos, a necessidade de os formar, esses públicos, e a necessidade também de formar os artistas ou os cientistas que intervenham nesses centros culturais ou nesses centros artísticos. Porque senão as coisas não funcionam. Ora, tudo isto demora imenso tempo. Não basta pôr uma série de equipamentos para o país, porque o que acontece de uma forma geral é que, na maioria dos casos, provavelmente será injusto com alguns, são os presidentes da Câmara, os vereadores da Cultura que programam. E isso, na verdade, não é muito... É de um enorme amadorismo e depois, por outro lado, o que essas pessoas fazem de uma forma geral é tentarem o máximo com o mínimo de meios financeiros, meios humanos. E, portanto, a coisa acontece de uma forma realmente muito pobre, muito interessante. Ainda assim, há lugares onde estão a acontecer coisas interessantes. Depois, naturalmente, mas é uma tradição que vem desde a nossa Idade Média, não é? Lisboa e Porto têm... os equipamentos por excelência, porque são as duas cidades mais importantes, onde existe dinheiro, onde existem públicos, onde os artistas residem, ou se não residem, passam por lá, e onde existem os grandes equipamentos que albergam a possibilidade de haver programação intensa, de qualidade e internacional, que também é importante.
1: Ouvintes da Parvaral, queremos que basicamente façam aqui uma intervenção neste programa para dizer o que é que pensam da atividade cultural do nosso país, como é que ela está distribuída, como é que a veem no sítio onde vivem. Será que vivem nas grandes urbes? Será que vivem fora delas? Como é que entendem a cultura e o momento atual? É isso que queremos saber. O nosso convidado de hoje chama-se António Pinto Ribeiro e acaba de editar este livro que se chama justamente O Poder da Cultura.

0: Estamos de volta com o nosso convidado de hoje, António Pinto Ribeiro, autor do livro O Poder da Cultura. Encontrei a frase que há pouco eu queria dizer e que estava aqui perdida no meio das minhas notas. Este título é retirado de uma placa numa livraria francesa, cá está, com 750 habitantes. É a Vila de Becherel, é assim, que basicamente tem 18 livrarias ali. Naquele espaço de 750 habitantes, faz-me quase lembrar aqui Óbidos, não é?
1: Sim. Óbidos foi, não digo imitar, mas de alguma forma...
0: Inspirou-se. Ok. E a frase que tem lá na placa é esta: a cultura é cara, experimentem a ignorância.
1: Eu acho que diz tudo, não é?
0: É uma ótima frase, adoro a frase.
1: Eu acho que nas reuniões dos conselhos de ministros de qualquer governo, não só necessariamente deste,
0: deviam ter esta frase também.
1: Esta frase, ou então a ministra da Cultura, ou o ministro da Cultura devia aparecer com cartaz.
0: É ótimo, a cultura é cara, experimentem a ignorância. Já agora, e como é que vês então o populismo?
1: O populismo está a parasitar-nos, não é?
0: Tu dizes que ele usa muito a TV generalista, os tabloides, a emotividade direta para construir uma visão do mundo sem mediação crítica, não é? As redes sociais, mas aqui não diz isso. Como é que tu vês?
1: O populismo acontece, entre outras razões, por falta de mediadores, o facto de não teres, por exemplo, hoje crítica de espetáculos, teres poucos editoriais ou poucos artigos científicos nos jornais e nas televisões. O problema da falta de memória e de uma falta de política de memória, que eu acho que é das coisas mais terríveis que nos está a acontecer, para o qual as redes sociais contribuem muito, e também aquilo que é uma linguagem banal e pouco exigente e o vocabulário muito reduzido. Não por acaso, os Estados Unidos são hoje um exemplo de um populismo absolutamente terrível. E de imediato a gente olhamos ou ouvimos o que o Presidente dos Estados Unidos quando fala e percebe-se que o vocabulário dele não deve ter mais de 200 palavras. Isto é significativo, ou seja, não é...
0: Penso que estás a ser otimista.
1: Talvez, se calhar. Ou seja, a capacidade de expressar um pensamento, a capacidade... de comunicar algo mais do que uma criança de 5 anos é capaz de fazer. A incapacidade de criar conceitos é algo que contribui necessariamente para o populismo. O populismo apresenta-te uma linguagem com respostas muito simples e imediatas. Não te obriga a pensar. É tudo muito feito na base da emotividade primária e básica. E, portanto, quer depois repercutir através das redes sociais. O nível de exigência que hoje as nossas sociedades têm nas escolas, nos mídia, nos nossos grupos sociais, entre os nossos amigos, está a diminuir bastante. Eu acho que isso revela uma enorme pobreza de espírito e uma enorme pobreza, naturalmente, das sociedades, das comunidades, e, portanto, tem como consequências que o populismo vá ocupando esses espaços que vão diminuindo.
0: Falas muito da memória.
1: A memória é absolutamente... Não há uma sociedade sem memória. Não há um futuro sem memória. Não há sequer a capacidade de comunicar com os outros sem memória. E a memória deve ser trabalhada. Um dos nossos problemas maiores em termos de sociedade, em termos de políticas culturais, foi não termos uma política de memória durante os últimos 50 anos. Ou seja, por tabu, por medo de confrontar com a história passada, que era dolorosa, nós fomos encobrindo, criando uma amnésia. E essa amnésia está hoje a ter imensas consequências muito, muito, muito negativas.
0: É, mas os nossos ouvintes não têm amnésia e querem entrar em cena. A Irina é a primeira a dar o exemplo.
2: Eu queria saber o que é que o convidado acha de agora. O que eu sinto é que os teatros estão sempre cheios. Mal aparece um espetáculo que queremos ver, já estamos a comprar bilhetes agora para setembro, nem sabemos se vamos estar cá no fim de semana, mas compramos já, e ao invés, vou muito pouco ao cinema, porque dou sempre preferência ao teatro, e não sei se é porque há aquela coisa de um dia, o cinema pode ser que veja em casa, apesar de ser uma experiência coletiva, pronto, em casa vejo na mesma, ou se encontrei outras... ideias, porque é que agora os teatros estão sempre cheios e eu cresci a ouvir que as pessoas não iam ao teatro.
1: Irina, obrigado pela pergunta. Eu não tenho a certeza se os teatros estão sempre cheios, a que teatros é que nós estamos a referir. Porque há teatros que estão cheios e há teatros que estão muito pouco cheios. Também depende da dimensão do teatro. Um teatro com uma pessoa está lotado, sempre. Um teatro que tenha 1000 lugares é mais difícil lutar. Ainda assim, é um bom sinal que esteja. E depois, dentro do teatro, existem muitos géneros. Há géneros, a comédia, o stand-up...
0: Os musicais agora estão muito em voga.
1: Estão muito em voga. E, portanto, aí acredito que sim. São formas de entretenimento legítimas e importantes. Não creio que isso aconteça em relação a todos os teatros. A minha experiência não confirma isso. Por outro lado, é verdade que há pouco cinema. Pior do que haver pouco cinema, são as salas que vão desaparecendo. Não é? Nos últimos anos apareceram 50 salas no país. Isso sim, isso tem com certeza outras razões que não apenas o streaming. O streaming deve ter contribuído.
0: Mas essa deve ser a principal, não?
1: Eu tenho uma história para contar. Eu sou professor universitário, portanto, de quando em quando dou uns seminários. E dava um seminário num doutoramento em História da Arte, que há uns anos. E porque o primeiro dia perguntamos sempre o que é que faz, o que é que fez, qual foi o último espetáculo que vi, a última vez que fui ao cinema, e fui perguntando isto, aquilo, aquilo. E uma aluna disse, uma professora nunca foi ao cinema. E eu fiquei espantado e pensei, nunca fui ao cinema, mas nunca vi um filme. Sim, sim, eu vi um filme, eu vejo filmes na minha casa, no computador. E quando não gosto, ando para a frente. E eu disse, está bem, então vamos fazer uma experiência. Então organizei uma excursão com a turma toda e fomos ao cinema. Fomos ao Nimas. Por mero acaso, porque eu não escolhi o dia, tinha que ser aquele dia em que dava aula, apareceu um filme de Marie Duras. Eu acho que esta história é muito significativa. E a aluna, que foi a primeira vez que entrou numa sala de cinema, teve um ataque de pânico.
0: Porquê?
1: Porque eu estava às escuras numa sala, porque o ecrã era muito maior que o computador, porque ela estava com outras pessoas dentro da sala e não controlava o filme, a narrativa do filme. E saiu da sala, e eu percebi, porque ela estava, de facto, em pânico, porque foi um confronto tal como outra realidade que achei que é significativo do que se passa em relação ao filme.
0: Muito, muito curiosa essa
1: não, foi
0: essa
1: uma história, história tudo, não é? Vindo de uma aluna universitária, um doutoramento em História da Arte, portanto dirias, ah não, são historiadores da...
0: Sabes que há toda uma geração que vê e ouve, por exemplo, podcasts no dobro da velocidade. Possivelmente esta conversa, para muitos adolescentes, esta velocidade é lenta. Porque estão habituados a ouvir os podcasts com uma velocidade maior. Mas isso também começa já a acontecer com séries e com filmes, em que tudo é quase ao dobro da velocidade, para que possam consumir mais coisas. E não só, porque ok, já estão habituados a essa velocidade, isto, a forma como nós falamos, pode ser lenta.
1: Mas isso voltamos à questão inicial.
0: Será
1: a questão inicial de que falávamos logo no princípio, sobre redundância.
0: Sim.
1: Que tem a ver com o consumismo, ou seja, porque é que elas ouvem com dobro da velocidade? Para poderem ver mais, para poderem ouvir
0: mais.
1: Para poderem ir a seguir a ver outra coisa. E, portanto... uma espécie de ditadura da velocidade impôs-se. Não há ganho no fundo disso, porque o que é que fica destas várias podcasts vistos a uma velocidade dupla daquilo que devia ser? O que é que fica? Acho que, do meu ponto de vista, fica muito pouco, porque exige, quando ouves um podcast ou quando vês um filme, exige que aquilo que te faça algum eco. Não é? Que não pode ser, até pode não ser no imediato, não é? Já nos aconteceu a mim, aconteceu a ti. Tu um dia vês um filme e dizes, ah, que coisa, isso não tem graça nenhuma, não sei o quê. E passado uns meses, uns anos, o filme aparece e percebes que naquele dia não estava suficientemente atento ao filme, para poderes entender. Quem vê estes podcast, ouve esse podcast, vê estes filmes a essa velocidade, naturalmente não está disponível. Consumiu aquilo, mas não está disponível.
0: Há uma pergunta que tu fazes no livro, que é esta: ser feliz é imoral? Queres responder? Queres dizer porque é que eu faço?
1: Era uma provocação, era uma provocação.
0: Tem a ver com a cultura da depressão que o século XX, de certa forma, trouxe.
1: Sim, alguma componente de as atividades culturais, as atividades artísticas têm também o dever, e faz parte da sua própria natureza, de nos inquietar e às vezes serem trágicos e às vezes nos colocar numa situação de inquietação, triste, não é? Já vimos filmes em que ficamos tristes, já vimos canções em que ficamos tristes. E isso não é só normal que aconteça, é também importante que aconteça, porque faz aparecer de nós outro lado que a maior parte das vezes, para a maioria das pessoas, está escondido. O que aconteceu a determinada altura foi que eu via um conjunto de espetáculos, de filmes, de canções, que todas elas eram... Estou a usar uma linguagem muito juvenil, muito down. E de repente disse, mas o que é que não hei de ser feliz também ver isso? E é de ter a Paula Rego em casa, ou é de ter um pintor angustiado na minha sala de jantar? Ou porque vejo ou ouço uma música que seja particularmente melancólica? Mas pronto, acho que isto faz parte.
0: Deixa-me aqui colocar o Mário.
3: Olá, boa tarde, Aldi, convidado. Bem, eu acho que a cultura é essencial, mas acho também que a maior parte das autarquias não está disposta e não está virada para a cultura. Ou seja, a cultura não é tão cara quanto eles dizem ser, porque quase todas as câmaras municipais têm infraestruturas montadas e algumas muito bem montadas com serviços educativos em São Ano. Vai daí que a articulação entre as câmaras e as escolas, do meu ponto de vista, não é a melhor. Eu sou professor de artes e já fiz algumas propostas, porque para além de ser professor de artes sou artista e conheço bem o mundo da arte contemporânea, por exemplo. Já fiz algumas propostas para diretores culturais e para presidentes de câmara, o qual dizem que não é viável, mas não é uma questão monetária. É dizer que não há públicos. Pois, não há públicos. Se não levam aos meninos das escolas, nem os de artes lá vão, porque não há ofertas, muito mal nós estamos. Um abraço, Mário Almeida.
1: Mário, muito obrigado pela sua intervenção. Eu creio que não podemos generalizar, ou seja, é um facto que uma grande maioria das câmaras municipais desconsidera aquilo que chama a cultura. E sobretudo a cultura artística e sobretudo a cultura contemporânea. Ainda assim, dizem os estudos sobre investimento nas atividades culturais, os investimentos das câmaras municipais no seu todo é muito maior do que do Ministério da Cultura. De uma forma geral, 10% dos orçamentos das câmaras municipais são para a cultura e, ao contrário do que acontece, como é sabido, no Ministério da Cultura, não é só de agora, mas não só dessa parte. Agora, é muito diferente, uma coisa é uma atividade numa determinada Câmara que é suscetível de apoiar as atividades culturais, que está disponível para isso, que tem pessoas capazes, conhecedoras, que investem nisso, outras câmaras que é exatamente o contrário, porventura nem sequer terão algum responsável para a atividade cultural. Há outra coisa que diz, com a qual eu estou completamente de acordo, que é importante formar públicos que se habituem a situações minoritárias, ou seja, uma atividade cultural maioritária começou sempre por ser minoritária. E isto é um processo longo, é um caminho longo, para o qual nos fazem falta mediadores. Mediadores que são jornalistas culturais, mas também mediadores que são os serviços educativos ou culturais, que são as pessoas vizinhas das pessoas que vão ver esses espetáculos e que os aconselham, e que são, é muito claro, muitas vezes também, excelentes professores que nós temos em algumas escolas. Mas eu aproveito para dizer, para querer diferenciar, nós falamos de cultura assim de uma forma geral e, na verdade, nós não sabemos muito bem o que é que estamos a falar quando estamos a falar de cultura. Eu prefiro utilizar o termo sistema cultural, porque o sistema cultural engloba o quê? Engloba o Mário como educador, como de um professor, engloba a sua escola, engloba o museu, engloba as companhias de teatro, engloba as pessoas que fazem a produção, engloba os jornalistas, engloba as obras que estão todas associadas. É um sistema muito mais complexo. E daí, muitas vezes, isso é que chamamos de cultura falha, porque o resto do sistema falhou todo. E como falhou todo, a última parte, ou a extremidade, ou pelo menos um dos aspectos mais visíveis daquilo que chama a cultura, não teve a sua consequência, a sua realização, porque o resto do sistema cultural falhou. O nosso problema fundamental em Portugal é do sistema cultural que não está a funcionar, não é homeostático.
0: Já estou a perguntar sobre a tua opinião com a universidade, não é? O título é A Universidade contra a Cultura, se promete. As escolas e também esta ideia de que a cultura pertence a uma elite ou que a cultura contemporânea é elitista. Tu dizes que é uma falsidade fabricada por quem não conhece os circuitos reais das artes. Já aqui o vais justificar, mas antes disso, a Irina ataca de novo.
2: O Joaquim também quer dizer uma coisa, afinal.
4: Eu gosto de ir ao Museu dos Quadros e o melhor pintor que eu acho é o Picasso.
2: E eu quero polemizar um bocadinho, o que é. É verdade que os teatros mais comerciais, espetáculos, mais stand-ups estão sempre cheios, mas também está sempre cheio, esgotadíssimos, a Catarina e a Beleza de Matar Fascistas e outro tipo de peças deste género. E eu acho que neste tipo de espetáculos de teatro também há muito a ideia da resistência, as pessoas vão sentir-se quase aconchegadas em algum tipo de resistência política e que encontram hoje, às vezes, só no teatro.
1: É verdade, Irina, acho que esse é um bom exemplo de uma atividade que gerou quase um movimento de contestação e pelo qual ao qual os públicos acederam. Mas há outras companhias de teatro e grupos de teatro que são combativos e resistentes e que não têm esse sucesso que esse teve. Porque nestas coisas eu não vou polemizar muito mais consigo, porque não temos tempo, embora seja um prazer, mas há mecanismos de divulgação e há mecanismos de marketing que também ajudam a que uma peça tenha mais público ou menos, conforme a eficácia desse marketing.
0: Já agora, deixem-me colocar uma outra mensagem, esta da Silvia Cassiano.
5: Olá, para Varal, olá, vinham ao convidado. Olá. Então, a cultura é o que nos faz diferente dos demais animais, porque se não éramos todos chimpanzés aqui, só comíamos, procriávamos e não fazíamos mais nada. Até porque se repararem, uns mais do que outros, todos nós trabalhamos 8 horas diárias, enfim, uns naquilo que gostam, outros em que não gostam, mas a finalidade é sempre ganhar dinheiro para ter uma vida confortável, e nessa vida confortável inclui-se sempre cultura, ou seja, nem que seja para ir a um espetáculo, para ir a um concerto, para ir ao cinema, para jantar fora e ir a um restaurante diferente, numa cidade diferente, cultura. Cultura, a cultura move mundos, a cultura educa, e sem cultura somos só um bicho animalesco que eu temo que a humanidade esteja hoje em dia, desculpem lá que isto está cheio de lombas, estas estradas também, isto é mais outra, que eu temo que a humanidade esteja a caminhar para isso. Em sermos animalescos, sem cultura, com frases precárias, respostas mínimas e sem racionalidade. É isto. Eu hoje inspirei-me. Beijinhos!
0: Estavas inspirada, de facto. Irina e Silvia Cassiano, já vais responder à Silvia, mas antes disso, uma mensagem que nos chega por escrito do nosso ouvinte, Daniel Bravo. Ele diz: olá para Varal, Lagos felizmente tem cada vez mais cultura, mas acho que falta a ligação entre a cultura, a cidade e a população, incluindo os turistas. Acontecer é o mais importante, só falta saber passar a mensagem. Obrigado, é bom programa. Isto vai de encontro àquela ideia de reforçar os públicos e criá-los e apostar neles, não é?
1: E mediar e não desistir e saber que hoje podes ter
0: haver dinheiro para marketing.
1: Haver dinheiro para marketing, pode ser duas pessoas num espetáculo, mas se persistires, podes vir a ter a sala cheia.
0: Queres responder à Sílvia?
1: Quero responder à Sílvia, porque tem bastante a ver com aquilo que eu tentava explicitar anteriormente, que é o que é que nós falamos quando falamos de cultura. E a Sílvia meteu muitas coisas nesse saco.
0: Muito rápido, a Sílvia.
1: Nesse saco, e fez bem a meter, mas agora permite-me desconstruir duas razões. Primeiro, há animais que têm práticas culturais, por exemplo, as abelhas e alguns primatas. Portanto, evidentemente que são transmitidas.
0: O que é que fazem as abelhas? Bom cinema todas juntas?
1: Não, organizam-se de forma muito elaborada e particularmente hierarquizada.
0: Okay.
1: E produzem mel, não é?
0: Portanto, sim, é verdade.
1: Mas eu gostava de voltar um pouco ainda atrás para dizer o seguinte. A ideia que nós temos de que a cultura diferencia o homem dos animais só em parte é verdade. A ideia de que a cultura é algo que nos diferencia de seres menores ou de pessoas sem cultura é também mais um mito. Nós pensamos, foi a modernidade, a partir do século XVI, que inventou a cultura como algo que não só se sobrepunha à natureza, como mais do que isso, dominava a natureza. E assim, ainda estamos hoje como herdeiros disso. Acontece, porém, que há organismos e há organizações e há comunidades, chamadas comunidades do pensamento ameríndio, que é o pensamento dos índios da América do Sul, de alguns do Canadá e dos Estados Unidos, e alguns pensamentos africanos, em que essa distinção não existe entre cultura e natureza, e mais do que isso, a própria termo cultura e natureza não existem, porque estão de tal forma numa simbiose que a dimensão humana é ela, simultaneamente, nos nossos termos, cultural e natural. Por exemplo, muitas das tribos não querem ter museus, porque isso faz com que, de alguma forma, houvesse uma distinção entre o exterior e o interior do homem. Ou seja, há esta... Depois, com o desenvolvimento desta cultura da modernidade, veio a tecnologia e veio tudo isso, e isso cada vez mais acabou por menosprezar a ideia de que a natureza... veio menosprezar essa ideia da natureza como algo de secundário, desinteressante. Agora há uma tentativa de recuperação através da ecologia, do ambientalismo, mas no fundo isto é uma forma, de alguma forma, habilidosa de tentar reencontrar a natureza, quando na verdade nós somos, até pela dimensão emotiva e animal que faz parte, somos simultaneamente natureza e cultura.
0: Uma ideia aqui ficou. A banalização do mal não começa com Hitler, começa com a telenovela. Quando uma guerra vale tanto quanto um concurso de caniches no noticiário, a capacidade de diferenciar base da ética destrói-se.
1: Absolutamente.
0: Não temos mais tempo. Olha,
1: estou muito tocar daqui a 10 anos.
0: Sim, podes voltar. Demoramos quase 20 anos a nos encontrarmos aqui na rádio. Estava convencidíssimo que já havíamos falado. Pois visto não. Mas gostei muito de estar contigo e de debatermos aqui a cultura, com os nossos ouvintes também aqui darem a sua opinião. De recordar que amanhã o tema será totalmente diferente. Hoje tivemos António Pinto Ribeiro, que nos confidenciou que gosta de dançar. Possivelmente António Pinto Ribeiro nunca terá dançado ao som do nosso convidado de amanhã, o DJ Carlos Manassa. É mais underground. Não sei porque não te estou a ouvir. Mas vai ser bom. Obrigado, António, por teres vindo.
1: Obrigado.
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0: de Richie Campbell chega no dia 29. Já agora, bom dia. Sim, sim, chegamos. Este callback à colaboração de Richie Campbell com Fumaça e Julinho KPSD em City is a Jungle. Jungle é este alarme, não é? Eu sei que é difícil. Bora lá, 7 da manhã no continente e na Madeira, 6 nos Açores. Hoje, quinta-feira, 14 de maio de 2026, a atualidade com Carolina Bordal Soares. Bom dia, Carolina.
1: Olá, bom dia, Alexandra. Dispararam os tempos de espera nos aeroportos por causa do Sistema Europeu de Controlo de Fronteiras. São alertas deixados pela Associação das Companhias Aéreas, em Portugal. Há empresas que estão a pedir aos passageiros para virem mais cedo e há quem perca também os voos de ligação. Tudo isto numa altura em que já está a funcionar em pleno o Sistema de Controlo de Fronteiras aplicado a quem vem de fora do espaço Schengen. O diretor executivo da Associação, António Moura Portugal, diz à Rádio Pública que entre chegadas e partidas, o tempo de controlo de cada passageiro subiu de forma considerável.
2: Esse tempo de controlo está a subir 4 a 5 vezes mais. Portanto, o que leva a que haja tempos de espera nos vários aeroportos e que haja um aumento generalizado desses tempos de espera. Se esses tempos de espera já são grandes em aeroportos onde o tráfego de passageiros já se fazia com alguma vontade, infraestruturas com algum espaço e que permitiram fazer aqui task forces, que é facto é que Portugal e em particular Lisboa, mas também Faro, isso não está a suceder.
1: Apesar do problema se repetir noutros aeroportos, a Associação das Companhias Aéreas em Portugal afirma que o caso de Lisboa está entre os piores da Europa. O diretor executivo desta associação pede regras mais flexíveis, por exemplo, prolongar por mais tempo a suspensão do sistema de controlo de fronteiras em alturas com maior afluência de passageiros. O primeiro-ministro recebe hoje no Palácio de São Bento o secretário-geral do PS para discutir a reforma da lei laboral. A confirmação foi dada mesmo por José Luís Carneiro. Em entrevista à CNN Portugal, o secretário-geral socialista desvaloriza que Montenegro tenha reunido primeiro com André Ventura e avisa que uma reunião não é a aceitação da reforma proposta pelo governo. José Luís Carneiro diz que vai aguardar pela proposta que o executivo vai levar ao Parlamento.
3: Não é numa reunião com o primeiro-ministro, em que vão ser abordados vários temas da vida do país, que se pode, digamos, produzir alterações àquilo que é uma proposta de contrarreforma laboral. Vamos aguardar pela proposta que o Governo agora tem o dever de levar à Assembleia da República, sendo essa a sua vontade. Eu fiz um apelo ao Primeiro-Ministro, que seja, e quero ser de novo claro, o dia 1 de maio eu fiz um apelo ao Primeiro-Ministro para que deixasse cair a proposta de contrarreforma laboral.
1: Nesta entrevista ontem à noite na CNN Portugal, José Luís Carneiro disse que não está disponível para deitar por terra aquilo a que o governo de António Costa chamou de agenda do trabalho digno e deixou ainda em aberto o sentido de voto do PS no próximo orçamento do Estado. Para fechar, André Villas-Boas garante que o treinador do Porto, Francesco Farioli, vai continuar aos comandos do Clube Azul e Branco na próxima temporada. Num jantar com deputados portistas, o presidente dos Dragões garantiu que o técnico italiano já está a preparar a próxima temporada.
4: O Farioli tem demonstrado uma unidade total com o projeto. Esteve ontem comigo, esteve anteontem com a equipa de scouting. Portanto, estamos a trabalhar sobre a construção da equipa do próximo ano e totalmente envolvido no projeto futuro. Claro está que há sempre mudança no futebol, há mudanças abruptas às vezes, mas estou confiante que se manterá.
1: Declarações de André Villas-Boas ontem à noite à margem de um jantar com deputados adeptos do Porto na Assembleia da República.
0: Tudo em noticias.rtp.pt, edição de Carolina Bordal Soares. Encontramos-nos às 7h30.
1: Até já.
0: Até já. Manhãs da 3. Vamos lá.
1: Com Andréia Pinto e Alexandre Guimarães. Bom dia.
0: Para a senhora, sexta-feira, parabéns.
1: Muito obrigada.
0: É importante. Também de vez em quando tirarmos um fim de semana
1: prolongado. Temos que celebrar, sim.
0: É importante.
1: Sim, para mim é sexta.
0: E celebramos com boa música. O que é que tu achas?
1: Está ótimo.
0: Tenho aqui a Lola Young.
1: Olha.
0: Que traz as suas Spiders. E nós desejamos uma excelente viagem se estão agora a caminho do trabalho.
1: Eu também se estão. Tenho pena, porque é muito cedo.
0: Nós já cá estamos.
1: Hoje há menos trânsito.
0: Muita forcinha.
1: Cá friado em alguns sítios.
0: Bora lá.
1: Bom dia.

0: dito pela própria, dos melhores concertos da carreira, aconteceu no Vodafone Paredes de Coura. E este ano lá nos encontramos de 12 a 15 de agosto. A recordar Lola Young com Spiders na RTP Antena 3. Vamos às estradas, André Pinto.
1: Vamos, sim, senhor. A esta hora na A1 Portugal, um acidente em fase de resolução junto ao nó de Coimbrões. O trânsito está condicionado. A VCI Rábida Freixo com paragens na Boa Vista. Em Lisboa e C19 Sintra, Lisboa, filas nunca sem para Amadora e também a ponto 25 de Abril, com demora a partir de Correios e os acessos preenchidos. Não esquecer que na A5 há trabalhos entre as 8 da noite e as 6 da manhã. Estão a alterar aqui a circulação nas vias direita e central, que estão cortadas nos dois sentidos entre este horário. Depois voltam a reabrir, mas ainda assim deixam alguns condicionantes na circulação do trânsito. IC2, há trabalhos também a decorrer até ao dia 15, portanto até amanhã, entre as 7 da manhã e as 3 da tarde. O trânsito também condicionado e sujeito a demora. 821-0101, número gratuito do Serviço Nacional de Trânsito da RTP.
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0: Para o menino São Matias!
1: Olha!
0: Celebra-se a 14 de maio, recorda a figura do apóstolo escolhido para integrar o grupo dos 12 apóstolos após a morte de Judas. Meu Deus!
3: Coitado!
0: A data é assinalada em várias tradições cristãs como o símbolo de continuidade da missão de Jesus Cristo. Pois eu sinto um bocado que a vibe católica toma um bocado de conta do calendário todo, não é?
1: Toma um bocadinho, toma. E hoje é feriado em muitas regiões porque é precisamente 40 dias depois da Páscoa. Então hoje é quinta-feira da Ascensão.
0: É quinta-feira da Ascensão? Onde é, é que
1: tem
0: hoje...
1: aqui, queres?
0: Ai, por favor.
1: Então, Alenquer, Almodóvar, Alter do Chão, Alvito, Ancião, Arruda dos Vinhos, Azambuja, Beja, Castanheira de Pera, Cratos, Termoz, Ferreira do Alentejo, Golgã, Marinha Grande, Mialhada, Monforte, Monte Moro Novo, Oliveira do Bairro, Ponte Sor, Salva Terra de Magos, Santarém, Torres Novas e Vila Franca de Xira.
0: Ok, tenho uma questão. Tenho uma questão que é, eu tive um almoço num restaurante em Monte Moro Novo no inverno. Isso quer dizer que posso cruzar este feriado e posso ir agora para casa?
1: Não sei, porque é assim, eu também estou aqui e vivo em Arruda. Todos os dias, não é só no inverno. Estás a ver?
0: Mas não é feriado em Arruda hoje?
1: É.
0: Ok. Isso é tenso, então.
1: Estás a ver? Não sei. Imagina, em Arruda está tudo fechado. Meus filhos não tiveram escola, meu filho não teve escola. Estás estas. Então é assim. Eu estou pronto e uma pessoa vem. É como no Santo António. Pois é feriado também em Lisboa e mais não sei onde. E a malta depois que não trabalha em Lisboa tem que ir à vida deles, enquanto a malta aqui de Lisboa está a curtir a bodeira da Noite dos Santos.
0: Um bocadinho triste por ti, devo ser sincero.
1: Opa, olha, é assim, não celebro hoje, celebro amanhã. O meu feriado é um feriado, é quando nós quisermos.
0: Mas sabes o que é que podes celebrar hoje?
1: O quê?
0: Dia da Espiga.
1: Pois é, que é a quinta-feira da Espiga.
0: É, o dia também, lá está, em que se comemora o já mencionado Ascensão. Uhum. A Ascensão do Senhor. Ou seja, isto é o dia em que Jesus foi elevado aos céus.
1: Foi elevado.
0: Digamos assim.
1: Em ombro.
0: Elevado.
1: Em ombros, sabes?
0: Ele vá.
1: Pegaram assim nele.
0: Sabes qual é que é o significado da espiga?
1: É o quê?
0: Prosperidade.
1: Pois é.
0: Prosperidade porque das espigas são gerados o quê? Frutos.
1: Olha, e devias agora dizer às pessoas o que é composto o ramo da espiga. Sabes que neste dia é muito comum. Olha a cara dele. É muito comum. A avó vai falar. Com licença. É muito comum na quinta-feira da espiga as famílias irem dar um PCP e fazerem o que se chama o raminho da espiga, que depois é colocado atrás da porta e é retirado no ano seguinte, que é para dar sorte. Mas o raminho da espiga tem muitas coisas lá. Tem a espiga.
0: Sim, tem alecrim, não é?
1: Tem a papoela e não sei mais.
0: Acho
1: mas
0: tem,
1: é assim
0: acho
1: um
0: tem,
1: raminho bonito.
0: Tem alecrim aquilo também.
1: Ramo de espiga. Vamos lá ver.
0: Se não me engano, tem alecrim e trigo.
1: Alecrim,
0: é o que eu costumo
1: alecrim,
0: ver, alecrim. Pelo menos.
1: Portanto, tem alecrim, que simboliza a saúde, tem a papoela, que simboliza o amor, tem a oliveira, que simboliza a paz, um malmequer, que simboliza a riqueza, a espiga, o pão, que é para não faltar o pão na mesa, e um bocadinho de videira, que simboliza alegria.
0: Meu Deus.
1: Portanto, é fazer este raminho, pendurar atrás do porto e deixá-lo lá até o ano que vem.
0: Pá, durante o ano inteiro.
1: É, fica depois sequinho e tal.
0: Tá bem.
1: Pronto.
0: Pronto, então é assim. Feliz dia da Ascensão. Hoje celebra imenso quando estiverem no elevador.
1: É giro! Para giro!
0: Estás a rir disto? É graça
1: nenhuma. Eu gostei! Eu gostei e assim, cada momento destes trazido por ti é um orgulho que me dá aqui. Dá-me um quentinho.
0: Não tem nada a ver contigo.
1: Eu sei, mas dá-me.
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1: Dá-me um quentinho. Eu fico muito contente.
0: Ora. Temos Catrilha para a Comorosa chegar.
1: Está bem.
0: Mas antes temos Papião.
1: Olha,
0: pode
1: nada
0: ser?
1: Mal, pode ser.
0: Aceitas?
1: Aceito.
0: Muito bem. É que estás sempre a dizer que odeias o rap de,
1: nunca,
0: da linha de Sintra.
1: Nunca. Adoro. Hoje todos os dias de manhã. Estou a brincar.
0: Tens que reforçar a mentira.
1: Por acaso gosto muito.
0: Bora.

0: Olha que belo som para botarmos nos stories. Catriel e Paco Amoroso, Moero, na RTP Antena 3, já que falamos em Instagram, nos stories. Há então, novidades, não é?
1: Então agora não temos mais uma para nos coçarmos?
0: É que é o Be Real, não é?
1: É uma espécie, sim. Agora o Instagram lançou os Instants. O que é que são os Instants? E é giro, porque imagina, eu gostei da ligação. Lançamento foi quando? Ontem, 13 de maio. Se em 1917 houvesse, Nossa Senhora tinha mandado um Instant.
0: Ah, achas que é inspirado
1: nos pastorinhos?
0: Está bem.
1: Eu acho que pode ser.
0: Claro,
1: não é?
0: Sim.
1: Ora bem, foi lançada então esta nova forma de compartilhar um momento com fotos espontâneas, sem filtros e só com os amigos. Portanto, vocês podem... É uma espécie de story, na verdade. Mas não vos permite pôr nada mais do que uma frasezinha, se quiserem.
0: Ah, mas dá para escrever.
1: Dá para escrever, uma coisa muito curta. Mas não dá para pôr filtros, não dá para pôr nada. Aquilo é mesmo assim. É só para captar.
0: E dá... Dá para manter uma fotografia que já tenhas tirado no passado?
1: Não sei.
0: Não sei,
1: acho que não. Acho que tem que ser tirada no momento.
0: Deixa-me experimentar.
1: Experimenta lá. Eu acho que devíamos experimentar no Instagram da Antena 3. Devíamos fazer um Instant.
0: Ah, boa, isso é bom.
1: Não é? Madalena, anda lá, aqui, ao pé da gente. Ao pé da gente, deixa eu ver. Enquanto eu explico aos nossos ouvintes. Bom, esta nova forma do Instant deixa então que ficheiros que são temporários são visualizados também de forma, como, um pouco como aos stories, na verdade.
0: Ah, e os amigos, atenção, são os seguidores que tu também segues.
1: Exatamente.
0: Não são todos os teus
1: não
0: seguidores.
1: Não é toda a gente.
0: É só a malta que é mútua.
1: É. Depois tens...

0: cozinha com... Ficamos com cara de peixe todos. Acho que ninguém vai ficar bem nestas...
1: Tenho só uma questão. Dá para ver depois quem viu?
0: Dá. Eu ainda não partilhei, mas aqui, segundo o que eu estou a ler, diz que sim. Diz que dá para ver quem viu e quais as reações que teve. Porque isto está para reagir.
1: Ah, porque está a filmar a tua câmera enquanto estás a ver.
0: Não.
1: Ah,
0: vou ir atrás da conversa feita parva. Portanto, então, isto para funcionar tem que aceder, como eu dizia, à caixa de entrada do Instagram. Tocam na partilha. Há lá uma pequena pilha de fotografias no canto inferior direito. Carregam aí. Adicionam uma legenda se quiserem. Ao contrário dos stories, a legenda é adicionada primeiro. Antes de tirarmos a fotografia. Não é possível editar no instante depois disto. Escolhem para quem querem partilhar, pode ser para os amigos próximos ou para os seguidores que vocês também seguem.
1: Essa é da primeira, já é a peta. Isso, está aqui, eu tenho que tirar a fotografia primeiro.
0: É? A minha aparece para escrever também.
1: Não, eu agora carreguei aqui, Towers.
0: Olha, a minha diz...
1: Já foi? Já está online?
0: Pois, estás a ver, não escreveste? Percebeste?
1: Não, mas não está online.
0: Ah, ok.
1: Não sei fazer isto, malta.
0: Temos que fazer no Instagram da Antena 3, que é para os nossos ouvintes também verem o que é que nós estamos aqui a fazer.
1: Epá, pois estava aqui a tentar. Ah, isso é da Antena 3?
0: Peraí. Não, este é o meu.
1: Pronto,
0: já temos aqui um instant. O que é que aconteceu? Vê, descarrega ou ilumina. Ah, ele vai logo.
1: Pois, é assim, estamos aqui a testar já também está. Esta nova tecnologia.
0: Já lá está.
1: É, tu carregas, tira a fotografia e ele vai logo, não é?
0: Ele vai logo, não dá para fazeres nada. Pronto, depois dá é para iluminarem, carreguem nos três pontinhos se não tiverem, pronto, se não tiver bem.
1: Ok, mas agora há uma nova aplicação para... Olha, já vi.
0: Já está? Vês?
1: Já abri aqui o teu.
0: Está aí. Apareceu.
1: E agora vê lá se aparece, se eu vi ou não.
0: Deixa ver. Agora vou aqui. Ai não, espera. Aqui deve ser aqui. Aqui. Ainda ninguém reagiu a este instantâneo.
1: Mas é reagir, lá está. Pois, não dá para ver quem viu.
0: Não dá para ver quem viu.
1: Mas se reagir, dá.
0: Olha lá,
1: isto é mais
0: os malandrões.
1: Epá, sabes o que isto é? Isto é mais uma coisa para engate.
0: Pois é.
1: Porque quem viu não aparece lá,
0: não
1: mas,
0: aparece.
1: Mas o reagir
0: quem
1: aparece.
0: Quem está ali com o foguinho. Anda, calma-se, está bem?
1: Pronto.
0: Quando reage, nós temos...
1: Já fomos à tecnologia e foi a avó que explicou tudo.
0: Vês?
1: Muito bem.
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0: Isto porque
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0: Porque isto apareceu ontem e o meu filho mais velho pôs logo 77.
1: Pronto, fantástico. Pronto.
0: E eu perguntei-lhe, que é isso?
1: Pois é, que eu não tinha ninguém para me explicar.
0: É, pronto. Estou cá eu, fazer esse serviço.
1: Tens de cá tu
0: velha, mas moderna, sabes?
1: E a Lorde também.

0: todos. 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
0: Tiago, com essa voz... Fiquei convencido. Vamos a isso. São 7h30. Utilizamos a informação. Carolina Bordal Soares.
4: Dispararam os tempos de espera nos aeroportos por causa do Sistema Europeu de Controlo de Fronteiras. São alertas deixados pela Associação das Companhias Aéreas em Portugal. O diretor executivo da associação diz que entre chegadas e partidas, o tempo de controlo de cada passageiro subiu de forma considerável, fazendo aumentar os tempos de espera. Apesar do problema se repetir noutros aeroportos, a Associação das Companhias Aéreas em Portugal diz que o caso de Lisboa está entre os piores da Europa. O ministro da Administração Interna admite fechar algumas esquadras em zonas urbanas. O objetivo é reforçar a presença da polícia nas ruas. Declarações de Luís Neves ontem à noite em entrevista à RTP. Para terminar, André Villas-Boas garante a continuidade de Francesco Farioli no comando técnico do Porto na próxima temporada. O presidente do clube esteve ontem à noite num jantar com deputados portistas na Assembleia da República.
0: E Carolina, que parece o sendo daqui da iniciar este noticiário. Então. Dispararam os tempos de espera dos hospitais, onde tu vais com os teus pais.
1: Ela não traz notícias, ela traz barras.
0: Em fetais, depois de um copo no cais. É assim que vai ser o próximo noticiário da Carolina Barbosa. Dispararam os tempos de espera. Ora bem, peço imensa desculpa, Carolina Bordal Soares. A informação está em noticias.rtp.pt.
1: É séria a nossa jornalista.
0: Nós sério, é que não. Eu sei que ela tem uma carteira e nós não temos carteira nenhuma. Ora bem, Guarda marca 17 graus de máxima. Viana do Castelo de Aveiro sabem aos 18. Mencionar que o tempo continua tecnicamente xoxo.
1: Mas aqui está bonito.
0: Está bonito agora, mas eu ontem, por exemplo, eu ontem até te digo que fiz uma coisa que não me acontecia há algum tempo, que é vacilei, não fui treinar.
1: Ah!
0: Pá, preciso de um imenso trabalho, de repente.
1: Pronto,
0: e estava a chover.
1: É assim, a pessoa também precisa.
0: É isso. Mas a chuva foi um grande motivo. Porque ontem era treino outdoor e é tipo, epá, estou cheio de trabalho e tenho que ir apanhar a chuva lá para fora.
1: Não, pois não.
0: Não vai acontecer.
1: Não vai, pois.
0: Não vai acontecer, vou compensar hoje, obviamente, agora. Mas queria mencionar que estou farto de chuva.
1: Mas está
0: é
1: tudo
0: só
1: bem.
0: Este comunicado.
1: Mas está tudo bem porque ouviram-te e vai parar.
0: Fantástico. Viana do Castelo e Aveiro 18 e depois é uma lista. Ponta Delgada, Leiria, Porto, Sines, Viseu, Coimbra e Sagres com 19 graus de máxima.
1: Eu.
0: Braga, Bragança, Lisboa, Porto Alegre, Vila Real 20, Funchal 21, Castelo Branco, Santarém e Setúbal 22 graus de máxima, Beja com 23, Faro e Évora com 24.
1: E eu.
0: Sabes o que é que vai chegar em setembro?
1: O que é que vai chegar em setembro?
0: Novo álbum de Benjamin.
1: Ah, é?
0: É verdade, sim, senhor.
1: Pois é.
0: O primeiro single está cá fora.
1: Chama-se Recursos Humanos.
0: E é isso mesmo que vamos ouvir a partir de agora. Vocês estão no carro a caminho do emprego a quererem imenso despedir-se e esta música chama-se Recursos Humanos. Estou a brincar. Ai, Benjamin, nós gostamos muito de ti. Bora, um abraço. Boa viagem.

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1: Ora bem, Alexandre, andava eu aqui nas redes sociais e não sei qual é a tua relação com o Moby. Gostas de Moby?
0: Gosto muito de Moby.
1: Pronto, é que eu sou super fã de Moby. É sobretudo do mítico álbum Play e é precisamente a este álbum que vamos buscar uma das minhas canções favoritas. Chama-se Natural Blues.
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1: É mesmo. Ora, Moby foi um dos artistas que desfilou este ano pelo Coachella. E porquê é que eu estou a falar disto? Porque me cruzei com uma nova versão deste tema que me deixou totalmente desidratada, não vou mentir. Adorei e já está a tocar em loop na minha playlist. No Coachella, Moby trouxe uma pessoa, não sei se conheces, que se chama Jacob Lusk. Ele é cantor norte-americano que Moby descobriu na KCRW numa viagem de carro enquanto o vocalista dos Gabriels. Jacob passou pelo American Idol, não ganhou, mas é dono de um vozeirão e juntos levaram o público do Coachella à loucura com esta versão aqui.

0: Zamina.
1: Parece um bocadinho, não é? Bem diferente da versão original, não vou mentir. Vai abrir.
0: Com uma força!
1: Dá para tudo, não é? Agora, estes bongos que nós ouvimos aí de fundo, eu me ouvi a tocar super entusiasmado no Coachella. O homem estava em altas.

0: Agora, escusado será dizer que esta foi uma versão amplamente aplaudida, mas gerou um vídeo publicado por Moby nas redes sociais, numa espécie de ensaio de backstage e assim com uns toques mais acústicos.
1: Ia bem. Ah, isto é batota nas teres com esta voz.
0: Não é? Agora, claro que este vídeo partilhado por Moby nas redes sociais gerou milhares de comentários e partilhas para que esta versão acústica fosse libertada com a voz de Jacob, já que o vídeo de Moby tem pouco mais de um minuto. E nesta terça-feira, esta semana, na terça-feira, Moby atuou na KCRW, é uma estação de rádio afiliada da NPR, ligada ao serviço comunitário do Santa Monica College. Ora bem, a atuação tem 50 minutos, está disponível no YouTube se quiserem espreitá-la, é ótima, mas no final deixou-nos um bombom na íntegra.

0: Portanto, esta versão já está disponível.
1: Esta versão está disponível nesta atuação. Ainda não sabemos se Moby vai efetivamente lançá-la nas plataformas de streaming ou não. Não há nada que indique que sim, também não há nada que indique que não. O que é certo é que este casamento gerou aqui uma espécie de renascimento deste tema de 1999. Eu não sei quanto a vocês, mas eu voltei a apaixonar-me por este Natural Blues, como se fosse, de facto, a primeira vez que eu vi o álbum em 99, quando saía o Play. Eu adorei. Portanto, decidi trazer aqui este para vocês ouvirem também.
0: E bem. Para quem só chegou agora às manhãs da RTP Antena 3, Andréia, quem é que estamos a ouvir?
1: Estamos a ouvir Moby com Jacob Lusk numa versão de Natural Blues, uma versão mais acústica. Foi apresentado o Jacob no Coachella como amigão de Moby e ofereceram-nos esta acústica de Natural Blues, que é brilhante.
0: Passem pela atuação na KCRW. Vale bem, bem, bem, bem a pena. E um grande abraço para Moby, que é nosso ouvinte, claro.
1: É nosso ouvinte. Beijinho, Moby. Aliás, foi ele que me mandou o vídeo, claro.
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0: A chegar João Maia Ferreira, antes a Anian Sarrou para ouvir nas vossas manhãs, a 13 minutos das 8 da manhã, das 7 nos Açores. Obrigado pela companhia. Vamos a isto, que já é quinta-feira. Está passando.

0: That's the way, Neon Soho. Para a frente que é caminho, resta saber se o caminho está bloqueado ou não, André.
1: Mais ou menos, a esta hora não está fácil não. Há um Gaia-Porto acidente antes do nó de Coimbrões, com filas a partir de Santo Ovídio. Também na capital, sinais vermelhos, na A1, um deles, um acidente em São João da Talha, a deixar muita demora no sentido Alverca-Lisboa. Também a Cril, sentido Algés-Sacavém, com um acidente antes da saída para o IC2, com demora a partir de Camarate. Sentido inverso, há paragens na zona comercial de Odivelas e na Pontinha, a afetar também o IC16. De resto, já a profunda do costume, segunda circular lenta nos dois sentidos, também há assim com demora de Porto Salvo para Linda Velha e do Monsanto para as Amoreiras. Há 8 filas a partir do túnel do Grilo, na calçada de Carris, também demorada do Senhor Roubado para a Avenida Padre Cruz. O Oeste Norte-Sul, há filas do Lumiar para Sete Rios e C19 também demorada em direção à segunda circular. Ponto 25 de Abril, filas em Corroios e os acessos preenchidos. No Porto, há 20, há 28, há 3, a VCI também nos dois sentidos para Arranca e a Via Norte também demorada da EFASEC para a VCI. 821-0101 é o número do Serviço Nacional de Trânsito da RTP.
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4: Família, o que é que esta se meteu agora? Que eu acabei de mandar uma foto assim, ó, para todas as pessoas que eu sigo e que me seguem no Insta. Hã? É porque assim, mandou até para pessoas que eu já não me dou desde que saí do secundário. Que secundário, filha? Desde que saí do quinto ano? Percebem?
0: É a internet a reagir.
1: Mas também tens que fazer uma limpeza aos teus seguidores, se calhar.
0: Não, neste momento temos o melhor motivo para fazer isso. Com esta nova função do Instagram.
1: Sim.
0: Obrigado por esta reação à Leonor de Aveiros no TikTok. Aos novos do Instagram. João Maia Ferreira.

0: colaboração de João Maia Ferreira com Michael Knight. Daqui a pouco eles chegam.
1: É verdade.
2: Este ano, em vez de santos populares, vamos ter santos civilizados. Em vez de imperial e sardinhas, vão servir champanhe e caviar do Je ne sais quoi e outros restaurantes da moda, a 250 euros por pessoa. Vamos celebrar o São Francisco Maria e o São Bernardo, que são santos mais chiques.
1: São Bernardo.
0: Carlos Moedas no Portugalex, já daqui a pouco. Atenção, André Pinto.
3: Ah, bom dia, meus amores.
4: Bom dia.
3: Pois, ora, dia 12 foi feriado à Aveiro, que é onde eu sou, e eu não compro feriado à Aveiro. E depois, a minha empresa é da Rua dos Vinhos, e é curioso, eu também não compro hoje, no dia 14, dois dias depois do feriado à Rua dos Vinhos.
0: Correu bem?
4: Então, mas o Luís trabalha numa empresa da Ruda, e não só agora é que diz.
0: Sinceramente, Luís.
4: Ah, Luís, agora quer saber qual é a empresa?
0: Só uma.
4: Só para saber. Só, pois é.
0: Estou a brincar.
4: Só uma.
0: Isto é o humor de pessoa que viveu na capital a vida inteira.
4: Claro. Tu achas que a Ruda tem
0: eu
4: uma
0: sinto,
4: rua, não é?
0: Claro, eu sinto que Portugal inteiro está em Lisboa.
4: Sim.
0: É assim que
4: tem
0: funciona,
4: não
0: é? Todos os alfacinhas são irritantes a este ponto.
4: Sim. A Ruda tem uma rua, tem um largo e um pelourinho.
0: É, e um cemitério.
4: E sempre cemitério.
0: Sempre um cemitério.
4: Sim, verdade.
0: Pedro Miguel Veloso.
5: Bom dia. Bom dia, André.
0: Ora, bom dia.
5: Bom dia a toda a gente. Aqui é Pedro Miguel Veloso. Como é que vocês estão?
4: Bem.
5: Ora bem. É, senhora, a festa da Ascensão. Aqui, pertinho da minha casa, é celebrada a festa da Ascensão. Para vos explicar, Peso da Régua tem duas freguesias, é composto por duas freguesias, Peso e Godim, ou seja, que é onde vivo, a cidade. Mas Godim, hoje tem a festa da Ascensão, hoje, e durante o fim de semana tem a festa da Ascensão. Também conhecida pela Festa do Queijo.
0: Ah, bom.
5: E hoje há uma feira de produtores de queijo. E é a Festa do Queijo também. E há aqui uma frase que é: hoje tens que mudar o queijo. Portanto, é, não é feriado, mas celebramos a Festa da Ascensão aqui em Godim, que pertence à cidade da Régua. Portanto, beijinhos e tenham cuidado a dar o queijo.
4: Tenham cuidado a dar um queijo.
0: Feliz queijo.
4: Eu espero, sim, feliz dia do queijo. Eu espero que seja literal, porque há uma feira de queijo, não é?
0: Eu alinhava hoje, por acaso.
4: Por acaso, sim. Uma feira de queijo.
0: Olha, primeiro era queijo, era queijo ou ouvir uma música da Mar?
4: Mas como não temos queijo...
0: Temos Mar. E seguimos assim até ao fim da hora.
4: Olha que bem.
0: Assim. Também só faltam 3 minutos.

0: Manhã com Marcos é manhã ganha quando batem às 8 da manhã no continente e na Madeira são 7 nos Açores. Seguimos nesta quinta-feira, 14 de maio. O que se passa pelo mundo? Carolina Bordal Soares, bom dia.
1: Olá, bom dia. Já terminou o encontro entre Xi Jinping e Donald Trump no Palácio do Povo, em Pequim. Uma conversa que durou mais de 2 horas e da qual se destaca o aviso claro do presidente chinês ao presidente norte-americano. O futuro das relações entre os dois países depende da forma como os Estados Unidos gerirem a questão de Taiwan. O presidente chinês elege Taiwan como a questão mais importante e mais perigosa entre Pequim e Washington. Gonçalo Costa Martins.
2: É a diferença entre o confronto e a estabilidade. Durante o encontro, Xi Jinping comentou que, se a questão de Taiwan for bem gerida, as relações poderão manter-se globalmente estáveis. Se for mal gerida, entram em confronto ou mesmo conflito. São palavras recolhidas pela televisão estatal chinesa e que contrastam com o otimismo inicial, antes das conversas acontecerem sem jornalistas. Com os microfones, Donald Trump disse que espera um futuro fantástico entre os dois países. Xi Jinping afirmou que devem ser parceiros e não adversários. Promissoras foram também as conversas do lado económico. O presidente chinês disse aos empresários norte-americanos presentes na visita que vão ter maiores perspectivas na China. Sobre o mundo, o governo chinês afirma que foi discutida a situação na Península da Coreia, na Ucrânia e no Médio Oriente.
1: De acordo com um comunicado do Ministério dos Negócios Estrangeiros chinês, acabado de divulgar, os dois países concordaram numa relação estratégica construtiva e estável. Os tempos de espera nos aeroportos estão a aumentar bastante por causa do Sistema Europeu de Controlo de Fronteiras. São alertas deixados pela Associação das Companhias Aéreas em Portugal, numa altura em que já está a funcionar em pleno o Sistema de Controlo de Fronteiras aplicado a quem vem de fora do espaço Schengen. O diretor executivo desta associação, António Moura Portugal, diz à Rádio Pública que entre chegadas e partidas o tempo de controlo de cada passageiro subiu de forma considerável, fazendo aumentar também os tempos de espera.
3: Esse tempo de controlo está a subir 4 a 5 vezes mais. Portanto, o que leva a que haja tempos de espera nos vários aeroportos e que haja um aumento generalizado desses tempos de espera.
1: Apesar do problema se repetir noutros aeroportos, esta associação diz que o caso de Lisboa está entre os piores da Europa. António Moura, Portugal, lembra as limitações da infraestrutura e considera que o país não se preparou bem.
3: Portugal não preparou este dossiê convenientemente, nem o adaptou, nem se preparou em termos de recursos e de coordenação, face ao que aí vinha e face à dificuldade acrescida que é implementar este tipo de políticas em infraestruturas altamente congestionadas e com limitações gritantes de espaço Lisboa. Enquanto tivermos uma infraestrutura assim, com este grau de utilização, é normal que o aeroporto de Lisboa figure na parte de baixo destes rankings.
1: O diretor executivo da associação pede regras mais flexíveis, por exemplo, prolongar por mais tempo a suspensão do sistema de controle de fronteiras em alturas de maior afluência de passageiros. O ministro da Administração Interna confirma, em entrevista à RTP ontem à noite, que o caminho vai ser fechar esquadras em zonas urbanas para ter mais polícias na rua. O Correio da Manhã conta hoje que a PSP já entregou ao ministro um plano de reorganização dos comandos de Lisboa, Porto e Setúbal, que passa pelo fecho de esquadras, de forma a libertar 500 polícias para o terreno. Na entrevista ontem à RTP, o ministro Luís Neves garante que quer menos esquadras e mais polícias na rua, em proximidade com as pessoas.
4: Menos esquadras, para podermos ter mais gente
5: na rua
4: e junto das pessoas. O polícia, defendendo a sua proximidade, conhece, sente, cheira a cidade, conhece as pessoas e tudo isso é um ativo da cidade, do comerciante, do cidadão, é um aliado da própria segurança e eu quero muito contribuir para colocar mais polícias na rua.
1: Declarações do ministro da Administração Interna ontem em entrevista à RTP. Para fechar, André Villas-Boas garante que o treinador do Porto, Francesco Farioli, vai continuar aos comandos do clube azul e branco na próxima época. Num jantar com deputados portistas, o presidente dos Dragões garantiu que o técnico italiano está já a preparar a temporada que se segue.
6: Farioli tem demonstrado uma unidade total com o projeto. Esteve comigo, com a equipa de scouting, portanto estamos a trabalhar sobre a construção da equipa do próximo ano e totalmente envolvido no projeto futuro. Claro está que há sempre mudança no futebol, há mudanças abruptas às vezes, mas estou confiante que se mantém.
1: Declarações de André Villas-Boas ontem à noite à margem de um jantar na Assembleia da República com deputados adeptos do Porto.
0: A informação está em noticias.rtp.pt na edição de Carolina Bordal Soares. Falamos daqui a 25 minutos.
1: Isso mesmo, até já.
0: Até já. Siga. Bem-vindos à festa da RTP Antena 13 e vocês estão convidados, como quem diz, you're invited.
1: Uau!

0: invited. Maravilhoso concerto que deu no Primavera São Porto no ano passado. The Dare na RTP Antena 3. Vai! Com a energia certa para atacar esta quinta-feira, que ainda terá desenjoa. Tenha graça.
1: Sim, senhor.
0: Quiz com o João Trugal.
1: Confere.
0: Mas mais importante do que tudo, informar o trânsito.
1: Pois com...
0: Aí é bem.
1: Ah,
0: é que nem...
1: Tiveste um acidente.
0: Percebes o karma.
1: Tiveste um acidente.
0: Percebes
1: aí.
0: O karma. É que eu faço uma brincadeira. Eu faço a brincadeira a dizer: mais importante de tudo é informar as estradas.
1: E
0: ele bloqueia-me.
1: E ele
0: sinceramente.
1: Está bloqueado. Também está o trânsito a esta hora. Vou dizer-te, se não há um Gaia-Porto, acidente antes do Norte de Coimbrões, filas em Santo Ovídio. Também a segunda circular com indicação de acidente, sentido Benfica, aeroportos nas Calvanas. E há filas nas Torres de Lisboa. Sentido inverso, aeroporto Benfica com filas na zona da Encarnação e do Relógio até ao Campo Grande. Também acrílico com sinal vermelho. Há acidente antes da saída para o IC2, sentido Algés-Sacavém. Demora a partir da Póvoa de Santo Adrião. Sentido inverso, há paragens entre a Póvoa de Santo Adrião e a Calçada de Carris. E também há passagem pela Pontinha a afetar o IC16. Há um Alverca Lisboa, já foi resolvido. Acidente em São João da Talha, com intensidade ainda entre Santiria e Sacavém. E depois, já 5, também segue lenta de Porto Salvo para Linda Velha, do Monsanto para as Amoreiras. Há 8 no túnel do Grilo, também mais difícil. Calçada de Carris, Eixo Norte-Sul e C19 e Ponto 25 de Abril, também com as demoras habituais para entrar na capital. A20, A28, A3, VC e Via Norte, no Porto, está também com para-arranca do costume. Já sabem, mais informações, 821-0101, número gratuito do Serviço Nacional de Trânsito da RTP.
0: Eu ouvi dizer que Carlos Moedas quer fazer um rebranding aos Santos Populares.
1: Claro que quer.
0: Está incluído neste novo episódio de Portugal X a arrancar agora na RTP Antena 3. António Machado e Manuel Marques. Boa viagem, boa quinta-feira.
2: A queima das fitas de Lisboa foi cancelada há poucos dias do arranque, alegadamente por falta de apoios e porque a Câmara só autorizou o evento até à 1 da manhã.
3: O presidente Carlos Moedas falou ao Portugalex.
4: Porquê que não fazem a queima à tarde? Hã? Como chique-nique, para poderem ir cedinho para a cama. É muito mais chique. E aquela coisa de beber até o coma alcoólico também já não se usa. Temos de combater a fuga de fígados do nosso país.
5: E os Santos Populares vão sofrer alguma alteração?
4: Ainda bem que falo nisso. Este ano, em vez de Santos Populares, vamos ter Santos Civilizados. Em vez de Imperial e Sardinhas, vão servir champanhe e caviar do Janissaquá e outros restaurantes da moda, a 250 euros por pessoa. Vamos celebrar o São Francisco Maria e o São Bernardo, que são santos mais chiques, não é o máximo?
5: Claro que é. Outra coisa, já aderiu àquela trend de publicar a sua imagem vestido pela IA para ir à Met Gala?
4: Claro que sim. E sabem como é que eu ia à gala? De capacete das obras e colete da Proteção Civil, claro. É um modelito que me favorece mais. Abra as palmoedas, fofofó.
3: Entretanto, abriu a época das feiras medievais. Felizmente, já há empresas que nos ajudam a combater esta praga.
6: Olha, houve uma praga de feiras medievais aqui em Moscavide. Olha, só na minha rua apareceram 17, assim, de um dia para o outro. E quando entro na minha casa de banho, estão lá 5 atores do Conservatório mascarados de taberneiros, artesãos, tafetas da Globo da Idade Média. Olha, o inferno.
5: E como é que conseguiu livrar-se disso?
6: Eu chamei a empresa que uma vez tinha feito aqui uma desratização. Eles lançaram aqueles sprays e passado meia hora estava tudo morto. Taberneiros, cavalos, ferreiros, influencers medievais, foi tudo à vida. Se precisarem, eu dou o contacto da empresa, são muito bons.
5: Agradecemos, o contacto está neste momento a passar em rodapé. Muito obrigado.
2: A cantora Rihanna tatuou na parte de trás da perna os desenhos dos filhos, que são apenas uns rabiscos.
3: Pedimos ao Agir para comentar esta notícia e para nos dizer se alguma vez se arrependeu de uma das 70 mil tatuagens que lhe cobrem o corpo todo.
6: Arrepender, acho que não, mas uma vez fiz uma tatuagem com uns caracteres japoneses que significavam amor e depois disseram-me que o que lá estava escrito afinal era hoje há cozido. Mas não faz mal, porque eu gosto das duas. Ela é linda sem bacon, ela é perfeita. E quando se deita sem bacon,
0: Banger.
1: Sem bacon. Ela é linda sem bacon.
0: António Machado e Manuel Marques no Portugal X. Fica disponível em antena3.rtp.pd. Ainda bem que fica. Amanhã há mais.
1: É isso.
0: O último da semana. Vamos ao novo álbum de Conan Osiris?
1: Vamos.
0: Vamos a isto?
1: Vamos embora.
0: Princesas.
1: São as princesas do print screen. Print screen.
0: Yes, yeah.

Do nada que este ano vamos poder ouvir isto ao vivo. 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É verdade. Everything is Everything na RTP.

0: 14 de maio também é uma data especial, porque um certo senhor, infelizmente,
1: nos deixava
0: em 1998, com 82 anos, Frank Sinatra. That's life.

0: down in May.
1: Olha, bela escolha de canção.
2: E completamente relacionado com a morte de Frank Sinatra. Porquê? Porque um ano depois, em 1999, também neste dia, Val Passos, Quarteira, Póvoa de Santiria, Macedo Cavaleiros e Santa Combadão passaram a cidade.
1: Yay!
2: Eram freguesias.
1: Oh,
2: como é que será celebrada a elevação de uma freguesia a uma cidade?
1: Eu acho que não é celebrada. Acho que é assinalada. De alguma forma, não sei.
2: Alguém desse lado estava em Valpaços, Quarteira, Póvoa de Santiria, Macedo Cavaleiros ou Santa Combadão em 99 para nos explicar.
1: Como é que aconteceu?
2: Como é que foi este dia 14 de maio de 1999?
1: Será que vão lá com, sabes, tipo uma placa e tirar uma bandeirinha? Dizer, agora são cidade. Só a placa só diz isto.
2: Gostava de saber. Já agora, daqui a um momento de serviço público, como é que uma freguesia ou vila passam a cidade? Perguntam.
1: Olha,
2: vocês.
1: É uma boa pergunta.
2: Primeiro requisito.
1: Sim.
2: Tens de ter mais de 9 mil eleitores para umas eleições.
1: Ok.
2: 9 mil eleitores.
1: Okay.
2: E depois tens de ter de pelo menos 2/3 da seguinte lista que eu vou enumerar.
1: Okay.
2: E é uma lista extensa.
1: Ok, então vá.
2: 2/3 de...
1: Sim.
2: Um,

0: Okay.
1: Como uma biblioteca, um auditório, um museu, um estádio.
0: Uau.
1: Um hotel.
0: Ou um parque polidesportivo.
1: É verdade.
0: Não, pode ser.
1: Um hotel.
0: Uh-huh.
1: Correios.
0: Ok.
1: Um banco.
0: Isto parece tudo muito simples, já.
1: É verdade. Transportes públicos.
0: Ok.
1: Água tratada.
0: Que seria?
1: Um parque empresarial.
0: Ok.
1: Um jardim.
0: Ok.
1: Ou então, algo que é considerado património cultural.
0: Ok.
1: Pronto, dois terços desta lista.
0: Giro.
1: Se cumprir...
0: Estava aqui a tentar fazer checklist em Arruda, porque nós somos vila ainda. Somos cidade. E ainda bem, espero que fique vila.
1: O que é que vos falta?
0: Que é mais fixe. Falta-nos aqui algumas. Falta-nos o ensino superior. Falta-nos... Mas poucos. O hospital com serviço de urgências. Nós temos hospital, mas não tem serviço de urgências. Depois temos o atendimento permanente. Na verdade, não é permanente, porque também tem hora de fecho. Portanto,
1: mas não tens de ter estes todos. Basta
0: pois
1: ter
0: é
1: dois
0: terços. É isso.
1: Onde está o teu estádio?
0: Temos Corporação de Bombeiros. Temos!
1: Tens um hotel?
0: Temos o Arrudense.
1: Então?
0: Temos um hotel. Não sei bem se ainda existe. Ele está lá. Agora, se ainda está a funcionar enquanto hotel, não sei bem.
1: Queres tornar a missão deste programa elevar a Ruda?
0: A cidade.
1: A cidade.
0: Senhor Presidente da Câmara, um grande beijinho, bom dia.
1: Deixa-me lá ver quantos eleitores é que tem a Ruda. Quantos eleitores?
0: Sim, eu sei quantos habitantes tem. São cerca de 12 mil, acho eu.
1: Ah, então deve ter 11 mil eleitores.
0: Então dá.
1: Aqui está. Aqui está feito.
0: Então pronto, 11 mil eleitores. Serviço Público de Administração Central temos. Pronto, o que é que nós temos mais?
1: Epá, e até te digo que...
0: Hospital não.
1: Nas últimas eleições, dos 11 mil eleitores, votaram 8.863. São 74%. Parabéns, Arruda.
0: Arruda vai votar.
1: Senhora.
0: Arruda vai votar. Arruda fala nas urnas. Corporação de Bombeiros também temos.
1: Vocês têm quase tudo.
0: Respostas sociais, designadamente à infância, idosos e pessoas com deficiência. Também temos.
1: Claro que tens.
0: Depois temos creches e estabelecimentos de educação pré-escolar. Ensino secundário também.
1: Ensino superior é que é mais complicado, se calhar.
0: Ensino superior não temos?
1: Não tens nenhuma faculdade?
0: Não tenho. De centro tecnológico ou de investigação, não sei, não tenho a certeza. Sei que temos um hub de empresas, não sei se isto...
1: Ui, se és um hub...
0: Um hub, sabes?
1: Bem, a influência de Carlos Moedas está a chegar à roda.
0: Sim. Pois temos equipamentos de natureza cultural e artística, temos o auditório, temos a biblioteca, temos o centro interpretativo das linhas de torres.
1: Andréia,
0: temos museu.
1: O que é que falta à roda?
0: Não sei. Temos um polidesportivo e um pavilhão multiuso.
1: Tens um banco?
0: Temos vários bancos. Temos vários bancos.
1: Tens transporte público.
0: Aqui é que os horários depois já são um bocadinho mais chatos.
1: É quando aparecer.
0: É quando. É pá, às vezes é de hora a hora. Às vezes é o último autocarro é às 9 da noite.
1: A água está tratada?
0: Também está.
1: Podes beber água da torneira?
0: Podes beber água da torneira.
1: Tens
0: com
1: um jardim?
0: Confiança. Tenho um jardim.
1: O que é que te falta?
0: Pois percebes.
1: A Ruda pode ser
0: parque,
1: uma cidade.
0: Ah, parque empresarial e centro logístico também temos. Depois temos jardim, que já dissemos.
1: Eu acho que nós acabámos de tornar a Ruda uma cidade.
0: Património cultural classificado de interesse público nacional. Também temos. Porque temos o chafariz, que é o chafariz pombalino. Temos as ruínas do aqueduto romano. Portanto, olha. Afinal, a Ruda é a cidade.
1: Fantástico, pá. Adorei este momento.
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1: Parabéns, Arruda.
0: Presidente da Câmara.
1: Sim, parabéns, Arruda, por este...
0: Presidente da Junta.
1: Nem nós sabíamos. Quando abrimos este microfone, não fazíamos a mínima ideia que íamos elevar a Arruda
0: a cidade. No dia que é? No dia 14 de maio de 2026.
1: Claro.
0: Parabéns, conseguimos.
1: Temos para festejar Hayley Williams, depois de estarmos a ouvir Frank Sinatra, como trilha, faz todo sentido. Este chama-se Kill Me, não sei porquê.

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0: 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Quando batem às 8h30, às 8h30 atualizamos a informação com a Carolina Bordal Soares. O que se passa pelo mundo? Carolina, conta-me tudo.
1: Já terminou o encontro entre Xi Jinping e Donald Trump no Palácio do Povo, em Pequim, uma conversa que durou mais de 2 horas e da qual se destaca o aviso claro do presidente chinês ao presidente norte-americano. O futuro das relações entre os dois países depende da forma como os Estados Unidos gerirem a questão de Taiwan. O presidente chinês elege mesmo este tema como a questão mais importante e mais sensível entre Pequim e Washington. Por cá, o primeiro-ministro recebe hoje, em São Bento, o secretário-geral do PS para discutir a reforma da lei laboral. A confirmação foi dada por José Luís Carneiro. Em entrevista ontem à CNN Portugal, o secretário-geral socialista avisa que uma reunião não é a aceitação da reforma proposta pelo governo. Carneiro diz que vai aguardar pela proposta que vai ser levada ao Parlamento.
0: Podem acompanhar tudo em noticias.rtp.pt numa quinta-feira que nos traz mais um dia que é o chamado tecnicamente xoxo. Aguaceiros de norte a sul, principalmente na Madeira. A Guarda marca 17 graus de máxima, Viana do Castelo e Aveiro sobem aos 18. Ponta Delgada, Leiria, Porto, Sines, Viseu, Coimbra, Sagres, todas partiram 19 graus de máxima. Em Braga, Bragança, Lisboa, Porto Alegre e Vila Real sentem-se 20, no Funchal 21. Castelo Branco, Santarém e Setúbal marcam 22, Beja 23, Faro e Évora 24 graus de máxima.
2: Muito bem.
0: Ora, bom dia ao senhor.
3: Olá, malta, tudo bem?
2: Olá, João Vítor.
0: Eu ontem vi João Vítor a fazer stand-up comedy.
2: Uau!
0: Ainda por cima, ele tinha-me avisado que ia fazer e eu já não lembrava. Portanto, quando ele subiu ao palco, eu fiquei surpreendido.
3: Uou!
0: Foi
3: este
0: bom.
3: Está cá, está tudo lá.
0: É verdade. Aconteceu na Discórdia, já agora fica a sugestão. Quarta-feira à noite, em Lisboa, se estiverem, no Poolside, que é um bar muito porreiro em Alvalade. E ontem João Vítor aparece-me do nada em palco. Foi muito giro.
2: Não
0: aquilo
2: foi do
0: é
2: nada,
0: surpresa.
2: Tu sabias. Tu é que não...
0: Eu é que não me lembrava. Ele tinha-me dito no fim de semana, mas aquilo é sempre surpresa. Os humoristas, portanto, de repente...
3: E fazem isto também.
0: Yeah. Sim, para o susto.
2: Isso é o público.
0: Dito isto, já a seguir, vamos a desenjoa. O que é que tu achas?
2: Parece-me bem.
0: Escreveste?
3: Está escrito, apesar de ontem ter estado, you know, na galhofa.
0: Sim, a criar gargalhadas.
3: A criar gargalhadas.
0: A salvar o mundo. A
3: salvar
0: desta
3: o
0: forma.
3: Mundo. Há muita gente que acha isso. E eu concordo.
0: Boa.
3: Eu sou um herói.
0: Lucival, antes, já a seguir, desenjoa.
2: Ai, então é por isso a máscara.

0: Bom dia.
1: Já, percebemos. Percebemos bem. Sejam muito bem-vindos a mais uma edição dos Desqualificados da Eurovisão 2026.
0: Yes!
1: Forem ávidos ouvintes do Desenjoo, então devem saber que isto é uma rubrica recorrente aqui no programa.
0: Não é?
1: Recorrente no sentido em que, pá, aconteceu uma vez e esta é a segunda vez que está a acontecer. Mas, ei, sabem o que é que dizem? As melhores coisas vêm em pares. Dolce & Gabbana, Orgulho e Preconceito, H&M, Chitãozinho e Chororó.
0: Yes!
1: É verdade, a RTP incutiu em mim a aliciente responsabilidade de apresentar este programa que consta de várias músicas portuguesas,
2: okay,
1: que não foram qualificadas para a Eurovisão. O júri desta edição será, como sempre, Alexandre e André.
0: Olá, okay, muito bom dia.
1: E o vencedor desta competição leva para casa um prémio secreto. Vamos então dar início aos desqualificados da Eurovisão 2026. Aquele clássico sempre, né?
2: Estava à espera.
1: Ora, malta, começamos aqui hoje com uma música, a primeira música do produtor português DJ Ratinho, com um feature do cantor Armando Autotune.
2: Ok.
1: E a música chama-se Lavatório. Ok? E fala sobre a dificuldade de um breakup, não é?
2: Uh-huh.
1: E de encontrar algum benefício nesta altura que é tão difícil. Okay. Vamos ouvir.
0: Relatable.

0: Reparem.
1: Claro.
0: Eu, epá, eu acho que é uma coisa que não se fala, que é... Que eu não estou a dizer que eu faço, estou a dizer que tipo, existe uma comunidade lá fora de pessoas que fazem isso.
1: Ah, eu acho que foi daqueles momentos em que tu pensavas que ia ser relatable, mas não foi.
0: Não, não, eu, o Armando achou que não ia ser
2: relatable. Ah, claro, o Armando Autotune.
0: Pronto, o Armando Autotune é que achava que não ia ser relatable. By the way, fun fact, Autotune vem do nome do Armando Autotune.
2: Ah, é?
0: Ele é o,
1: ele é o OG,
0: ele é o original Autotune. Sim, sim.
2: Ah,
0: ele
2: uau.
0: É o gajo, vem daí a cena dele.
2: Giro.
0: Eu acho que é, e acho que é ecológico e pode ser inofensivo e quando estás com pressa e não queres ir à retrete. Mas, e não, eu não, ele acha isso.
1: Anyway. Falamos do lavatório da cozinha.
0: Não sei, eu tenho tipo, eu sou só um intermediário aqui da música.
2: É um lavatório,
0: o
2: da cozinha lava a louça.
1: Pois é.
0: Pois é, pois é, pois é.
2: Nada, sempre aqui.
0: Temos agora aqui.
1: Mas assim, tentar ao lado do lavatório.
2: Pois
1: não
2: é, bro, é. Tá, dinâmica, não é?
1: E é mais alta.
2: Pois é.
0: Não sei, mas há bancos. Anyway. Isto é web pessoal, é.
1: What?
0: Eu não sei de nada, mas há bancos. Temos agora aqui uma balada R&B da autoria do rapper Pequenino Boy. A música chama-se Entraves. Tudo em minúsculas, porque está na moda
2: é
0: dar a
2: Gen Z.
0: Yeah, yeah, Gen Z. Ela foi desqualificada por ser, e passo a citar, passo a dar mal escrito, passo a citar o júri, a pior música alguma vez feita, preferia beber tinta e não uma tinta qualquer, aquela tinta acrílica pesada de pintar pintar fachadas mesmo. Anyway, palavras dele não minhas, ok, malta?
2: Okay.
0: Vamos ouvir a música do Pequenino Boy.
2: Vamos.
3: Olá, baby. Ouve, eu sinto mal de como as coisas ficaram.
4: Coisas ficaram.
3: Não quero mesmo falar ao telemóvel.
4: Não.
3: Importas-te abrir a porta?
4: Abre a porta. Estou à porta da tua casa. Deixa-me entrar.
1: Uau.
4: Juro que não sou estranho.

0: que eu sou dono do clube das chaves.
1: Porquê que eles tinham tantas chaves? O pai do gajo era serralheiro?
2: Ou então era guarda prisional.
0: Pois, então era guarda prisional.
3: Isto é um grande flex. Pá, chama-me grande. Diogo Martins, porque eu sou dono do clube das chaves.
0: Curti da métrica. Pá,
3: pesado.
0: E eu,
3: não,
0: eu nunca minha, na vida conseguiria fazer isto.
3: A minha métrica preferida foi o Akiki contigo.
2: Sim,
3: a fazer
2: Akiki.
0: Akiki contigo.
2: É. Se bem que é contigo. Uma line um bocadinho toy.
0: Não, é o Akiki.
3: Pois é.
2: Não é? O Akiki contigo a fazer amor.
0: Ai meu Deus, nada do céu. A próxima música é do cantautor.
2: Oh, meu Deus.
0: Ei. Fernando Mamatrás. Não é assim que se pronuncia. É Mamatrás, tudo junto, Fernando Mamatrás, com Z. Que nos traz uma canção sobre um problema do cotidiano que muitas pessoas poderão relacionar.
2: Isso foi como até aqui.
4: Nunca consigo encontrar uma loja dos chineses na tua.

0: Pena.
1: Triste.
2: Até porque já se vê poucos.
0: Mas já me aconteceu isso, pá, de escrever, tipo, precisava de ir a uma loja dos chineses e pesquisei a loja dos chineses. E obviamente que não
2: tu,
0: é...
2: o Fernando.
0: Não, mas eu também já, eu relaciono com isto. Porque eu escrevi a loja dos chineses e depois aquilo, obviamente que as pessoas que têm lojas dos chineses, grande parte das vezes são chineses, não, eles normalmente não se autodominam, ou seja, não denominam a loja de loja dos chineses, não é? Só, nós é que dizemos isso deles.
1: É. Sim, então, eles loja.
2: É uma loja. Essa loja. Sabia? Loja de utilitários.
0: Fun fact, loja dos chineses na China é uma loja. Ai meu Deus, já, então tipo, eu tenho que escrever tipo, opa, tenho que ir variando, é tipo, hiper China, mega China.
2: Pode ser só loja de utilitários.
0: Mas às vezes parece racista da minha parte estar a escrever. Mas pronto, acho que é só.
2: Pode ser grande bazar também, há
0: grande bazar,
2: assim.
0: Não é? Tipo, tens que escrever.
2: Com dois
1: grande bazar é bom.
2: Com dois as.
0: E assim não parece.
2: Tem que ser com dois as.
1: Eu acabo com loja de conveniência.
0: Pois, é isso, está bem. Pronto,
2: vou
0: então para quem não
2: bazar.
0: Sabe. Não escrevam loja dos chineses, escrevam grande bazar ou bazar giant bazar.
2: Ou bazar daqui.
0: Boa. A próxima, e última música é do artista pop JJ, que é pá, sobre os santos populares que já estão aí.
2: Gira.
0: À porta. Ia. Que anda vibe.
2: Tá.
0: Começa bem, né?

0: verdade.
1: Grande música, olha.
2: Ah, acabou.
1: Pá, ainda estou a passar mal com a cena de loja de China. Loja normal. Agora vamos ao anúncio dos vencedores. Que é, pá, e nós, o que nós vamos fazer aqui é, vocês vão votar, não é?
3: Ok.
1: Portanto, Alexandre, qual é que é a tua música favorita?
3: Eu acho que vou votar. Eu vou votar na balada.
1: Na balada, ok, no
3: que
1: pequenino boy
3: que quer fazer, pá, que quer beijar na balada.
1: Quer beijar na balada.
3: É? E que a sobremesa preferida é a língua de gata.
1: Andréia, qual é a tua?
0: Olha, eu vou para J.J., porque apesar de não adorar os centros populares e de adorar a cidade de Lisboa, mas eu sinto esta que quando há ressaca para curar...
1: Pode ser isto, não é?
0: Quando há ressaca para curar, uma pessoa demora 14 dias.
1: É verdade, pá.
0: Portanto, é
1: complicado.
0: Assim.
1: Então vou ter que ser aqui tiebreaker, não é?
0: Vais ter que
3: ser.
0: E agora tu votas noutro qualquer.
1: Pois, é isso que vou fazer mesmo. Eu acho que vou votar na loja dos chineses, que é o senhor Fernando Mamatrás.
0: É.
1: Então o que é que ganha é o que eu digo, né? Porque eu é que sou o dono. Então
0: exato.
1: O vencedor é Fernando Mamatrás. Muitos parabéns, podes entrar no estúdio. Aqui está ele.
3: Olá, Fernando.
1: Olá. Olá. Ficar aí. Pois é, eles estavam todos aqui a ouvir o vosso feedback. O resto pode ir para casa. E agora, o prémio secreto. Quem irá decidir o prémio secreto? É mais uma vez André e o Alexandre.
0: Oh, não.
1: Portanto, querem dar ao artista o prémio A ou o prémio B?
3: Qual é a letra?
0: Só prémio A.
1: Prémio
3: Vamos
1: A?
0: Vamos ao A.
1: É? Está bem, então olha, muito bem. Podem então entregar o prémio ao Fernando.
0: Ah!
1: E está entregue, senhoras e senhores. Oh meu Deus, o prémio era um tiro. Foram vocês que escolheram. Obrigado por ouvirem os qualificados de Eurovisão.
3: João, ele está morto.
1: Pois está, man. Obrigado por ouvirem os qualificados de Eurovisão 2026.
0: O prémio era um tiro.
1: Ajuda-me com o corpo,
0: João,
1: André.
0: Desculpa.
1: Ajuda-me com o corpo.
0: Não, não.
3: Eu não tinha fim.
0: As minhas costas.
3: Yes.
0: O B era igual, não era?
1: O quê, o quê?
0: O B era igual.
1: O B era um tiro também, sim.
0: Eram dois.
1: Era um tiro. Isto é, o prémio é para ajudar a música portuguesa, não é?
0: Não.
1: É, para retirar esta malta, tem que...
3: Muita música. Desenjoa fica disponível em antena3.rtp.pt.
1: É verdade.
3: Não saiam daí, porque hoje ainda há quiz. Ele fica por cá. Tânia Graça a chegar. Olha que maravilha. Que festa. Right. The Strokes, bora. Like

0: Going Shopping fará parte do novo álbum de The Strokes, que sai este ano. É verdade, Reality Awaits está agendado para o dia 26 de junho de 2026. Faltam 42 dias, 15 horas, 10 minutos e 18 segundos para sair este novo álbum. E esta informação é mesmo real, porque eu acabei de ver e está ao segundo no Spotify. The Strokes, com o um novo disco este ano. As estradas, André Pinto.
1: Vai. Ah, disseram que eu posso ter
0: é com o João Vitor, ok, muito bem.
1: Não, é só uma, que é a A5. Que está mal, acho eu, por estar vermelho. Que é o sentido Cascais-Lisboa. Acidente na avenida Engenheiro Duarte Pacheco. Filas de... Caselas. Eu sabia que ia errar. Filas de Caselas. Mais atrás, filas de Porto Salvo até Linda Velha. E não diz mais nada. Só para aí.
0: Acabou.
2: Acaba aí. Mas há mais. Na Crila, acidente. Atenção, sentido Algés Sacavém. Na saída para o IC2. Quando mora a partir de a Póvoa de Santo Adrião. Sentido inverso. Há paragens entre a Póvoa de Santo Adrião e a Calçada de Carriche. E também há passagem pela Pontinha a afetar IC16. Estrada no Nacional, sentido 17, sentido Lisboa-Amadora, acidente a seguir ao nó da Cril e de acidentes em Lisboa, é isto que temos. Depois no Porto, na A4 também há acidente junto ao nó da A3, com demora sentido Amarante-Porto. De resto, para arranca do costume, A20, A28, A3, VCI Via Norte e em Lisboa, segunda circular A8, Calçada de Carris, Eixo Norte-Sul, o IC19, ponto 25 de Abril e também a Radial de Benfica, com as demoras habituais a esta hora. 821-0101, número gratuito do Serviço Nacional de Trânsito da RTP.
0: Siga!
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0: Viajamos até a Alemanha. Bom dia, Ricardo.
6: Bom dia, Maltinha da 3. Olá, bom dia. Ricardo da Alemanha. Tenho que falar baixinho porque a malta ainda está a dormir cá em casa. É só para mandar um beijinho e dizer que hoje é feriado aqui na Alemanha.
2: Uau.
6: É dia do pai e no dia do pai, por motivos cristãos, que eu não sei quais são, é feriado nacional, não se trabalha. Normalmente é dia de grandes bebedeiras masculinas pela Alemanha toda. Acho eu, não tenho a certeza.
0: Cultura.
6: E festa. É só para vos mandar um grande beijinho, que estão aí a animar-nos hoje de manhã. E pronto, é isso. Beijinhos.
2: Beijinhos, Ricardo. Agora só não percebo porque é que estás acordado a esta hora.
0: A dormir. Aquece-me o coração saber que
2: claro,
0: estamos a ser ouvidos
2: na Alemanha,
0: claro. Esta hora.
2: Agora, também fiquei aqui presa nesta ideia, que é feiras masculinas. Isto é o quê? Vou medir barbas.
0: Ai.
2: Bigodes.
0: É para festejar, a paternidade.
2: Claro, e bem, tem
0: força.
2: Que celebrar.
0: Bons brindes. Damn Flying Monkeys, para aquecer os motores. Bora, boa viagem.

0: A energia certa nas manhãs da RTP Antena 3, quando passa um minuto das 9 da manhã, são 8:01 nos Açores, desta quinta-feira, 14 de maio. A atualidade é com Carolina Bordal Soares. Bom dia, Carolina.
1: Olá, bom dia. Durou mais de 2 horas o encontro entre Xi Jinping e Donald Trump no Palácio do Povo, em Pequim. Uma conversa da qual se destaca o aviso claro do presidente chinês ao presidente norte-americano. O futuro das relações entre os dois países depende da forma como os Estados Unidos gerirem a questão de Taiwan. O presidente chinês elege mesmo esse tema como a questão mais importante e mais sensível entre Pequim e Washington. Gonçalo Costa Martins.
2: É a diferença entre o confronto e a estabilidade. Durante o encontro, Xi Jinping comentou que, se a questão de Taiwan for bem gerida, as relações poderão manter-se globalmente estáveis. Se for mal gerida, entram em confronto ou mesmo conflito. São palavras recolhidas pela televisão estatal chinesa e que contrastam com o otimismo inicial, antes das conversas acontecerem sem jornalistas.

0: Com os microfones, Donald Trump disse que espera um futuro fantástico entre os dois países. Xi Jinping afirmou que devem ser parceiros e não adversários. Promissoras foram também as conversas do lado económico. O presidente chinês disse aos empresários norte-americanos presentes na visita que vão ter maiores perspectivas na China. Sobre o mundo, o governo chinês afirma que foi discutida a situação na Península da Coreia, na Ucrânia e no Médio Oriente.
1: De acordo com um comunicado do Ministério dos Negócios Estrangeiros chinês, divulgado há pouco, os dois países concordaram numa relação estratégica, construtiva e estável. Entretanto, o porta-voz do governo de Taiwan já veio agradecer o apoio de longa data dos Estados Unidos a todos os níveis. Por cá, o primeiro-ministro recebe hoje, em São Bento, o secretário-geral do PS para discutir a reforma da lei laboral. A confirmação foi dada mesmo por José Luís Carneiro. Em entrevista à CNN Portugal, o secretário-geral socialista desvaloriza que Montenegro tenha reunido primeiro com André Ventura e avisa que reunir não significa aceitar a reforma proposta pelo governo.
2: São duas questões diferentes. Uma questão é sentar-me com o primeiro-ministro e poder dialogar sobre o país. Outra coisa é dar a nossa concordância à proposta de contra-reforma laboral do governo. São questões distintas. Temos a intenção de ter um encontro para passar em revista vários assuntos, mas é evidente que daí não se pode extrair a ilação de que o PS viabilizará a proposta de contra-reforma laboral do governo.
1: José Luís Carneiro diz que vai aguardar pela proposta que vai ser levada ao Parlamento.
2: Não é numa reunião com o primeiro-ministro, em que vão ser abordados vários temas da vida do país, que se pode, digamos, produzir alterações àquilo que é uma proposta de contrarreforma laboral. Vamos aguardar pela proposta que o governo agora tem o dever de levar à Assembleia da República, sendo essa a sua vontade. Eu fiz um apelo ao primeiro-ministro, que seja, e quero ser de novo claro, no dia 1 de maio eu fiz um apelo ao primeiro-ministro para que deixasse cair a proposta de contrarreforma laboral.
1: Recordo que o pacote laboral vai ser levado à discussão no Parlamento depois de não ter havido acordo entre governo, patrões e sindicatos em sede de concertação social. Nesta entrevista na CNN Portugal, José Luís Carneiro disse ainda que não está disponível para deitar por terra aquilo a que o governo de António Costa chamou de agenda do trabalho digno.
3: A informação é atualizada ao minuto em noticias.rtp.pt, edição de Carolina Bordal Soares. Falamos daqui a 25 minutos.
1: Até já.
3: Até já.

0: com Presto para arrancar esta hora. Sabes 10 porquê? Em 10.
1: Porque nós somos 10 em 10.
0: Obrigado, André.
1: Ou então saímos às 10. Escolhe.
0: Está bem.
1: Tá?
0: Tá.

0: É o Mudo para esta quinta-feira, 10 em 10. Pergunto-me. André Pinto, se o estado do trânsito é igual.
1: Não.
0: Não, não é 10 em 10.
1: Está para aí um 3 em 10.
0: Chatice.
1: A esta hora, a 4, Amarante Porto, acidente junto ao nó da A3, com muita demora. Zona Centro, Estrada Nacional 110, acidente grave em Tomar, junto ao nó do IC9, a afetar os dois sentidos. Também no IC2, é o quilómetro 144, na zona dos carrinhos, em Pombal. Há um acidente.
0: Passam carrinhos lá?
1: Opa, eu estou falando assim, não podemos fazer isto. Está a afetar também os dois sentidos. Na A5, acidente na Avenida Engenheiro Duarte Pacheco, filas de Caselas, sentido Cascais-Lisboa. Também acrílico com acidente antes da saída para o IC2, demora a partir da Póvoa de Santo Adrião. E ainda acidente na Estrada Nacional 117, sentido Lisboa-Amadora, a seguir ao nó da Cril. De resto, para a arranca do costume, já sabem, para todas as informações, podem sempre ligar para o 821-0101, número do Serviço Nacional de Trânsito RTP.
0: Então, bom dia.
1: Olá!
2: Bom dia!
0: Vamos a isto?
2: Vamos a isto!
0: Tânia Graça! Está na hora, quinta-feira, 9h10.
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2: Eu mesmo em pessoa, questão.
0: Mas vai ser para baixo hoje?
2: Não, não.
0: Ah, ok.
2: Quer dizer, nem, nada de muito. Bom, não quero desvalorizar também os problemas das pessoas, mas vou dizer que não será algo tão dramático, como já tivemos em outras situações, não é?
0: É
2: que
0: verdade,
2: gritos sim, e lágrimas aqui da vossa parte ouvir resposta. Bom, vamos a isto. Olá, Taniana, obrigada por tudo e por tanto.
0: Olá,
1: nada.
2: Percebem?
0: Não tens que agradecer.
2: Pronto. Escrevo-vos porque me sinto uma péssima amiga e talvez até uma péssima mulher por pensar isto.
0: Ok, beijou o eixo. Muito bem. Beijou o eixo da amiga.
2: Não. Tenho 35 anos, não tenho filhos e honestamente nem sei se quero ter.
0: Está tudo bem.
2: Acontece que quase todas as minhas amigas mais próximas foram mães nos últimos anos.
0: Percebo.
2: E eu fico genuinamente feliz por elas, mesmo. Uhum. O problema é que sinto que, aos poucos, deixámos de nos encontrar verdadeiramente. Quando estamos juntas, o tema é sempre filhos. As conversas são sobre escolas, sopas, noites mal dormidas, cocós, pediatras, birras, atividades. E eu percebo, claro que percebo, porque aquilo é a vida delas neste momento, mas às vezes... Aquilo é ótimo, aquilo. Mas às vezes sinto-me completamente fora da conversa. Dou por mim calada, sem saber o que acrescentar, quase como uma espectadora da vida delas. E depois sinto culpa por pensar, podemos falar de outra coisa durante 5 minutos? Às vezes saio de jantares com uma sensação estranha de solidão, mesmo estando rodeada de amigas de anos. Como se estivéssemos em fases tão diferentes da vida que já não conseguíssemos encontrar-nos no mesmo lugar. E depois há outra parte. Sinto também que elas assumem que eu tenho mais tempo livre, menos cansaço, menos problemas reais, porque não tenho filhos. Como se a minha vida fosse automaticamente mais leve ou menos séria. Começo a sentir a distância delas, mas ao mesmo tempo tenho medo de me afastar porque são pessoas muito importantes para mim. Como é que se mantém uma amizade quando as vidas começam a parecer tão diferentes? Obrigada e muitos beijinhos.
0: Eu tenho uma ideia.
1: Olha,
2: qual é que é a tua ideia?
0: Arranja um cão e faz todas as comparações com o que eles estão a dizer com o teu cão.
1: Com cães.
0: É o que eu faço.
1: Funciona.
0: Eles adoram.
2: É isso que eu ia dizer.
0: Os meus amigos adoram.
2: Vão adorar, com certeza.
1: Funciona, eu acho que funciona bem. E eu tenho outra proposta, que é, eu acho que essa amiga é que tem razão.
2: Qual é a amiga que tem
1: esta
2: razão?
1: Esta amiga que está a escrever.
2: Ela tem razão?
1: Eu acho que tem.
2: Porque... Em não ter filhos?
1: Não.
0: Disse aí,
1: Não, vou dizer, sabes porquê?
2: Porque diz nós... Andréia com dois
1: filhos. Eu acho que posso dizer com propriedade, precisamente porque tenho dois filhos, que é, nós temos muito esta coisa de quando vamos sair com as nossas amigas, despejarmos estas coisas dos nossos filhos e não sei o quê. Mas o objetivo de irmos sair sem filhos...
0: É sair do mundo,
1: é
0: não é?
1: É desligar!
0: Pois.
1: Portanto, eu até acho que essa amiga é que tem razão.
0: Mas também é assim, se vais desabafar os teus problemas, claro, os teus problemas são um bocado aqueles. Por isso eu percebo também que se fala muito
1: sim,
0: sobre aquilo.
1: É dos dois lados, certo.
0: Isso para mim é super relatable esta história, porque eu estou um bocado aqui também agora.
2: Bem, bom, isto é um dilema que começa a ser cada vez mais comum por duas questões. Portanto, existem cada vez, estou aqui a falar em grupos de amigas mulheres, eu tinha ideia que até já tivemos um dilema semelhante a este algures ao longo destes anos. Então, existem cada vez mais mulheres a questionar se querem ou não ter filhos, portanto, aí logo acaba por ficar este grupo não tão envolvido nestes temas, e por outro lado são as mulheres versus os homens pais que tendem a ficar mais submersas nestes temas após a maternidade, até porque continuam a ser quem mais assume as tarefas relativas à parentalidade. É isto que diz a estatística, está bem, gente? Homens que me estão a ouvir, que são a exceção, não se encontram nesta estatística, mas é isto que ela diz. Para além de que gerar um ser envolve mudanças físicas e psicológicas, identidade,
1: claro,
2: que, pronto, trazem outras questões. Mas pronto, então junta-se cada vez mais mulheres que não sabem se querem e mulheres que têm e que, meu Deus, vivem aquilo intensamente.
1: Claro.
2: Ou seja, provavelmente vão existir cada vez mais desencontros destes e uma coisa é certa, fases diferentes da vida podem criar desencontros reais nas amizades. E isso não significa necessariamente falta de amor ou de relevância na nossa vida.
0: Ok, para sempre. Não é?
2: O quê, o quê?
0: O que é para sempre?
2: Exatamente, faz precisamente. Quando alguém se torna mãe, há uma reorganização enorme da identidade, do tempo, da energia mental. Portanto, os estudos mostram que a maternidade provoca alterações profundas nas prioridades, rotinas e até nas dinâmicas sociais. Durante os primeiros anos é muito natural que os filhos ocupem uma fatia gigantesca do espaço mental e emocional. Uhum. Não é? Por isso, para elas, aquilo, como ela diz, provavelmente aquilo, estou a usar a palavra dela porque achei graça, é o centro da vida neste momento, mas isso não invalida o que tu sentes, portanto as duas coisas podem coexistir. Porque uma amizade também precisa de reciprocidade, de curiosidade pelo mundo da outra pessoa e de espaço para existir para além de uma única dimensão da vida, que vai um bocado ao encontro do que dizias, Andréia. E quando sentimos que deixámos de caber na conversa, é normal começar a surgir uma distância emocional. Também acho importante dizer que não ter filhos não significa ter uma vida necessariamente mais fácil ou, mais do que isto até, menos legítima. Muitas pessoas sem filhos sentem quase uma necessidade constante de justificar o próprio cansaço, tempo ou escolhas, como se a parentalidade fosse a única forma válida de exaustão ou responsabilidade adulta.
1: Que não é, gente.
2: E não é, não é. E às vezes até vejo conteúdos sobre isto, de mulheres sem filhos, em que as mulheres, as amigas dizem: ah, vais ao ginásio? Pois, eu
4: tu
2: também
4: gostava.
2: Gostavas,
4: arranja tempo e vai.
2: Sair à noite? Pois, eu também gostava. Pronto, assim, nesta, isto pode gerar ressentimento até dos dois lados.
1: Pois é.
0: Eu tive literalmente esta conversa ontem.
2: Foi?
0: Literalmente esta conversa. Giro.
2: Mas alguém te dizia estas frases?
0: Foi um vizinho, eu estava a sair, que nos damos muito bem, estava a sair e disse que ia treinar e ele disse: olha, pois, porque ele vinha com a filha. E foi buscar à creche.
2: Sim, sim.
0: Ele disse: olha, pois, também gostava.
2: Pois,
1: arranja tempo.
0: Pois, olha.
2: Escolhas, não é?
1: Façam
0: cada um
1: tag
0: fez
1: team.
0: Isso.
1: Façam tag team. Vai ela primeiro e ele fica com o filho e depois trocam.
2: Exato.
1: É o
2: que
1: eu faço.
2: Eu acho que sim, acho que sim, acho que sim. Mas efetivamente isto pode criar ressentimento nas relações e acho importante poderes conversar sobre isto. Ou seja, dizer: olhem, quando vocês dizem isto, eu não me sinto muito confortável, não me sinto muito validado. Não... Falar sobre esta questão. Agora, ao mesmo tempo, talvez também seja importante tentares não interpretar esta fase delas como uma rejeição a ti, não é? Muitas vezes não é falta de interesse, é mesmo absorção. Pessoas em fases muito intensas da vida tendem a falar muito daquilo que lhes ocupa quase todo o espaço interno. Isto vale para outros temas.
0: Claro.
2: Tipo trabalho.
0: Sim, se fores workaholic, vais falar sempre sobre o trabalho.
2: Exatamente. A questão é: conseguem ainda encontrar pequenos pontos de encontro para além disso? Porque amizades longas raramente sobrevivem intactas, sem ajustes. Às vezes há períodos de maior proximidade, outros de maior desencontro, e crescer também é aceitar que nem sempre vamos estar todos exatamente na mesma frequência. Mas isso não significa resignação total. Acho legítimo, por exemplo, puxares outros temas, convidares uma amiga individualmente para um programa mais vosso, dizeres até com humor: podemos ter 10 minutinhos sem falar de filhos, até para teres um bocadinho só teu.
1: Às vezes
2: dirigir para outra pessoa, não é?
1: Eu
2: para...
1: acho que sim.
2: Às vezes as pessoas nem se apercebem do quanto monopolizam certos temas e isto é mesmo real. Depois, há outra reflexão importante: será que também tens investido noutras amizades e relações alinhadas com a fase da vida em que estás agora? Porque às vezes insistimos que um grupo continue exatamente igual ao que era, quando na verdade todos mudaram, e isto é só natural. Isso não significa abandonar estas amizades, significa talvez aceitar que nenhuma relação consegue preencher tudo em todas as fases da vida. No fundo, o desafio aqui não é competir com a maternidade das tuas amigas, até porque isso vai ser um jogo perdido sempre, não vale a pena. É perceber se conseguem continuar a encontrar-se umas às outras para além dela, portanto, para além da maternidade. Fala com elas abertamente sobre isto, de forma empática e vulnerável, e eu acredito que descobrirás que, apesar de todas estas mudanças, continua a haver muito mais que vos une do que aquilo que vos separa.
1: Já dizia o senhor.
2: É verdade, é o senhor Rui.
1: O senhor Rui.
2: É o senhor Rui.
1: O senhor Rui Veloso.
2: E é isto, espero ter ajudado. Deixa-me dizer-vos que hoje teremos connosco Manuel Oliveira, que é um jovem que tem uma página muito interessante em que fala sobre questões LGBT no Instagram. E que, a propósito, dia 17 de maio, que é o próximo domingo, que é precisamente o dia da luta contra a LGBTfobia, vamos ter uma conversa muitíssimo interessante, tal como ele, que te fez rir, não sei porquê.
1: Porque Manuel disseste, de Oliveira.
0: E disseste ele jovem
1: foi
0: a seguir.
1: Porque ele foi para o realizador.
2: Imagina.
0: E a seguir disseste jovem, logo a seguir.
2: Ele está nos seus early 20s.
0: Ora, muito bem.
2: Sim, vai ser uma conversa muito interessante, não percam.
0: Fantástico. Tudo disponível em antena3.rtp.pt. Se quiserem enviar os vossos e-mails, como esta senhora fez, é para o
2: vozdecama@rtp.pt.
0: Olha que maravilha, fantástico. Obrigado, Tânia.
2: Beijinhos. Voz de cama. muita pena minha, hoje não estarei para quizzes. Tenho que abandonar, tenho uma consulta às 5.
1: É mentira,
2: senhora,
1: ela não só
2: tenho.
1: Não está para quizzes. Ela disse-nos, não tenho paciência.
2: Mas
1: para
2: também
1: isto.
2: Vamos embora.
0: É, abandona-me a mim, que é a minha equipa.
2: Pois é isso que eu ia dizer. Também nunca contribuo muito, Alex.
0: Vou isso é,
2: que não
0: é completamente uma mentira.
1: Isso é uma grande
0: empresa, essa falsa, verdade.
1: Graça, essa falsa modéstia.
0: Na tua cabeça. Mas pronto, tudo bem, Tânia, não. É na boa, mesmo na boa, juro. Super tranquilo. Ora bem, como já perceberam, daqui a pouco há quiz nas manhãs da RTP Antena 3. Vem João Trugal. João Vidar volta também ao campo. Para já há Hotline TNT com Julius War. 18 minutos depois das 9 da manhã.
1: Beijinho,
0: 8 e 18 nos Açores. Beijinhos, Tânia. Boa viagem nesta quinta-feira e muito obrigado pela companhia.

0: Hotline TNT, Julius Ward na RTP Antena 3. Joa, Vitor, meu Deus, olha-me para isto.
1: Ah, Joa.
2: Tenho uma bochecha a doer de rir. Paulo José Ferreira, de Açores, terceira. Vocês são sempre nesse momento. É mesmo para fazer rir.
0: É sobre ti, João.
1: É sobre
0: Obrigado.
1: Ti.
0: Oh, man.
1: Jo, és tu.
0: Oh, tu fazes bochechas do
3: Eu faço bochechas
1: Isso é muito querido. Oh, eu acho. Sorte. Muito querido.
3: E pronto, muito obrigado, meu querido. Como é que era o nome do cidadão?
1: José Ferreira.
0: José Ferreira. Que deve ser RF ao pequeno almoço. Foi assim que descobrimos. Pronto.
1: Da terceira. Vivo nas Açores.
0: Aí é bem.
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1: Cá estamos para mais um jogo, mais uma potencial humilhação, mais um potencial galo.
0: Entre
1: o galo e a humilhação.
2: Entre o galo e a humilhação.
1: São os dois pontos possíveis desta história.
0: Hoje temos o Vítor como joker, porque Tânia Graça teve de ir trabalhar às vezes.
1: Teve uma consulta às 5,
0: não foi? Ou às 9h23,
1: neste caso. Às 5 da tarde, faltam umas horas, mas enfim.
2: Mas também cada um faz a sua gestão.
0: Muito bem, André Pinto contra Alexandre Guimarães, o Vítor será a ajuda de ambos. Vamos. Categorias de hoje, João Trugal.
1: Vamos lá, então temos aeroportos, duetos ibéricos, mamíferos e muralhas, história da Antena 3, moda na televisão e prémios de
2: mamíferos e muralhas é um tema que eu acho muito
0: aqui?
2: Graça.
0: Era bem, André Pinto.
2: Não, escolhe tu, por favor, eu comecei no último.
0: Começo eu, então.
1: Cada coisa.
0: Vamos, eu gostei da ideia dos duelos ibéricos.
1: Duelos ibéricos, então vamos a isso. Vamos ouvir um som, um dueto ibérico, não é duelos, é duetos. Mas vamos
0: dueto.
1: É isso que tu queres na mesma?
0: Vamos.
1: Qual é o nome das nossas equipas?
2: Não temos, hoje vamos com os nossos
0: temos
2: nomes.
0: Nome próprio hoje.
1: Alexandre Guimarães, Andréia Pinto, então vamos lá. Alexandre, dueto ibérico, vamos ouvir um dueto ibérico do ano passado. Vamos ouvir.
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0: Recebeste homem amanhã no programa.
1: Se tu dizes.
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0: Pergunta, João Trugal.
1: A pergunta é que vozes é que nós ouvimos aqui. Quer dele?
0: Tenho ideia que é Salvador Sobral com a Sílvia Pérez Cruz.
1: Salvador Sobral e Sílvia Pérez Cruz. Será que esta resposta está certa?
2: A
1: resposta
2: está.
1: Vamos embora! Ele começa bem! Primeiros dois pontos para Alexandre Guimarães.
2: Está certa, sim senhor.
1: Vamos seguir, Andréia.
2: Vamos.
1: Temos aeroportos, mamíferos e muralhas, história da Antena 3, moda na televisão e prémios do cinema.
2: Vou para a história da Antena 3. João, ajuda-me.
1: História da Antena 3.
2: Então.
1: Isso é uma pergunta.
4: Tinha cinema.
1: Pelo menos é uma pergunta que podem lá ir por palpite se não souberem. Mas vamos lá.
0: Ah, bem.
1: Algures na primeira década do século XXI, portanto, entre 2000 e 2010, houve um período em que todas as semanas, um certo dia da semana, só passava música portuguesa na Antena 3. Só música portuguesa. Quero saber qual é que era o dia da semana.
2: Tu sabes?
4: Sei.
2: Como é que tu sabes?
0: Porque eu era ouvinte.
2: Eu também, mas não me lembro dessa.
0: A rádio dá para falar e também dá para ouvir. É sim, eu tenho quase certeza que é este dia.
1: Sim, agora podes, agora tanto pedância.
0: E eu era puto.
1: Mas já para lá, mas atenção, há 7 dias da semana, não é?
0: Pois,
1: portanto,
0: pois é isso.
1: Não,
0: e atenção, diz-me uma coisa. Ah, pois é, tu aqui tens esta coisa, esta
1: vantagem.
0: Vantagem que é, só tens 7 respostas certas.
1: Exatamente, só 7 respostas.
2: São só 7.
0: Imagina, nas outras hipóteses são muitas mais, não é?
2: Não sei se
0: e tinha mesmo o nome da semana ou não?
1: Tinha.
0: Ah, ok, então eu acho que sei.
2: Sabe, João? Queres dizer
4: um... Eu estou nesta rádio tipo há um ano.
1: E tu nasceste em que ano, João?
5: Eu nasci em 99, o melhor ano de
1: ou
5: sempre.
1: Seis anos,
2: ainda apanhou, era pequenino, mas apanhou.
1: 6 anos.
5: Tinha 6 anos. Qual é que era o dia da semana favorito das pessoas de 2000 e...
2: Opa, é assim, nós hoje temos a sexta da música nova. Eu vou pôr aqui, sei lá, a quinta-feira.
5: Ok, boa.
1: Quinta-feira, a resposta. Era um inseto, não é? E a resposta quinta-feira está.
0: É mesmo. E era quinta-feira da música portuguesa, não era assim que chamava?
1: Quinta dos portugueses.
0: Quinta dos portugueses.
1: Havia duas coisas específicas nessa altura, que era quinta só havia música nova, só havia música portuguesa e terça-feira não repetia nenhuma canção.
0: Exatamente.
2: Era isso. Giro! A quinta dos portugueses,
0: eu lembro-me de ouvir
2: claro.
0: Muito a quinta dos portugueses.
2: E eu lembro-me bem desse programa, que parvoíce.
1: É verdade, não era um programa, era só...
2: Sim, era o dia todo.
1: Só ouvia música portuguesa. Vamos à segunda ronda já, ou para...
0: Bem, isto é espetacular, isto está a correr muito bem, no sentido de... Estamos a brilhar.
1: Estamos. Nesta altura, mais próximo do gáudio do que da humilhação.
0: Pronto, é verdade,
1: vamos
0: sim,
1: seguir.
0: Ora bem, neste momento, sinto que podemos fazer uma pausa.
1: Uma pausa.
0: Daqui a pouco vem...
1: Vamos lançar a pergunta para os ouvintes?
2: Vamos sim.
0: Olha, isso é uma excelente ideia.
1: Então vamos a isso, que também tem a ver com, nem de propósito, com a história da Antena 3.
2: Então vá.
1: Esta música faz parte do indicativo, e na verdade foi criada para tal, de um programa histórico da Antena 3.
0: Só preciso só de qual é que é o som.
1: É o som ouvintes. São ouvintes.
0: Pois, claro,
1: vamos
0: sim,
1: lá,
0: é
1: vamos lá, isso, vamos nisso. Ora bem, então quero saber que programa é este que tem esta música como indicativo. Depois poderei fazer uma segunda pergunta, mas esta é a chave.
0: Repete. Repete a pergunta então, João Trugal.
1: Que programa

0: da Antena 3 tem esta música há décadas como indicativo, que é, tal, é apenas e só o programa mais antigo ainda no ar com o mesmo nome na Antena 3.
1: Impressionante. André Pinto, qual é o número para o qual as pessoas devem ligar?
2: 707-200-330, 707-200-330.
1: Não é o WhatsApp, não é, é mesmo WhatsApp, ligar, e,
2: é
1: entrar
2: ligar
1: em direto.
2: E entrar em direto para responder a esta pergunta.
1: 707-200-330. Antes dançamos com Tiago Tencourt nas manhãs da RTP Antena 3, estamos amanhã este quiz com João Trugal, 9h28, 8h28 nos Açores. Bora, boa viagem, boa quinta-feira.

0: Não saiam daí, já a seguir vamos à resposta da pergunta para ouvintes, já o temos no ar, mas antes batem as 9:30. E depois a dança de Tiago Tencourt neste Foz, mais recente disco. Atualizamos a informação com Carolina Bordal Soares. Bom dia, Carolina.
1: Portugal é um dos países da União Europeia onde mais se paga por um curso superior. As famílias portuguesas pagam mais do dobro da média dos países europeus. A conclusão é de um estudo da Fundação Francisco Manuel dos Santos. Os investigadores consideram que o modelo atual do ensino superior, que combina financiamento público e propinas, está sob pressão e os custos, como propinas, matrículas e material, podem ser sérios obstáculos à entrada na universidade. José Luís Carneiro e Luís Montenegro têm encontro marcado no dia em que a reforma laboral vai a Conselho de Ministros. A proposta do Governo sobre a Lei do Trabalho vai depois ser levada ao Parlamento. O Primeiro-Ministro promete dialogar com PS e Chega. Daqui a pouco vamos ouvir a análise de Bruno Ferreira da Costa, professor de Ciência Política na Universidade da Beira Interior, que considera que a estratégia de Montenegro é arriscada porque coloca o Chega e o Partido Socialista no mesmo patamar.
0: Tudo isto numa quinta-feira que nos traz aguaceiros, principalmente na Madeira. Guarda é a região mais fresca deste 14 de maio, com 17 graus de máxima. Viana do Castelo e Aveiro sobem aos 18. Segue-se a lista: Ponta Delgada, Leiria, Porto, Sines, Viseu, Coimbra e Sagres. Todas partilham 19 graus de máxima. Também em Braga, Bragança, Lisboa, Porto Alegre e Vila Real a partilha de 20 graus de máxima. Funchal sobe aos 21. Castelo Branco, Santarém e Setúbal registram 22. Em Beja, sentem-se 23. Faro e Évora nos 24 graus de máxima.
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0: Siga. Voltamos ao quiz com João Trugal. Bom dia novamente.
4: Estamos
0: ficou
4: a isso.
0: No ar a pergunta para quem quisesse pegar. Uhum. E temos uma chamada no ar neste momento. Tiago Veloso, bom dia, Tiago.
5: Olá, Tiago.
4: Olá, Tiago.
6: Olá, bom dia.
5: Bom dia.
0: Onde é que tu andas, homem?
6: Olha, estou aqui ao pé de Almirante Reis, parado no semáforo.
0: É pá, espetacular. O homem que para o carro, quatro pistas na Almirante Reis para responder.
4: Portanto,
0: é
4: um trânsito todo parado.
0: Exatamente.
4: Né?
0: Neste momento, parámos o trânsito. Ora bem, Tiago, vamos repetir a pergunta e João Trugal, peço-te uma ajuda nisso.
4: Vamos
0: o que é que ficou
4: isso
0: no ar?
4: Vamos ouvir então um excerto da música que é indicativo de um programa histórico da Antena 3. E então a pergunta é simples e prática. É que programa histórico é este, o mais antigo, presente no ar de forma ininterrupta e com o mesmo nome? Porque houve outros que também já estão há muito tempo,
5: mas foram
4: pequenas alterações de nome.
6: Olha, eu acho que o programa é o Indigente do Nuno Calado, penso eu.
4: E a resposta Indigente de Nuno Calado está, obviamente...
0: Agora, que o homem não fala! Siga! E é o Tiago Veloso, no meio de Almirante Reis, neste momento parado até o Martim Muniz. Estás a subir ou a descer, Almirante Reis?
6: Agora, né pá, eu estou a conduzir, mas estou em alta voz.
4: É lá, mas
0: o homem já está em andamento. Bem, isto é assim, fantástico.
4: Não há nenhuma contraordenação aqui.
0: Não há aqui nenhuma contraordenação.
6: Nada, nada.
0: Isto é um homem que vai conduzir em alta voz. Vais a subir ou a descer, Almirante Reis, recorda-me?
6: É pá, agora já estou ao pé do Hospital da Estefânia, a terapia Almirante Reis.
0: É pá, okay. Ah, tu cruzaste Almirante Reis.
4: E o Tiago, tenho uma segunda pergunta para ti. Sabes qual é que é a banda que criou esta música para o Indigente?
6: Olha, isso é que não sei.
4: Pronto, então eu vou aqui dizer, são os Rain Dogs.
0: Rain Dogs.
4: Portanto, okay. Banda que criou esta música como indicativo especificamente para o Indigente, e chama-se, obviamente, Indigente, este som que acabámos de ouvir. Grande história da Antena 3, faz parte da história o Indigente e faz parte do Nuno Calado. Uma salva de palmas para nós.
0: Muitos parabéns e um grande abraço, Tiago Veloso.
6: Olha,
0: Tiago, para onde é que tu vais, para onde é que tu vais neste momento?
6: Obrigado.
0: Para onde é que tu vais neste momento?
6: Vou para o Cacém.
0: Vai para o Cacém. Sim, okay. Senhor. É uma boa viagem. Até ao Cacém. Obrigado pela companhia, Tiago. Grande abraço.
6: Força.
0: Seguimos no quiz. Muitos parabéns ao Tiago Veloso, o nosso ouvinte. Há sempre uma participação todas as semanas. Portanto, fiquem connosco e acompanhem o quiz de João Trugal.
4: Vamos a isso.
0: Que mantém-se nas perguntas. O que é que sobra? Sou eu agora a escolher.
4: Já vamos atualizar o resultado. Alexandre Guimarães, 2 pontos. Andréia Pinto, 2 pontos. Até agora.
0: Que rinhido.
4: Maravilha. Pleno.
0: Igualdade.
4: João Vitória não foi preciso. Vamos ver se ele poderá ser aqui o
5: João é o Joker.
4: Vamos então aos outros temas que faltam: aeroportos, mamíferos e muralhas, moda na televisão e prémios do cinema. O que é que tu queres, Alexandre?
0: Eu gostei da literalidade das muralhas. Vamos às muralhas.
4: Muralhas, mamíferos e muralhas.
0: Mamíferos e muralhas. Adoro esta categoria. Vamos embora.
4: Um tem nome de mamífero. Ai. O outro é dentro de uma muralha algarvia. Com apoio da Antena 3, de que festivais falamos?
0: Ah, que giro. Olha, gostei muito desta pergunta. São dois festivais?
4: São dois festivais. Um tem nome de mamífero, o outro é dentro de uma muralha algarvia.
0: Será o festival em Lolé? O outro? Eu estou a tentar ir ao mamífero primeiro. Como é que é o mamífero?
5: Não vou ajudar porque eu sei os dois.
4: Um pouco de
2: roubado,
0: vida. Mamífero? Qual é que é o mamífero?
2: Há vários mamíferos.
0: Calma, estou a pensar em todos os que nós fazemos. Espera, calma. Bons sons, que eu saiba, não é um mamífero.
2: Não.
5: Ah, não.
0: Paredes de cura não é um mamífero
5: então
0: também.
5: Não sei.
4: Daqui a pouco vou fazer aqui um 10.
0: Podes fazer.
4: 9.
0: Eu não vou lá chegar.
4: 8.
0: Quem é que é o mamífero?
4: 7.
2: Vai,
4: 6.
0: Olha, não vou.
4: 5. 4.
2: Tenta
4: 3,
2: alguma coisa.
4: Baleias. Ou 0.
5: É o koala, Alexandre Guimarães!
0: Ai, que bom, bem, André, esta pergunta.
5: Bem!
0: Esta pergunta é muito boa.
5: É o mamífero e dentro da muralha. É o festival Músicas do Mundo de Sines.
4: E o festival de música...
5: Não me digas que está errado.
0: Não, é Algarvio.
4: Sines.
5: Ah, então, Sines é a costa...
0: Não, pelo amor de Deus. Claro, Sines não podia ser.
4: Na verdade, a combina a resposta certa estava a combinar com as vossas duas respostas. Era o koala, de facto.
0: E
4: era
0: o Lolé,
4: não é? Era o Lolé.
5: É, eu estava indecisa com o Med, mas depois pensei, mas aquele é mesmo dentro do castelo, o Med é assim à volta.
4: Não, mas é dentro da própria muralha, a muralha é que é muito maior.
5: Pois, está bem, tens razão.
0: Olha, mantém-se tudo igual, o que é porreiro.
5: Olha, pronto.
0: Pronto, fica tudo igual, voltando.
5: Eu devia ter só meio ponto, por causa do koala.
4: É dentro da muralha, mas é uma muralha ali.
0: Não há cá
5: mais pontos.
0: Ou acertas tudo ou não acertas tudo.
4: Podes avançar agora, porque podes passar para a frente, porque a resposta para a pergunta é para ti.
5: Então vá.
4: Aeroportos, moda na televisão, prémios de cinema.
5: Vou para o cinema para usar o meu super joker.
0: Isso é muito bem pensado, boa.
4: Vamos ao cinema português. Candidato a 14 prémios.
5: Para, Joa.
4: O filme lidera as nomeações para os prémios Sofia, que vão ser entregues nesta próxima sexta-feira. E vamos ouvir um excerto do trailer do filme.
7: Se as pessoas não querem comer, se querem morrer, eu preciso de saber porquê.
8: Mandaram-vos diretamente para o céu, doutor.
9: Eu posso garantir-lhe que aqui não há nenhum serviçal.
5: Adriano Luz aqui a falar. Agora que filme é, não sei.
10: Sabe o que mais?
4: Posso confirmar que é Adriano Luz, de facto, estávamos ouvidos.
2: Avatar 3.
5: Jo, és um super joker inútil.
11: I got you.
5: Sabes?
11: Não.
0: Isto é para os prémios de FIA deste ano?
5: É.
4: Deste ano.
0: 14 nomeações.
5: 14 nomeações.
0: Parabéns.
5: Epá, não faço a mesma ideia, não sei mesmo.
4: Nada, nem o palpite?
5: Não, eu ia para o projeto global, mas não é. Pelo trailer, pelo som que ouvimos, não é. Pelo som que ouvimos, não é.
4: Não só não é a resposta, projeto global está...
0: Completamente errada?
4: Errada.
5: Claro,
4: só são admissíveis filmes que estrearam no ano passado.
5: Ah, pois é, tens razão.
4: Temporada de prémios.
0: Também não vou lá.
4: Também não vou. Deixar tudo empatado. Este filme chama-se Banzo.
5: Não ia lá.
4: Passado em São Tomé e Príncipe. Portanto, continua tudo igual, dois igual. Vamos para a última ronda.
5: Bem, Joa.
0: Meu Deus!
4: De todas as decisões.
0: Olha, por acaso muito fixe, que começámos muito bem e depois a partir daí foi só patinar.
4: Eu disse que era entre o Gáudio e a humilhação. Começámos com o Gáudio e passámos.
5: Vamos à humilhação.
0: É verdade, sim, senhor.
4: E agora vamos lá ver onde é que fica a coisa na parte final.
0: Ok, o que é que eu posso escolher?
4: Aeroportos, moda na televisão.
0: Pois, eu acho que é assim, a moda na televisão é capaz de ser, pode ser mais execuível porque é televisão.
2: Pois.
0: Ou seja, eu acho que consumo mais moda do que aeroportos. Percebem?
5: Não sei porquê.
4: Como é que se consome um aeroporto? Explica aí.
0: Viaja-se todos os dias, não sei.
5: Sim,
0: bem.
5: Viaja-se todos os dias.
0: Estou a tentar perceber qual é que é a notícia mais recente sobre aeroportos, porque para estar relacionada com isto.
4: Tens que escolher.
0: Vá, vamos a aeroportos, vá. Vamos
4: arriscar. Acho que és capaz de ter escolhido bem. Não há música para já. Calma, não metas aí o som.
0: Ok, mas atenção.
4: A pergunta é, como é que se chama o antigo aeroporto principal de Luanda?
0: De Luanda?
4: A pergunta podia ser só esta, mas aeroporto principal, o antigo aeroporto.
0: Epá, eu acho que sei a resposta.
4: Mas eu dou uma deixa, porque senão era só... Era curto. O nome é uma data.
0: Eu sei qual é.
4: E é o título de uma música lançada este ano.
5: Também sei.
0: Boa. Posso dizer?
4: Podes dizer.
0: A resposta é 4 de Fevereiro.
4: E a resposta
5: é
4: 4
5: de Fevereiro. É o 4 de Fevereiro.
4: Certíssimo. Ora,

0: é, partimos para a última questão do...
1: Guarda... Não, do... A quê?
0: Do quiz.
1: Dos
0: com uma vantagem...
1: Dos casacos.
2: 4 de Fevereiro é também a data de nascimento de Guilherme Pereira Trugal, ou seja, do meu filho.
0: Fantástico.
1: Oh.
0: Belíssimo.
2: Vou deixar aqui esta referência. E fechamos com moda na televisão.
1: Moda na televisão. Eu disse casacos.
2: Vamos a isso.
0: vamos a casacos.
1: Casacos na televisão.
2: Vamos lá.
1: Sim.
2: Após a estreia este mês do programa que apresenta, Silvia Alberto foi ontem convidada do Logo.
1: Ah, eu sei!
0: Boa.
2: Se chama o programa, transmitido aos domingos na RTP.
1: Chama-se Guarda-Roupa!
2: Chama-se de Guarda-Roupa e a resposta está...
3: Nós hoje brilhamos. Nós hoje brilhamos!
2: Gáudio, passámos pela humilhação e fechamos com Gáudio da melhor forma.
0: Espetacular.
2: O show foi um super show, que era muito importante.
4: Eu estou sempre aqui para vocês.
1: E eu sei porque vi os stories ontem da Silvia.
0: Sabes quando há um trabalho de grupo e tu só assinas?
1: Sim.
0: Foi o João Vitor.
1: O João é só o segundo da cartelina, sabes?
0: Fantástico. Muito obrigado, João Vitor.
2: Também dar esse punch também
0: é
2: ajuda,
0: muito importante. Não é? Obrigado. O apoio moral.
4: Apoio ao meu trabalho.
0: Ora bem, João Trugal, para quem está a ouvir esta emissão e quer imenso jogar, como é que pode fazer? Onde é que acontece?
2: De forma presencial, pode fazer na Musa, no Buzz, no Lusitano. Há também em festas de empresas, que nós estamos sempre aptos a ser convidados, eu e o meu camarada e amigo Tiago Oliveira. E podem seguir-nos na página do Instagram, quiz_ com todos.
0: Muito obrigado, João Trugal!
2: Um abraço, malta.
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1: Daqui a 15 dias, outra vez.
2: Cá estarei.
0: Cá estaremos. Seguimos com a Madison, o melhor remédio para esta manhã de quinta-feira, nas manhãs da RTP Antena 3 Channel. Trezd, é esse mesmo. 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

0: Guns tocam nas manhãs da RTP Antena 3. Vamos da música às séries. Ontem, nas tardes, receberam protagonista da nova temporada de Ponto Nemo, Magui Corceiro.
1: Alguma vez quiseste, quando estavas a crescer, ser cientista, aventureira, alguém que andasse por aí a estudar o oceano, os animais?
2: Tive uma fase em que achava que ia ser veterinária.
0: Clássico.
2: Sim, sim. Percebo. Eu quando era, eu queria, quis ser muitas coisas. Ah, já quis ser crocodilo também, o que é bastante
0: Percebo
2: interessante.
0: Okay.
2: Quem não?
1: Quem não?
0: Quem nunca quiseste ser crocodilo?
3: Eu
0: quem
3: nunca não? quis ser crocodilo.
0: Bem, não percebo.
3: Tenho pavor dos crocodilos.
0: E olha, olha, mãe, eu estou a fazer uma série onde as pessoas se transformam em lagarto.
3: Ok.
0: É portanto, quase parecido.
3: Portanto, reptiliano. Está lá, está lá.
2: Ciclo completo.
0: É um ciclo completo, muito bem.
4: Um clássico, querer ser crocodilo. Quem nunca? É verdade.
5: Mas também é assim. Não sei.
4: E mais logo há mais logo se vê.
5: Mais logo há mais logo.
4: Para já as estradas.
5: Esta hora as estradas estão um bocadinho mais fáceis, ainda assim sinal vermelho no IC2, um acidente ao quilómetro 144 na zona dos Carrinhos em Pombal, a afetar os dois sentidos. Também a Crilás Gesta que vem com o acidente antes da saída para o IC2, com demora a partir de Olival Basto. A5 em fase de resolução, sentido Cascais, Lisboa, acidente na Avenida Engenheiro Duarte Pacheco, filas ainda de Caselas a afetar a Estrada Nacional 117, sentido inverso também em resolução, um acidente a seguir à área de serviço de Oeiras, com filas a partir do nó da Crela. Ainda segue lenta a segunda circular no sentido Benfica-Aeroporto, também há A8 no túnel do Grilo, a calçada de Carriche em direção à Avenida Padre Cruz. No eixo Norte-Sul há também demora para Sete Rios e para a Avenida de Ceuta e C19 para a segunda circular e a ponto 25 de Abril também com os acessos preenchidos ainda em direção a Lisboa. Filas entre Benfica e Sete Rios na radial de Benfica e já sabem, para todas as informações de trânsito, podem sempre contar com o número gratuito de 821-0101.
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4: Atenção, André.
7: Então, Andréia, a Ruda pode não ter tudo, mas a Ruda tem um dos melhores restaurantes que existe, pois, pelo menos na região de Lisboa, e eu digo mesmo de Portugal, que é o Fuso.
5: Pois é.
7: Aquele restaurante tem as melhores postas de bacalhau que são servidas em azeite e feitas em forno de lenha, e cada dose dá no mínimo para 4 pessoas. Bom dia e beijinhos e abraços para todos.
5: Lourenço, dá para 15.
4: Um grande abraço.
5: Agora, é assim, vou dizer, vou ser polémica, Lourenço.
4: Ai.
5: O Fuso é muito bom, de facto, mas não é o melhor.
2: Disse.
4: A malta do Fuso vai adorar.
5: Eu também não vou lá poucas
4: vezes. Estás a querer amigos.
5: Vou lá poucas vezes. Não, mas é ótimo. É caro, é atenção. Portanto, é um restaurante carote. Mas as doses são, de facto, muito, muito generosas, digamos assim. Dá para partilhar bastante bem.
4: Tá, mas se estás a retirar o título de melhor, um restaurante tens que entregar a outro.
5: Mas há outros restaurantes em Arruda que são igualmente bons.
4: Estamos
5: e
4: dois.
5: Mais em conta. Temos, por exemplo, o Saloio.
4: Muito bem, tem nome de ótimo restaurante.
5: Para ti vais adorar, porquê?
4: Carne.
5: Porque carne, mas não é uma carne qualquer. Posso dizer-te que o chefe de cozinha é de... Ai, eu não estou boa. É argentino.
4: Ah,
5: percebes? Portanto, logo aí, temos naco na pedra, temos picanha, temos assim umas coisas dessas que são... Agora, o Fuso depois concorre com uma costeleta de vitela, é assim? Aquela que é para
4: assim que se diz,
5: uma
4: sim.
5: família de 200 pessoas, que é aquela costeleta gigante, não é? Pronto, é essa, também combate com essa, não é?
4: Muito
5: pronto,
4: bem.
5: Portanto, eu gosto muito de Saloio também.
4: E os bons programas de rádio combatem também com a Catarina Marques Rodrigues.
5: É verdade.
4: Ela é muito boa.
5: Que ela é a melhor.
4: E agora tem uma dupla nesta semana. 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
5: É isso mesmo.
0: Fantástico.
5: Olha,
0: bom fim de semana.
5: Obrigado.
0: Mais do que merecido, eu tenho
5: muitíssimo
0: de dizer.
5: Muitíssimo obrigado.
0: Porque eu meio que sem querer tirei as últimas três sextas e foi mesmo sem querer.
5: Mas eu tirei só porque o domingo ai, destrambilhou-me, aliás, como se nota.
0: Trabalhaste num domingo, portanto tiraste esta sexta. Portanto, é amanhã cá estarei. Muito bem também acompanhado.
5: Muito bem acompanhado.
0: Com convidados. Amanhã saberão disso. Mas um bom descanso para Andréia
5: Pinto.
0: Muito
5: obrigada.
0: Que volta segunda-feira.
5: Até segunda.
0: E nós?
5: Adeus, João Vítor.
0: Cá estaremos amanhã. Adeus, João Vítor. Beijinhos.
11: Tchau, malta. Obrigado por me terem aqui na melhor antena da RTP, que é 3.
0: Yay! Vem André Santos.

0: Life Keeps Going, Jenny Zauso na RTP Antena 3, a fechar esta edição das manhãs. Muito e muito bom dia, 10 horas, 1 minuto. No continente e na Madeira, chegamos às 9h01 nos Açores. É tempo de saber o que é que se passa no mundo, a edição das 10, com a jornalista Carolina Bordal Soares. Bom dia, Carolina.
1: Olá, bom dia, André. Começo com uma notícia de última hora. A Polícia Judiciária está a fazer buscas na casa do cunhado do ministro Leitão Amaro. O canal Now avança que Ricardo Leitão Machado é o principal alvo destas buscas. Em causa estão suspeitas de corrupção no concurso de aluguer de helicópteros para o combate a incêndios. Este concurso estava já a ser investigado desde o ano passado, na Operação Torre de Controlo. A empresa do cunhado do ministro ganhou um concurso de fornecimento de 2 helicópteros para o combate aos fogos, no valor de quase 12 milhões de euros. O líder do PS vai encontrar-se hoje com o primeiro-ministro, dia em que a reforma laboral vai a Conselho de Ministros. Foi José Luís Carneiro quem confirmou ontem à noite a reunião, em declarações à CNN Portugal, uma conversa que acontece na sequência da conversa de ontem entre Luís Montenegro e André Ventura. O objetivo é encontrar pontos de entendimento para que a reforma laboral, que vai ser entregue no Parlamento, possa receber a aprovação do Chega ou do Partido Socialista. Montenegro joga nos dois tabuleiros, mas José Luís Carneiro deixa claro que reunir com o primeiro-ministro não significa estar disponível para negociar e aprovar uma reforma que para os socialistas devia ser abandonada.
2: São duas questões diferentes. Uma questão é sentar-me com o primeiro-ministro e poder dialogar sobre o país. Outra coisa é dar a nossa concordância à proposta de contra-reforma laboral do governo. São questões distintas. Temos a intenção de ter um encontro para passar em revista vários assuntos, mas é evidente que daí não se pode extrair a ilação de que o PS viabilizará a proposta de contra-reforma laboral do governo.
1: José Luís Carneiro chama-lhe contra-reforma por oposição à agenda do trabalho digno construída pelo governo socialista de António Costa. Essa sim, para o líder do PS, uma verdadeira reforma da lei. O governo reúne esta manhã em Conselho de Ministros para aprovar a proposta de revisão da Lei do Trabalho, que vai ser depois levada ao Parlamento, tendo em conta que não houve acordo dos parceiros sociais. Ora, na leitura de Bruno Ferreira da Costa, professor de Ciência Política na Universidade da Beira Interior, a estratégia de Luís Montenegro é arriscada porque coloca o Chega e o PS no mesmo patamar.
3: Eu vejo aqui uma maior resistência do Partido Socialista em aderir a este tipo de negociações, estando num patamar similar precisamente ao Chega. E Luís Montenegro, neste caso, joga forte, mas também numa estratégia de não conseguir a aprovação desta proposta, numa estratégia eventual futura de vitimização e de bloqueio destes partidos à sua estratégia de governação. E isto claramente terá, eventualmente, alguns ganhos políticos.
1: Análise do professor de Ciência Política, Bruno Ferreira da Costa, no dia em que o pacote laboral vai a Conselho de Ministros para depois ser levado ao Parlamento. Para fechar, Portugal é um dos países da União Europeia onde mais se paga por um curso superior. As famílias portuguesas pagam mais do dobro da média dos países europeus. Ora, a conclusão é de um estudo da Fundação Francisco Manuel dos Santos. Os investigadores consideram que o modelo atual do ensino superior, que combina financiamento público e propinas, está sob pressão. As famílias suportam 30% das despesas em Portugal, quando a média da União Europeia é de 13%. Isto significa que os custos, como propinas, matrículas e material, podem ser sérios obstáculos à entrada na universidade. O relatório recomenda, por isso, o reforço do financiamento das instituições e também das bolsas e alerta que qualquer atualização das propinas deve ser acompanhada de apoios financeiros, isto para não excluir os estudantes com rendimentos mais baixos.
0: Também a informação está sempre atualizada em noticias.rtp.pt. Carolina, estás de volta amanhã a partir das 7. Beijinhos, bom descanso. E nós vamos em frente nesta manhã de quinta-feira. Já cá estou.
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0: E como sempre fico convosco até bem perto da 1 da tarde. Manhã de quinta, obrigado por estarem com a RTP Antena 3. Vamos arrancar com uma belíssima canção que nos leva, imaginem, até ao outro lado do mundo, à terra dos cangurus. Vamos até à Austrália, de lá que chega a dupla Royal Otis, Who's Your Boyfriend, agora na RTP Antena 3. Sejam bem-vindos.

0: quente, vai tudo à frente, ou não? Essa tua gente não para cá, só maldizinho.
1: Hollywood, na RTP Antena 3, quem dá costas é presa. Lá atrás, belíssima canção, Royal Otis, Who's Your Boyfriend. São 10 e 10.
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1: E nesta manhã de quinta-feira, altura para olharmos já para meio de julho, a altura também em que esperamos todos que possamos estar reunidos com amigos, com família, a assistir à final do Campeonato do Mundo de Futebol, que este ano tem lugar em 3 países, recordo, no Canadá, no México e também nos Estados Unidos. Ora, a final do Mundial está marcada para dia 19 de julho, no MetLife Stadium, em New Jersey, e a verdade é que nas últimas horas foi confirmado aquele que será o primeiro halftime show do Campeonato do Mundo. Sim, é uma espécie... Bom, estamos no sítio certo, nos Estados Unidos, não é? Portanto, nem sequer é uma importação. Mas vá, é uma réplica do conceito que existe no Super Bowl para o futebol. Vai acontecer um espetáculo ao intervalo desse Campeonato do Mundo, que está quase, quase a arrancar, e onde todos queremos que Portugal consiga atingir justamente essa final. Ora, no dia 19 de julho, quem será o responsável pela animação? Bom, antes de mais dizer que há um curador. Ele chama-se Chris Martin, dos Coldplay. É ele o responsável pela curadoria desse espetáculo, que, entretanto, já tem os cabeças de cartaz divulgados. E o anúncio foi feito através, justamente, de um vídeo que já foi divulgado, onde temos a ajuda da Rua Sésamo, dos Marretas e do próprio Chris Martin. Soa assim.
4: But what I'd really like to ask is if you could help try and find some giant stars to be part of the show.
5: How about Madonna? Yeah, Elmo loves Madonna.
4: That is a fantastic idea.
5: Thank you.
6: What about BTS? Butter, me favorite song. And cookie ingredient. Nom, nom, nom.
4: That's a brilliant idea. The other thing is, how do we get hold of BTS? Hey! Wait, who's on the phone, Elmo?
5: BTS. Elmo has him on speed dial.
7: Hey, Elmo. Hey, Chris. Hey, Cookie.
4: V, RM, Sugar, J-Hope, Jimin, Jungkook and Jin. Elmo and I were wondering if you guys might want to join us on July 19th.
7: We'll be there, Chris, for sure.
4: Thank you so much. Okay. We just need one more big star.
8: Did someone say big star? I'd be happy to help.
9: Gee, who are you thinking of, Piggy?
8: Moi, obviously. Oh. This whole show is going to be about me.
1: Portanto, já temos Madonna, BTS, falta um. Falta um nome. Quem será o nome que vai fechar o elenco?
8: As long as I don't have to share a dressing room.
9: Oh, Chris,
4: yes,
9: will the show have any surprises?
4: Absolutely.
1: Isto vale muito a pena espreitar o vídeo, porque, bom, reúne...
8: Oi? I'm sure she's just way too busy.
5: Shakira's in and she's bringing cookies.
9: Wow.
6: Cookies?
9: Shakira.
6: Cookies.
9: Shakira.
10: Can you believe it? They're doing a halftime show during the World Cup final.
11: That doesn't sound half bad.
10: Well, it doesn't sound half good either.
1: Vale muito a pena, se quiserem espreitar o vídeo na íntegra, que anuncia basicamente os 3 nomes responsáveis pelo halftime show do Campeonato do Mundo. São eles Madonna, que vai lançar um novo álbum muito, muito em breve, Shakira e os BTS. São estes os responsáveis por este primeiro halftime show de um Campeonato do Mundo de Futebol. Recordo, a grande final está marcada para dia de 19 de julho no MetLife Stadium em New Jersey. Contamos, obviamente, que Portugal possa marcar presença nesse jogo. Seria ótimo. E há música também com a Madonna, Shakira e os BTS. O anúncio foi feito na última hora.
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Os Tame Impala na RTP Antena 3 nesta manhã de quinta-feira. Muito, muito bom dia. Chama-se Afterthought. Lá atrás, e Vivi o Sound Machine, também Filipe Sambado. Quinta-feira 14, dia onde será expectável que tenhamos mais vento no litoral e também nas terras altas, em particular durante a tarde. Atenção que o dia de hoje não deve trazer já grande chuva, há um ou outro aguaceiro que pode cair, mas na verdade vamos ter um dia com sol, mas também com algumas nuvens. Quanto aos Açores, cenário de muitas nuvens também. Na Madeira são esperados aguaceiros, máximas para esta quinta-feira. Vamos lá, entre os 17 e os 24 graus, 17 para Guarda, é o ponto mais frio no país. Porto com 19, Coimbra a chegar aos 20. Aqui em Lisboa e no Funchal, máxima de 21. Em Faro são esperados 23. E hoje os pontos mais quentes no mapa são Évora, Beja e Santarém, máxima de 24 graus. Quanto ao fim de semana, que é para aí que estamos todos a pensar e é para aí que estamos a colocar as fichas todas, bom, ao que tudo indica, vamos ter um fim de semana sem chuva, particularmente sábado, onde o sol deve aparecer com mais exuberância. No domingo há algumas nuvens, mas ainda assim devemos escapar à chuva no fim de semana. Hermanos Gutierrez and Leon Bridges.

0: Bom trabalho.
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3: Continuam a fazer riscos nas paredes? Se forem fãs de Bad Bunny, acredito que sim. Está cada vez mais perto o concerto, diria eu, um dos mais aguardados do ano em Portugal. Aliás, são dois concertos no Estádio da Luz em Lisboa. Eis o músico agora na RTP Antena 3 com este Nueva Yo. É o Bad Bunny nesta manhã de quinta-feira. Bora lá.

Gosto mesmo desta canção, chama-se Lucky Again. É a maravilhosa Licky Lee, a sueca de regresso com o novo álbum. Já por aí anda de After Party, que segundo a própria pode muito bem vir a ser o seu último disco da carreira. Lá atrás a Margarida Campelo com a Musa de Improviso, é também música nova. Estamos a 23 minutos agora das 11 da manhã. Estava aqui a folhear os jornais de hoje e na verdade já se chama a atenção para o que vai acontecer na próxima segunda-feira, 18 de maio, dia em que se assinala o Dia Internacional dos Museus. Por essa mesma razão, na segunda-feira vão ser muitos os museus que vão estar abertos, com programação especial dedicada e, acima de tudo, totalmente gratuita. É uma iniciativa que, de resto, vai ter já os primeiros passos dados este fim de semana. São muitas as atividades que vão ser promovidas pelos vários espaços culturais deste país. Chamo também a atenção, porque muita gente continua a esquecer-se deste pequeno detalhe, mas, na verdade, todos nós, cidadãos, temos a facilidade de poder visitar uma série de museus e monumentos de forma totalmente gratuita em 52 dias do ano. Como é que isto funciona? Essencialmente, dizer que esta medida, que já está em vigor há dois anos, é válida para todos os cidadãos portugueses, bem como para os cidadãos estrangeiros residentes em Portugal com NIF, ok? Este é, no fundo, o público-alvo. Depois dizer que basta que apresentem justamente o vosso cartão de cidadão e durante 52 dias do ano, é uma espécie de senhas, ok? No mesmo dia, imaginem, podem visitar mais do que um museu ou mais do que um monumento de forma gratuita. Não podem é fazê-lo em mais do que 52 dias do ano. Se pensarem bem, é muito tempo. Portanto, dá para fazer uma volta quase ao país em monumentos e museus. São uma série deles que estão disponíveis de forma totalmente gratuita. Vou dar apenas aqui alguns. Fortaleza de Sagres, em Vila do Bispo. O Museu Rainha Dona Leonor, em Beja. O Convento de Cristo, em Tomar. O Mosteiro de Alcobaça, em Alcobaça. O Palácio Nacional de Mafra. Em Lisboa, por exemplo, o Mosteiro de Jerónimos. O Palácio Nacional da Ajuda, a Torre de Belém. Mais a norte, o Castelo de Guimarães, o Paço dos Duques, o Museu do Lamego, enfim, são mesmo vários os destinos que podem escolher e pelos quais podem optar. Por isso mesmo, fica a chamada de atenção, ok, na próxima segunda-feira celebra-se então este Dia dos Museus. Neste fim de semana vai ter já muita programação nesse sentido, mas não se esqueçam que durante todo o ano, ai tal, não sei o que é que é de fazer, ai tal, não tenho dinheiro, ai tal, estou tão aborrecido em casa. Bom, fica a sugestão, saibam que podem, no fundo, ir esgotando as vossas senhas. 52 dias para visitar património do nosso país. É muito, e muito dele vale bem, bem a pena.

0: You, Richie Campbell, música nova na RTP Antena 3, Elephant in the Room, é uma resposta direta àqueles que o acusam de ser um rapaz branco de Oeiras, que canta para outras latitudes, digamos assim, que absorve um género de outras latitudes. Ora, o Richie Campbell apresenta novo álbum já no dia 29 de maio, está quase a chegar, Elephant in the Room, esta é uma das canções que lá mora. 11 para as 11.
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0: Nem mais, fica prometido para amanhã. Entretanto, desde ontem, ouvem em exclusivo aqui na RTP Antena 3. E quando eu digo que é em exclusivo, imaginem, é mesmo em exclusivo, porque a canção não está disponível em outro lugar, não está nas plataformas de streaming, ainda não toca noutras rádios, só toca mesmo nesta. Chama-se Uma Vida a Menos e é a música nova da Ana Lua Caiano, ela que ontem apresentou o videoclipe desta mesma canção na Casa Capitão em Lisboa, por lá estivemos na tarde aqui da RTP Antena 3. Por isso, até ao próximo dia 22 de maio, só aqui é que a ouvem. Chama-se Uma Vida a Menos e é a nova da Ana Lua Caiano. 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

0: Ei, que canção esta! Look Out For Me, Turnstile na RTP Antena 3. Lá atrás a nova da Ana Lua Caiano, chama-se Uma Vida a Menos. 4 minutos agora a separarem-nos das 11 da manhã. Ontem às 7 o Fernando Alvim passou uma vez mais por aqui, claro, com a sua prova oral. António Pinto Ribeiro, investigador e autor do livro O Poder da Cultura, foi o convidado e às tantas, não sei se ouviram a meio da conversa, o Alvim perguntou, afinal, como é que está distribuída a cultura por este país? É fácil aceder à cultura? A resposta foi esta.
1: Prova oral. Como é que vês a distribuição da cultura e o acesso a ela no território português? Está equilibrado esse...
2: Não está de todo. Aqui há várias questões, todas elas muito complicadas. Primeiro, por exemplo, vamos partir desse princípio. Apesar de haver já vários centros culturais, redes de museus, aquilo que estas redes e estes equipamentos fazem é muito pouco em relação ao que deveriam fazer. Sendo que há outra coisa, antes chegarmos a a necessidade de ter públicos, a necessidade de os formar, esses públicos, e a necessidade também de formar os artistas ou os cientistas que intervenham nesses centros culturais.
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0: António Pinto Ribeiro, convidado do Fernando Alvim ontem, a propósito do livro O Poder da Cultura. É um programa que, como todos os outros, encontram a qualquer hora em antena3.rtp.pt. O Alvim que volta logo depois das 7 para mais uma prova oral. Até lá um dia pela frente, com muita música para ouvir por aqui. Daqui a nada também com algumas notícias e sugestões do mundo da cultura no domínio público. Já lá vamos. Primeiro, aumentem o volume do rádio. Esta hora está a ser espetacular. Homewrecker, Somber na 3. Bom dia.

0: O Somber na RTP Antena 3, Home Wrecker e o videoclip desta canção. Vale a pena espreitar uma entrada no mundo do Velho Oeste norte-americano, vale bem a pena espreitar. Música para ouvir nesta manhã de quinta-feira na RTP Antena 3. Um minuto depois das 11 no continente e na Madeira, são 10 e 1 nos Açores.
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0: Está na hora de recebermos a nossa Valentina Jesus. É a primeira voltinha pelo domínio público desta quinta-feira. Bom dia, Valentina.
2: Bom dia, André. Começamos este domínio público a falar do Festival Mental, a 10ª edição. Acontece de hoje a domingo em Lisboa, com programação distribuída por espaços emblemáticos como o Cinema São Jorge e a Quinta das Conchas. Ana Pinto Coelho, diretora do festival, revela o que está reservado para esta 10ª edição.
3: Os palcos vão se abrir à Mostra Internacional de Curtas-Metragens, desta vez com a presença da realizadora do filme premiado. As M-Talks, desta vez também, vão ser um radar de vários temas anteriormente falados no festival, em modo retrospectiva e até de ponto de situação. Vamos poder ouvir nomes como Vítor Cotovia, Miguel Ricô, Paula Domingos e tantos outros da área da saúde mental, mas também na área da cultura. Vamos poder ouvir o pensamento de Ivo Canelas, de Surma, do Cristóvão Campos ou da Maria João Pinho. Iremos falar de saúde mental no percurso dos artistas. Haverá teatro, workshops e uma Story My Song com o encontro novo Maria João.
2: Muita coisa a acontecer na 10ª edição do Festival Mental, de hoje a domingo em Lisboa, e com o apoio da RTP Antena 3. Os Soma Police, projeto luso-britânico, formado por Nuno Draco e Rob Williamson, editam hoje o EP de estreia Ballet. O ponto de partida deu-se em novembro do ano passado com o single Pockets on My Sleeves. Nuno Draco, uma das metades do projeto, apresenta-nos a banda e fala da vantagem de estarem os membros da banda em dois países diferentes.
4: Acho que somos um bocado versáteis no que toca a estilos de música, e como eu e o Rob temos várias influências, acabamos por ir um bocado a tudo, mas ao mesmo tempo acho que se nota que nós somos uma banda indie pop, eu diria, que também tem influências na eletrónica. E em relação às músicas, acabamos por fazer músicas mais espontâneas, porque temos pouco tempo. Então isso também é muito bom para nós. Também nos ajuda imenso, porque estamos muito mais pragmáticos a fazer música e sentimos que se calhar até fica melhor do que termos muito tempo para fazer música.

0: editam hoje Balé, o EP de estreia, que estará em destaque no domínio público de fim de semana, com a João André Oliveira. E a fechar, a Manuel Fúria lançou recentemente o seu novo álbum, Verde Veneno, e vai estar hoje a apresentá-lo em Lisboa, no Coliseu Club, e a 23 de maio no Moco, no Porto. Manuel Fúria apresenta aqui o álbum e deixa também o convite para os concertos.
1: O disco fala sobre o mal, fala sobre esperanças tortas, e é atravessado por uma ideia de estar neste mundo e já ver outro mundo. Mas poupo-vos estas considerações esotéricas, falando sobre os concertos, que são o oposto disso. São a encarnação do disco, são o lugar onde ele acontece por excelência, e as noites que se avizinham serão certamente noites extraordinárias, de grande festa. Ambas as datas têm Karaoke no Mundo das Trevas a fazer a primeira parte. Serão noites muito boas e espero ter-vos lá connosco nesta espécie de dança terminal para um tempo venenado.
0: Verde Veneno é composto por 14 temas e é a edição número 100, imagina, de Flor Caveira. E hoje, como dizia, há concerto e apresentação no Coliseu Club em Lisboa e no próximo dia 23 de maio no Moco, no Porto. E é tudo por agora. Uhum. André, estou de regresso às 2 da tarde.
2: Combinado. Até já. Valentina Jesus.
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2: Muito bom dia, 11 horas 6 minutos, está no ar mais uma hora.
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2: E um abraço para todos aqueles que nos ouvem nesta manhã de quinta-feira, no trabalho, no carro, enfim, do outro lado do mundo. Um abraço para o José Costa Jorge, que está a ouvir-nos da Austrália, e ao João Gonçalves, que está no trabalho, e tantos outros que nos vão-nos fazendo chegar também esse feedback de que estão com a RTP Antena 3. Fiquem por aí.
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primeiro o Prof Jam, que está de regresso com música nova. Não é o caso da que ouvimos, Cabaré, na abertura desta segunda hora em que estou convosco, aqui a britânica Little Sims, neste Introvert. Muito bom dia, 11 e 13, daqui a pouco chega o disco da semana, mais à frente a Fricção Científica. Saímos do Reino Unido e damos um pulo até ao outro lado do Atlântico, vamos até LA, Califórnia, Estados Unidos, é de lá que nos chega a Celeste, Stop This Flame, agora na 3, bom trabalho.

0: Chama-se O Juízo Final, Prodígio e T-Rex na RTP Antena 3, casa da nova música nacional, é assim há 32 anos. Lá atrás, Celeste com Stop This Flame. Esta quinta-feira traz vento para a tarde, algumas nuvens também, pode inclusivamente até chuviscar em algumas regiões. Ainda assim, não é muito expectável que tal aconteça. Açores com abertas na Madeira, aguaceiros para o dia de hoje. Máximas 17 graus para a Guarda, é o ponto mais frio no país. Alô Porto, máxima de 19 hoje para a Invicta, 20 para Coimbra, 21 em Lisboa e para o Funchal, 23 em Faro, mais quentes hoje, três cidades, Santarém, Évora e Beja, devem atingir os 24 graus. Olhando já para o fim de semana, devemos ter finalmente sol, em particular no sábado. Já a seguir, disco da semana com a britânica Ray.
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0: E agora entramos novamente no universo de Ray. This Music May Contain Hope é o título do...
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0: Justamente, o novo disco da britânica Ray. Hoje ouvimos aquele que foi o terceiro single a ser lançado, chama-se Click Clack Symphony e une a Ray ao compositor alemão Hans Zimmer. Aí está, Click Clack Symphony na R.

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1: Com a participação do germânico Hans Zimmer, Click Clack Symphony, o terceiro single de This Music May Contain Hope, a tocar aqui na RTP Antena 3. É uma canção que fala sobre o som que os saltos altos fazem, palavras da própria Ray na descrição desta canção, que está hoje em destaque aqui na 3 e que volta a tocar depois das 5. RTP. São 11h27, espero que estejam bem, a ter uma boa semana. Quinta-feira, daqui a pouco vem por aí a Isilda Sanches com a fricção científica de hoje. Vamos falar de combate. Sim, vamos falar do combate a superbactérias, daqui a pouco com a Isilda Sanches. Para já, avança Beatriz Pessoa, mais música nova para ouvir agora na RTP Antena 3. Esta chama-se Figuração, depois os Alabama Shakes, o Edmundo Inácio e que canção vem por aí dos Arctic Monkeys.

0: Florescent Adolescent, aí estão os Arctic Monkeys na RTP Antena 13 e um regresso ao álbum Favorite Worst Nightmare, a turma de Alex Turner, para recordar nesta manhã de quinta aqui na RTP Antena 3.
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0: Muito bom dia, espero que estejam bem. Ora, a propósito da canção dos Arctic Monkeys, lembrei-me, entretanto, do videoclipe. Vale bem a pena espreitar, é um dos mais icónicos dos Arctic Monkeys e envolve aquela épica luta entre palhaços e outros personagens que vão encontrar nesse videoclipe lançado na primeira década do século. Muito bom dia, estamos agora a caminho da fricção científica de hoje com um destino, o combate de superbactérias. É esse o mote para a edição desta quinta-feira. É sim ou não, Isilda?
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4: De ingrediente cosmético, a arma contra superbactérias é o mais recente e extraordinário desenvolvimento da cosmética coreana, mas foi feito no Reino Unido. O ácido madecássico, extraído da centelha asiática, que está na base de muitos produtos de cosmética coreana, pode ajudar a combater a resistência aos antibióticos. Investigadores da Escola de Ciências Naturais de Kent e do Imperial College de Londres usaram modelos de computador e testes de laboratório para investigar as propriedades antibacterianas do ácido madecássico. Concluíram que era capaz de parar o crescimento da E. coli, uma bactéria resistente aos antibióticos. Os cientistas produziram três variantes de ácido a partir de plantas recolhidas no Vietnã. Todas as variantes mostraram ser capazes de travar o crescimento da E. coli, uma, mais concentrada, conseguiu mesmo eliminá-la por completo. Os autores do estudo, publicado no RSC Medicinal Chemistry, acreditam que a sua descoberta representa uma nova abordagem, natural, para o desenvolvimento de antibióticos que possam combater as superbactérias. A resistência aos antibióticos é um problema de saúde a nível mundial. As estimativas indicam que pode provocar 39 milhões de mortos até 2050.
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0: Um problema para tentar resolver na Fricção Científica de hoje com a Isilda Sanches. Ela que está de volta logo depois das 9 para os pontos de luz. E esperemos nós que sem qualquer resistência da vossa parte. Agora, Feeling So Nice, seguimos com a nova música nacional aqui na 3. É a Maru, ela que é uma das canções, esta canção, uma das mais bem cotadas no Top Cada Casa, no A330. Votações abertas no nosso site. Passem por lá. Maru. 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

E assim como quem não quer a coisa, já lá vão 3 décadas, 30 anos desde o surgimento dos Dilema. Beijos e balas com, claro, a participação do Manel Cruz. Como confundir esta voz? Ora, é um dos convidados de 96 ao Infinito, o disco que surgiu neste ano para celebrar justamente essas 3 décadas dos Dilema. É um dos convidados que encontramos nesse álbum. Estamos a 7 minutos do meio-dia. Agora vamos até ao outro lado do Atlântico, mais concretamente até ao Canadá. É de lá que nos chegam...

0: Diretamente de Brighton, no Reino Unido, este projeto lançou o primeiro álbum apenas em 2024. Este ano, novo disco, Maybe Not Tonight, é o segundo álbum do Lime Garden, Cross My Heart, a fechar esta tarde, a fechar esta manhã, e abrir portas para esta tarde de quinta-feira na RTP Antena 3. Agora passam 2 minutos do meio-dia, 11 e 2 nos Açores. Esta é a RTP Antena 3. Hora de almoço de quinta-feira, venham daí.
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0: Se não é ele, sim senhor, cá estou até bem perto da uma e começamos com um dos nomes que vai marcar presença este verão no Vodafone Paredes de Coura. Recordo que a RTP Antena 3 é, uma vez mais, a rádio oficial do Vodafone Paredes de Coura. Ora, por lá, nome confirmadíssimo, Thundercat, vai estar por cá, em Portugal, com o carimbo cá da casa, aqui ao lado de Mac Miller neste She Knows Too Much. É desta forma que abrimos esta tarde de quinta-feira.

com este Vai Dar que regressam os Glock Anuais, a turma de Barcelos, na abertura desta tarde de quinta-feira na RTP Antena 3. Comigo André Santos, deste lado, muito e muito obrigado pela companhia. Façam boa viagem connosco. Daqui a pouco há Lyle Carner para ouvir, também os Baleia, Baleia, Baleia. Para já, Hermanos Gutiérrez, esta turma formada por irmãos que se dividem nas origens entre o Equador e a Suíça, que vão marcar presença este ano em Portugal, por exemplo, no Vodafone Paredes de Coura. Esta chama-se Elegantly Wasted e conta com a participação de Leon Bridges.

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1: Lyle Carner, o nome verdadeiro na verdade é Benjamin Gerard Coyle Larner. Sim, é um trocadilho que deu origem ao nome deste rapper britânico. Ele que, contrariamente ao que é comum no hip-hop mais mainstream do Reino Unido, fala sobre temas como a saúde mental e masculinidade emocional em algumas das suas canções. Vai estar este ano em Portugal, imaginem o que vai ser ver isto ao vivo. Vai acontecer no Cool Jazz em Cascais, um festival que este ano está com um cartaz. Que senhores ouvintes, e já agora deixem-me dar-vos esta particularidade. O Lyle Carner, britânico, como vos disse, ele é adepto do Liverpool, ok? No entanto, isso não o impediu de lançar uma canção que homenageia uma das maiores figuras de sempre do rival Manchester United. A canção em causa chama-se Cantona.
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1: Já tem uns anitos esta canção. Foi uma homenagem ao padrasto que era fã do Manchester United e por consequência de Eric Cantona, figura absolutamente emblemática do desporto mundial, o francês que tanto tinha de grande jogador como de ligeiramente alucinado, vá. Para sempre a imagem daquele momento, não sei se estão a par, enfim, quem está ligado ao futebol, eu acho que toda a gente, pelo menos pessoal que ainda ouviu jogar, lembra-se necessariamente desse momento em que ele não gostou propriamente do que lhe disseram e decidiu atirar-se a um adepto na bancada com um pontapé. Sim, há imagens disso, se quiserem espreitar. Bom, Cantona tem muito... a carreira ímpar, momentos altos e também uma canção dedicada por um adepto do Liverpool, justamente o Lyle Carner, que passou aqui por esta tarde de quinta-feira, sim, quinta, na RTP Antena 3. Bom almoço.
2: O Index está de volta a Braga. A Bienal de Arte e Tecnologia passa por vários espaços da cidade, com exposições, concertos.

0: aquilo que queria ser quando fosse mais velha.
1: Alguma vez quiseste, quando estavas a crescer, ser cientista, aventureira, alguém que andasse por aí a estudar o oceano, os animais?
2: Tive uma fase em que achava que ia ser veterinária.
3: Clássico.
2: Sim. Quis ser muitas coisas. Ah, já quis ser crocodilo também, o que é bastante interessante. Quem não?
1: Quem nunca quiseste ser crocodilo?
3: Quis ser crocodilo.
1: Bem, não percebo.
3: Tenho pavor dos crocodilos.
1: E olha, meio estranho, está a fazer uma série onde as pessoas se transformam em lagarto.
3: Ok.
1: Quase parecido.
3: Reptiliano, está lá.
2: É um ciclo completo.
1: Muito bem. Logo se vê.
0: Talvez isto numa altura em que há não muito tempo foi encontrado um português, o corpo de um empresário português dentro de um crocodilo. Isto é verdade, atenção, esta história é mesmo verdadeira. Aconteceu no rio Komati, na África do Sul, no arranque deste mês. O empresário português acabou por, enfim, ser encontrado dentro de um crocodilo. Agora fica um pouco tenso isto. Dizer que o Logo Se Vê regressa logo mais, bem mais para cima, entre as 4 e as 7. Ontem com o Mega Curseiro. E sempre com o Tiago e com a Catarina. 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

0: Away to Feel Just Fine. Jeopards na RTP Antena 3, lá atrás os Mão Morta, vencedores este ano de um prémio Play, prémios da música portuguesa que a RTP transmitiu. Entretanto, logo mais no regresso a casa, às 7 da tarde, já sabem que o Fernando Alvim vai estar por cá. Agora, o que não sabem é quem é o convidado ou a convidada de hoje e, acima de tudo, qual é o tema. Mas isso vamos ficar a saber já a seguir.
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0: Carlos Manassa, o CR7 do House, hoje na prova oral com o Fernando Alvim. É, no fundo, a mentalidade Ronaldo de que nos falaram há uns tempos, não é? Prova oral, hoje, depois das 7, aqui na 3, com o Alvim, a não perder. Agora, magnífica canção dos Giz, O País do Cocaine, depois os Bateu Matou e também M.I.A. Bom almoço, boa quinta-feira.

0: MIA na RTP Antena 3 com este Everything. Este verão também no Vodafone Paredes de Coura com a nossa rádio. Estamos a 5 minutos da 1 da tarde, já estivemos mais longe do fim de semana e com a chegada do fim de semana ao sábado às 11 da manhã chega sempre o Dona da Casa com a nossa Catarina Marques Rodrigues. Falta saber quem é a convidada ou o convidado desta semana.
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0: E com Fátima Lopes, este fim de semana, já sabem que o Dona da Casa tem também versão televisiva, domingo às 2 da tarde na RTP2.
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0: E por mim está feito. Sou o André Santos, amanhã mais, a partir das 10 da manhã, já a seguir a Inês Henriques aos comandos da 3. Tenham uma ótima tarde de quinta-feira, deixem-se ficar por aí. Deixo-vos com a Inês Marques Lucas e também com quem? E também com a Arla Parks. É assim que fechamos. Fui. Tchau, tchau. Até amanhã.
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0: Jetta é de Arlo Parks, a deixar-nos com 2 minutos depois da 1 da tarde no continente e na Madeira, meio-dia e 2 nos Açores. Sejam muito bem-vindos e bem-vindas. Convosco até às 4.
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0: E com muita música aqui à vossa espera, na verdade, Drug Dealer e Wise Blood, para ouvir agora, esta chama-se Real Thing.

0: Os Mother Flutters em Dreamer, que nos deixam com 9 minutos depois da 1 da tarde, mesmo a tempo para percebermos o que é que vai acontecer hoje no Portugalex.
1: Este ano, em vez de santos populares, vamos ter santos civilizados. Em vez de imperial e sardinhas, vão servir champanhe e caviar do Jane Sequoia e outros restaurantes da moda, a 250 euros por pessoa. Vamos celebrar o São Francisco Maria e o São Bernardo, que são santos mais chiques.
0: Algumas mudanças e alterações nos santos populares deste ano, para ouvir daqui a pouco. A esta hora, uma das novas dos Strokes, eles que anunciaram um novo disco, Reality Awaits, e esta chama-se Going Shopping. Boa tarde.

0: canção. Eu adoro, adoro esta canção. Ready to Start são os Arcade Fire na RTP Antena 3. Ouvimos ainda Gia Li e Kim Gordon. Já a seguir, à Portugalex, pois claro.
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0: Vamos, Chico Nico, para poder ir cedinho para a cama. É muito mais chique. E aquela coisa de beber até o rumo alcoólico também já não se usa. Temos de combater a fuga de fígados do nosso país.
1: E os santos populares vão sofrer alguma alteração?
0: Ainda bem que falas nisso. Este ano, em vez de santos populares, vamos ter santos civilizados. Em vez de imperial e sardinhas, vão servir champanhe e caviar do Je ne sais quoi e outros restaurantes da moda, a 250 euros por pessoa. Vamos celebrar o São Francisco Maria e o São Bernardo, que são santos mais chiques, não é o máximo?
1: Claro que é. Outra coisa, já aderiu àquela trend de publicar a sua imagem vestido pela IA para ir à Met Gala?
0: Claro que sim. E sabem como é que eu ia à gala? De capacete das obras e colete da proteção civil, claro. É um modelito que me favorece mais. Abra as palmoedas, fofofó.
2: Entretanto, abriu a época das feiras medievais. Felizmente, já há empresas que nos ajudam a combater esta praga.
3: Olha, houve uma praga de feiras medievais aqui em Moscavide. Olha, só na minha rua apareceram 17, assim, de um dia para o outro. E quando entro na minha casa de banho, estão lá 5 atores do conservatório mascarados de taberneiros, artesãos, tafetas da Globo da Idade Média. Olha, o inferno.
1: E como é que conseguiu livrar-se disso?
3: Eu chamei a empresa que uma vez tinha feito aqui uma desratização. Eles lançaram aqueles sprays e passado meia hora estava tudo morto. Taberneiros, cavalos, ferreiros, influencers medievais, foi tudo à vida. Se precisarem, eu dou o contacto da empresa, são muito bons.
1: Agradecemos, o contacto está neste momento a passar em rodapé. Muito obrigado.
4: A cantora Rihanna tatuou na parte de trás da perna os desenhos dos filhos, que são apenas uns rabiscos.
2: Pedimos ao Agir para comentar esta notícia e para nos dizer se alguma vez se arrependeu de uma das 70 mil tatuagens que lhe cobrem o corpo todo.
3: Arrepender, acho que não, mas uma vez fiz uma tatuagem com uns caracteres japoneses que significavam amor e depois disseram-me que o que lá estava escrito afinal era hoje há cozido. Mas não faz mal, porque eu gosto das duas. Ela é linda sem bacon, ela é perfeita. E quanto se deita sem bacon?
5: Ai, eu gostei desta versão, confesso. Portugalex para ouvir aqui na RTP Antena 3 todos os dias, depois das 8 da manhã ao meio-vinte e sempre que quiserem no nosso site. Está lá tudo guardado.
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5: Milton Gulli, para ouvir agora, esta chama-se Ainda. Há também uma das novas de Lucy Dacus, ela que nos trouxe Planting Tomatoes. Ficámos a conhecer numa das nossas sextas da música nova. Há também 3% e Benjamin. Fiquem desse lado na companhia da 3%.

0: São os Recursos Humanos, de Benjamin. É verdade, uma nova canção que antecipa um novo estúdio. O primeiro avanço do quinto disco que está a caminho, Crónicas do Monte Zeus, é assim que se vai chamar este novo trabalho de Benjamin. Atrás, 3% em Bebe Comigo e ainda Lucy Dacus, ela que nos trouxe a canção Planting Tomatoes. E neste momento estamos praticamente a 18 minutos das 2 da tarde.
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0: As sugestões que vocês precisam de anotar no vosso bloquinho, na vossa agenda agora, precisam é de ouvir esta canção. Eu gosto muito, eu adoro-os, na verdade, são os Solt, a banda que, misteriosa, que já não é assim tão misteriosa, mas trazem-nos esta God Protect Me From My Enemies. Esta é para levar no bolsinho. Vamos lá!

0: Therefore I Am, a Billie Eilish, a deixar-nos a 9 minutos da próxima hora. Ouvimos ainda Filipe Sambado em O Meu Sangue e continuamos agora com uma sugestão.
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0: Para ficarem a conhecer novas canções. E seguimos agora com Only Nothing nos próximos minutos. Crença, Ofensa, Desafio faz parte do mais recente disco. Também George e ainda Mitski a fechar. Esta hora da uma, fiquem por aí. Já sabem, 2 da tarde, há mais uma ronda de domínio público.

0: Adoro, adoro, adoro esta canção de Mitski, The Only Heartbreaker, a deixar-nos nas 2 da tarde no continente e na Madeira, 1 da tarde nos Açores. E vamos a mais uma ronda.
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0: É isso mesmo, de domínio público, com a Valentina Jesus. Olá, Valentina.
2: Olá, Inês. Começamos este domínio público com novidades do Festival MET.

0: Eurotrip and the Fake Latinos são alguns dos nomes que a organização acaba de anunciar para o festival que acontece entre 25 e 28 de junho. A 22ª edição do Festival MED continua a juntar nomes a um cartaz que já deu a conhecer Sérgio Godinho, Salif Keita, Tikanja Fakoli, Groundation, Arnaldo Antunes e Mário Lúcio, comandante Pan African Band, entre muitos outros artistas vindos de várias partes do globo, num total de mais de 30 países. O festival MED conta com o apoio da RTP Antena 3. E o Alive fechou o cartaz da 18ª edição, com os principais palcos fechados. Nomes como Etza, Neon Soho, Inês Sousa e Constância Quinteiro vão passar pelo Coreto. Com os três palcos agora apresentados, fica reforçada, segundo o organizador Álvaro Covões, a presença portuguesa no festival.
1: As cabeças de cartaz no palco principal não são os únicos cabeças de cartaz. Artistas que passam pelo Coreto, que são artistas portugueses emergentes e que alguns com certeza estarão, esperemos nós, no palco Anaca, no palco nós daqui a uns anos, e vamos com o fado ao festival. Temos a comédia, estou a ver aqui hoje uma companheira gel, está desde a primeira hora connosco, Eduardo Madeira. Nós temos mais artistas portugueses, ao contrário do que se pensa, do que internacionais.
0: O Festival Nós Alive está de regresso de 9 a 11 de julho no Passeio Marítimo de Algés. Da música para o cinema, estreia hoje nos cinemas portugueses A Providência e a Guitarra, um filme sobre um casal de artistas ambulantes num passado não definido que procura fazer o seu espetáculo numa nova terra. Um novo trabalho de João Nicolau, que teve estreia mundial no Festival de Cinema Internacional de Roterdão e que fala sobre o estado da arte, mas também sobre este casal.
2: Aqui estão, senhor, os meus papéis. Quer fazer-me o favor de os verificar?
3: Já lhe disse, estou muito ocupado.
2: Permita-me, senhor, eu já fui quatro vezes ao seu...
3: Basta, não me quero saber, dê lá o seu espetáculo!
4: Porque o que é certo é que ambos se devotaram completamente à vida artística naquelas condições, e se é certo que se um tem mais propensão para um lado lírico ou idealista, e a outra tem uma propensão mais terrena, são apenas emanações, porque onde eles se encontram mesmo é na arte que partilham, e sobretudo numa coisa que pode parecer um pouco óbvia, mas que é algo rara, é que eles estão absolutamente apaixonados um pelo outro, e isso, malgrado algumas situações desconfortáveis, tornam-os pessoas de bem com a vida. E isso sim é muito singular, porque quase ninguém está de bem com a vida.
5: Gosto de cinema, gosto de dançar, de fazer poemas em papel.
0: Elvira e Leon Bertellini, o casal que seguimos nesta aventura cinematográfica inspirada num conto de Stevenson, é um filme protagonizado por Pedro, Inês e Clara Riedenstein e que conta também no elenco com Salvador Sobral e até, imagina só, Inês, com o Rui Reininho.
6: Oh, Rui Reininho!
0: Nosso querido. É a estreia Antena 3 da semana. Ainda no que diz respeito ao cinema, arrancou ontem a Black Cat Cinema, uma programação de cinema ao ar livre em Lisboa, que se estende até 18 de outubro. Maria Monteiro, da organização, conta-nos como foram escolhidos os filmes em exibição.
7: A programação do Black Cat é feita com um propósito: celebrar filmes que vivem na nossa memória, que nos marcaram e que queremos rever, ou mostrar aos nossos amigos pela primeira vez. E por isso, a nossa oferta é tão variada, da comédia romântica como Crazy Stupid Love, a um drama altamente político como It Was Just an Accident. Esta variedade tem um propósito: celebrar a cultura, independentemente da sua forma, e com foco naquilo que nos apaixona, para qualquer pessoa possa encontrar no nosso cinema um espaço para viver esta paixão.
0: As sessões da Black Cat Cinema acontecem até outubro, como dizia, no claustro da Igreja da Graça e no terraço do Palácio do Grilo em Lisboa. E é tudo por hoje, estou de regresso amanhã às 11 da manhã. Até lá, beijinhos.
6: Até lá, beijinhos, Valentina.
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6: E com a edição de Valentina Jesus. Comigo, aos comandos da 3.
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6: E começo já esta hora com Lineker, que belíssima voz. Vamos ouvi-la em Charme, também Vince Staples, para escutar logo depois. Ele que tem música nova e é com ela que vamos ficar. Já a seguir.

Abra e a cantora brasileira Clara Lima. Ouvirmos por aqui No One Will Save You. E já daqui a nada vamos ter os cinéfilos que ninguém pediu, que hoje vão levar-nos numa viagem à Meca cinéfila, que nos anos 70 tinha por lá este cantor português a tocar nas ruas, algo deste género.

Confuso? Bem, eles vão explicar já a seguir tudo, portanto, deixem-se ficar. Primeiro as I'm em Take Me Back, para ouvir aqui.

0: Take Me Back é uma das canções de I Quit, o mais recente disco das Irmãs Haim. Já a seguir, cinéfilos que ninguém pediu.
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0: E passam 20 minutos.

0: acontecer nesta rubrica que vamos resumir este episódio, em que entrevistámos os realizadores e produtores das três curtas presentes em Cannes. Também há uma longa do Tiago Guedes, o Aqui, uma longa que muito me deixa de orgulho, muito me enche de orgulho, porque é espanhola, é passada em Espanha, com a língua espanhola.
1: Desculpa, João, estava aqui a adormecer com a tua...
0: Não foi possível desta vez termos o Tiago, mas será possível, certamente, no futuro. Vamos começar pela curta que está na seleção oficial, em competição.
1: Não? Exatamente, temos aqui o repetente Daniel Soares, que já tinha estado em 2024, perto, talvez vencer um prémio em Cannes com a curta Mal por um Momento.
0: Venceu uma menção honrosa.
1: Sim, exatamente, por isso é que esteve perto.
0: Exato, exato.
1: E aqui ele fala-nos um bocadinho da diferença entre o seu projeto atual, o processo deste projeto atual e os seus projetos anteriores.
2: Para mim, a ideia aqui foi mesmo criar uma curta mais solta e mais livre que as anteriores, e comecei a apontar cenas. Depois é que eu comecei a ligar tudo com o Rio, com uma coisa que vai acontecendo lá no início do filme. Isso aqui foi ao contrário, primeiro que eu vi a história e depois é que vi, ok, o que é que isto podia, ou seja, o que é que isto, sobre o que é que isto é, estás a ver?
0: Daniel Soares, realizador desta curta Algumas Coisas que Acontecem ao Lado de um Rio. Esta é uma curta sobre, sobre a ansiedade, sobre o alheamento, sobre o mundo flash, um mosaico flash no mundo flash em que vivemos, em que na verdade coisas importantes nos podem passar ao lado.
1: Sobre a desfragmentação da sociedade, de certo modo.
0: Exatamente. Passamos para a secção de filmes escola, a secção La Finef, La Cinef, com o filme
1: La
0: da Clara
1: Finesse.
0: La Finesse.
1: Temos aqui a secção La Finesse.
0: Com a Clara Vieira.
1: Parece um sketch de... Lá a Finesse, onde já passam filmes espetaculares. Sim, a Clara Vieira, realizadora, lá está, do último ano de escola, que leva aqui essa curta dela, chamada Onde Nascem os Pirilampos à Seleção Especial, e contou-nos um bocadinho que, a dada altura, quando descobriram que iam ser escolhidos, que foram escolhidos e que iam a Cannes, perceberam que não conseguiam levar a equipa toda atrás, então fizeram uma espécie de micro Cannes na escola.
3: Nós fizemos uma festa, ou seja, como a maior parte da equipa não pode ir a Cannes, nós fizemos um banquete na escola com música francesa e abrimos
1: Excelente.
3: Um bolo.
1: Fizeram um microcano.
3: Sim, fizemos um microcano.
1: Pena não sermos convidados para estas coisas.
0: Pois é, exatamente. Infelizmente,
4: vocês também querem ir a todas.
1: Sim. Sempre para fazer uma festa com música e francesa. Música e francesa não,
4: e
1: mas
4: francesa,
1: música...
4: sim.
1: Não, não foi isso que eu disse.
4: Então foi o quê?
1: Não pôs palavras na minha boca. Disse música francesas. Mas pronto, é de facto um filme interessante, sendo obviamente um filme de escola e podendo se dizer exatamente que é um filme de escola. Mas é um filme que consegue ter alguns detalhes estéticos bastante curiosos. E é claro, é uma jovem que está a começar e é um começo inacreditável poder estar na... talvez um dos mais relevantes festivais de cinema do panorama internacional.
0: A outra obra portuguesa não é bem uma curta, é mais uma experiência imersiva, é este mesmo o setor em que está, é realizado por Vier, produzido pelo Bruno Caetano, já nosso convidado várias vezes, e que foi o nomeado para o Oscar pelo Ice Merchants, e fala aqui de facto da diferença entre os Oscars e Cannes.
5: Já nas semanas, meses antes do filme ser exibido, notou-se que houve uma grande mudança nas nossas caixas de correio. Com a vitória em Cannes mudou completamente. E eu já disse isto antes. Cannes trouxe-nos muito mais pessoas interessadas no que nós fazemos do que os Oscars. Oscars...
0: Faltou dizer que este chama-se Lúcido, esta experiência imersiva, e completa assim o leque de escolhas em Cannes. Agora vamos falar de dois filmes. Começamos com uma referência tarantiniana.
1: É uma referência tarantiniana feita pelo próprio Tarantino. We had a Crime Stopper tip come in on this address. Shit. There's $1.4 million in this bucket. I bought 14 more of those things. That's a $20 million rip. O Tarantino resolveu escrever diretamente para a Sight and Sound, uma espécie de carta do leitor, um artigo sobre este The Rip, que é um filme do Joe Carnahan do início deste ano, um filme que passou mais ou menos percebido quando estreou. O filme tem o Matt Damon e o Ben Affleck nos papéis principais, portanto não era exatamente um filme que estivesse fadado ao insucesso. No entanto, passou um bocado despercebido. É um filme com um orçamento altíssimo da Netflix, mas que foi um bocado ignorado. E o Tarantino trouxe-o agora neste artigo do género: malta, vocês estão todos burros, porque isto é o melhor filme de polícias de todos os tempos. Pronto, o que é que sucede? Estamos aqui com um certo reacionarismo do Tarantino, os últimos anos têm sido menos que famosos da parte aqui do nosso caríssimo Quentin, e nem o filme é o pior filme de todos os tempos, como algumas pessoas diziam na altura que ele estreou, nem é o melhor filme de todos os tempos. Portanto, se calhar, malta, podemos considerar isto um filme porreiro, bem feitinho, com boas cenas. O Joe Carnahan é um bom realizador, já fez coisas interessantes no passado, nomeadamente em torno de histórias com polícias e policiais, e este é um bom filme, com bons atores e bem executado. Portanto, não percebo muito bem porque é que o tom da carta do Tarantino é todo...
4: Mas ele tem sido assim um bocadinho...
1: É,

0: E o tom todo é de género, vocês não estão a perceber, o cinema já não é o que vocês acham.
1: Ele há pouco tempo não foi também assim muito reacionário também relativamente a um ator específico.
2: Foi o Paul Dano.
0: Sim, o Paul Dano, exatamente. Parece que está a lutar por relevância, mas quer dizer, o Tarantino não precisa de mais relevância, não é?
1: Sim, sim.
0: Um bocado estranho, mas no entanto, olha, levou-me a ver este filme, que eu até me diverti. Portanto, até que ver que valeu a pena.
3: Agora vamos do streaming para os cinemas, para algo completamente diferente. Um filme realizado e passado no Canadá, mas com uma língua que não associa bem ao Canadá. Sabes que língua é esta, Inês?
1: Não sei, mas é ali para os Orientes, não?
3: Para os Orientes, mas para um Oriente, mas assim mais próximo.
1: Ah.
3: Mais propriamente no Irão, ou seja, o Farsi, o Persa. E o que nós tínhamos aqui é um filme chamado Linguagem Universal, que quer estabelecer um novo mundo, uma nova ligação, uma união. Acho que não é um grande filme, até é um filme que tem problemas de coerência, nomeadamente estética, também tem alguns lives do Wes Anderson, não é provavelmente uma coisa que me interessa tanto, mas acima de tudo vale por esse apelo à união e por a ideia de que o cinema pode criar mundos imaginários, e no caso um mundo imaginário em que no Canadá o Irão é, o Farsi é a língua oficial, aproximando dois povos que estão em pontos do globo completamente distintos. E portanto vale por isso este Linguagem Universal. Temos as estreias na semana nos cinemas.
0: Exatamente, temos então A Dança das Raposas, filme do cineasta belga Valéry Carnoy, A Providência Guitarra, no filme de João Nicolau, que conta com a estreia no grande ecrã de Salvador Sobral em semana Eurovisiva. Há coincidência nesta vida.
1: É verdade.
3: E também já agora outro filme português chamado Soco a Soco.
0: Soco a Soco. Soco a Soco e a Chagalinha, o papo. Bom, e ainda o filme mais forte que eu, vencedor surpresa dos BAFTAs, para melhor ator, e que vamos analisar na próxima semana num grande episódio.
3: Isso mesmo, mais forte que eu, nunca me lembro do título, que é I Swear.
0: Sou um bocadinho uma canção das Non-Stop, mas...
3: Não estava aí por aí, mas não estava a ir também a lado nenhum. Chama-se I Swear.
0: Mais forte, mais alto que o céu, não há assim umas canções da Non-Stop?
3: Não, isso era...
1: Eu tenho agora aqui aquele sinalzinho do loading.
3: Bom, vamos para outras canções, não é?
0: Sim,
3: outras
0: para
3: canções.
0: Não, é muito parecido com o Non-Stop, atenção.
1: Por acaso eu achei quando ouvi.
0: Já conhecia este tema.
1: Por acaso não conhecia.
0: E mal, porque é das melhores canções da primeira metade.
1: Bem,
0: primeira metade,
1: dizer,
0: exato, claro que é da primeira metade, os primeiros 10 anos do século XXI.
3: Sim. Que já é um regresso muitos anos depois dos
0: partidos. Partilha o nome com o filme que o Riaça Tarantino resolveu destacar, mas não partilha absolutamente mais nada. E este é The Rip, do Portishead.
3: Por acaso, o mais forte que eu também tem uma música do Portishead, portanto há mais uma referência que liga aqui e que justifica estas coisas.
0: E nós, como não queremos trazer o mood desta vossa tarde tão para baixo, resolvemos começar a música um bocadinho no meio. Um bocadinho já, pronto, já passamos
3: quando
0: a parte assim
3: ascender.
0: Mais lânguido ou triste.
3: Isso.
0: Já passamos um bocadinho a borbano ou depressivos, e vamos enfiar aqui uma batida eletrónica, que é igualmente depressiva, mas pelo menos dá um bocadinho mais.
3: Anima um bocadinho,
0: dá um bocadinho mais, levanta um bocadinho mais o moral.
1: Olha, então até para a semana, está bem?
3: Até para a semana.
1: Beijinhos.

0: cinéfilos que ninguém pediu.
1: Aqui, todas as quintas-feiras, para fazer uma antevisão do episódio que já está cá fora para ser ouvido, cinéfilos que ninguém pediu, eles que estão de regresso para fazerem a antevisão na próxima semana. Bastonada agora é para ouvir aqui na RTP Antena 3.

0: A estreia a solo de Tunde Adam Bimpe, voz do Stevie on the Radio. Ele que editou The Black Bolts. E ouvimos aqui Ate the Moon. 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Ouvimos atrás também Batida e vamos conferir já o top 3 do nosso top A330. E posso-vos já dizer que há uma novidade por aí.
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0: Ora bem, o programa mais democrático aqui pela Antena 3 é o A330, o programa em que vocês durante a semana inteira votam numa canção favorita, a vossa canção nacional favorita, e depois, aos sábados, o André Santos faz as contagens. E nós temos para conferir agora o mais recente top, o top 3.
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0: Em terceiro lugar, e a manter o lugar, a redenção de Steve sem Metafísica.
1: Número 2.
0: Novidade no nosso top, Richie Campbell com a canção You.
1: Número 1.
0: A manter a liderança mais uma semana, a terceira são os Soma Please neste Pockets on My Sleeves.
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0: Esse mesmo, o cidadão André Santos, que faz a contagem no sábado às 6 da tarde, e vocês podem votar durante toda a semana no nosso site.
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0: Mais uma dupla francesa a juntar-se a The Weeknd. Desta vez são os Justice neste Wake Me Up.

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1: Que privilégio estarmos a ouvir Ana Lua Caiano, ela que tem este tema a rodar aqui pela RTP Antena 3, em exclusivo, é verdade, até dia 22 de maio. Esta canção que ouviram, Uma Vida a Menos, vai estar a rodar por aqui e só aqui a podem ouvir, porque na verdade não tem direito a estar para já nas plataformas de streaming nem online até precisamente dia 22. Portanto, a única forma de ouvirem esta canção é por aqui, na vossa rádio RTP Antena 3. 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
1: Estamos a 5 minutos das 3 da tarde. Deixo-vos com uma sugestão.

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1: Para o fecho, deixo-vos com Elbow, Adriana Again, para ouvir aqui na 3.

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0: E com muita, muita música.

aqui para vocês. A começar já com Comet, esta chama-se Tudo do Menu. Há também James Blake, com a colaboração de Dave. E João Maia Ferreira, para ouvir por cá. Fiquem desse lado na companhia da 3.

0: são os Red Boys, Know You Then. Ouvimos também João Maia Ferreira e Conan Osiris na canção Gárgulas. E vamos até às manhãs da 3. É verdade, já sabem que de 15 em 15 há a Quiz Night de manhã com João Turgal.
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2: Bom dia, João Turgal. Bem-vindos às manhãs da RTP Antena 3.
3: Cá estamos para mais um jogo, mais uma potencial humilhação.
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3: Vamos lá, então temos aeroportos, duetos ibéricos, mamíferos e muralhas, história da Antena 3, moda na televisão e prémios de
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3: Houve um período em que todas as semanas, certo dia da semana, só passava música portuguesa na Antena 3. Música portuguesa. Quero saber qual é que era o dia da semana.
0: Tu sabes?
2: Sei.
0: Como é que tu sabes?
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0: Sabes, João? Queres dizer
6: um...
0: Eu
6: estou nesta rádio tipo há um ano.
0: Sei lá, é quinta-feira.
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2: português.
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0: É só vencedores e os maiores vencedores, na verdade, são vocês que ouvem a Antena 3 e as manhãs da 3, que estão de regresso amanhã das 7 às 10. Amanhã também com um convidado, Prof. Jam, que vai estar pelas manhãs, vai ter disco novo também, portanto, a não perder. Já são os Houseplants que nos fazem companhia neste Do It Like This.

0: eles são Cool Kids, são os Best Youth. Ouvimos também os Houseplants, também eles Cool Kids. E já a seguir, uma sugestão para o vosso fim de semana. Fim de semana, calma, para sexta-feira.
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0: Eu disse, não menti, que tinha planos para vocês. Tinha planos. Vou-vos mostrar os planos que vocês podem fazer na sexta-feira. Então, acontece um regresso em palco que, certamente, é esperado por muitos fãs da velha escola. Já estão a ouvir? São os Macacos do Chinês. E quem é que não se lembra do mítico single Rolling na Reboleira? Eles estão de volta aos palcos, mas com música nova. Na quinta-feira, lançam o novo EP, Bolos, depois da meia-noite. E depois, na sexta-feira, dia 15, celebram o lançamento com um concerto na Casa Capitão, em Lisboa, numa noite que promete uma fusão entre o português, o crioulo e muitas influências que marcam a história dos Macacos do Chinês, como o grime e também a bass culture. É um regresso que conta naturalmente com o apoio da RTP Antena 3. Os bilhetes para o concerto desta sexta-feira já estão à venda.
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1: Os macacos do chinês de regresso para uma noite de concerto, a celebrar a edição do novo EP Bolos depois da meia-noite, esta sexta-feira, dia 15, na Casa Capitão, em Lisboa, e também com o apoio aqui da casa. Música em português para vocês. M agora com Pendente. Fiquem por aí. Há também Mark Ronson e o Prof Jam. Ele vai ser convidado amanhã, nas manhãs da 3.

Novo trabalho de Tame Impala, esta chama-se Afterthoughts. Ouvimos também Prof Jam com a canção Sozinho, ele que vai ser convidado amanhã nas manhãs da 3, portanto, a não perder. Continuamos com música nacional, é Young a trazer-nos Chinatown, e fiquem porque é já daqui nada que vamos descobrir quem é convidada do Dona da Casa deste fim de semana.

0: Chinatown de Young, a deixar-nos a 19 minutos das 4 da tarde. Vamos já saber quem é a convidada do Dona da Casa, de Catarina Marques Rodrigues, a seguir.
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0: Ah, pois é, e já amanhã que temos muita música para descobrir. E descobrir também é o que fazemos agora aqui na RTP Antena 3, porque vamos saber quem é que é a convidada desta semana do Dona da Casa.
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0: E agora sim, muita atenção, porque é uma das minhas, bem, bandas não, mas projetos favoritos de sempre. Eu morro só de pensar que nunca mais os vou ver. Eu já falei sobre eles nas tardes, precisamente a propósito do disco que celebrou, esteve de parabéns, e é precisamente desse trabalho que vamos ouvir. São os Daft Punk em One More Time. Preciosos, maravilhosos e, enfim, um divórcio muito gostoso.

0: catapultou para todo o mundo, na verdade. O disco chama-se Discovery e já foi editado há tanto, tanto tempo, 25 anos. One More Time, são os Daft Punk a rodar por aqui pela RTP Antena 3 e deixo-vos com uma sugestão.
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0: É isso mesmo, para vocês que gostam de dançar, já sabem, podem dançar ao som do eletromagnético. Agora, outro tipo de dança, esta é mesmo para o mosh Damn Flying Monkeys em Le Temps Sans Flou, Le Temps Sans Flou, para ouvir aqui.

The Fly Monkeys a deixar-nos a 7 minutos das 4 da tarde. É a hora em que eu me despeço, porque já a seguir vêm os nossos amigos do Logo Se Vê para mais uma tarde muito, muito animada. Eu despeço-me com Florence and the Machine. Esta chama-se Everybody Scream. E estou de regresso amanhã, da 1 às 4. Beijinhos!

0: chega com um dia de atraso, mas nunca aos nossos corações, o Euclides, com a sua quarta-feira. Muito boa tarde, sejam bem-vindos. 4 em ponto, 3 nos Açores. As notícias com a Isabel Cunha, na RTP Antena 3. Alô Isabel, bem-vinda.
1: Boa tarde. O PS não está disponível para aprovar a nova lei laboral. No dia em que vai ser recebido pelo Primeiro-Ministro, José Luís Carneiro insiste na ideia de que os socialistas não vão viabilizar leis que retirem direitos aos trabalhadores. Só uma mudança radical na proposta podia levar o PS a ceder.
2: O Primeiro-Ministro agora dissesse, bom, nós vamos deixar cair todos esses pilares fundamentais. Mas com certeza que nós então aí estaríamos disponíveis para... Agora, se o Governo insistir, se teimar, se continuar com esta insensibilidade, com esta desumanidade que trouxe para estas leis laborais, mas eu não estou a proteger-me a mim próprio, estou a proteger as pessoas, os meus semelhantes. Mas quem é que pediu as leis laborais? Uma alteração às leis laborais? O Governo não respondeu a isto, não a levou ao programa eleitoral, não a levou à campanha eleitoral. Quem é que as pediu? Era uma pergunta que devia ser feita ao Primeiro-Ministro. Mas...
1: A pergunta de José Luís Carneiro, dirigida a Luís Montenegro. O documento é aprovado esta tarde em Conselho de Ministros, depois de ter falhado um acordo na concertação social, PS ou Chega. São decisivos para que a proposta da reforma laboral seja viabilizada no Parlamento. O Ministro da Presidência garante que nada tem a ver com a investigação criminal ao cunhado. O empresário Ricardo Leitão Machado, que foi hoje alvo de buscas por suspeitas de corrupção relacionadas com concursos públicos para a contratação de helicópteros para o combate a incêndios. O gabinete de Leitão Amaro afirma que é inadmissível culpar alguém por relações familiares. Esta manhã decorreram buscas em vários locais, incluindo em casa do cunhado do ministro Leitão Amaro, no âmbito da Operação Torre de Controlo. Xi Jinping defende que a China e os Estados Unidos devem ser países parceiros e não rivais. Foi a mensagem do presidente chinês durante o discurso no banquete de Estado realizado em Pequim, no âmbito da visita oficial do líder norte-americano à China. Xi Jinping diz que o mundo beneficia de uma boa relação entre as duas grandes potências. Donald Trump definiu como muito produtivo o encontro que teve na capital chinesa com Xi Jinping.
0: Voltamos a ter encontro marcado quando o relógio marcar 4:30 desta tarde com a Isabel Cunha. A informação em noticias.rtp.pt.
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4: O que é que se passa com vocês?
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0: Agora, na RTP Antena 3, o logo se vê.
4: Eu sinto que não vos vejo para aí há 3 semanas.
3: Não, sim. Tu passaste 3 anos e...
4: A quantidade de coisas que aconteceu aqui neste programa, a Silvia Alberta, a Maggie Cruzeiro...
3: Sim, isto foi tudo ontem. Valeu por 3 anos. Então, Teresa, como foram as tuas férias?
4: Olha, foram boas, foram muito descansadinhas. Gostei muito.
3: Que
4: dormi
3: saudade.
4: Muito.
0: Cumpri o propósito das férias.
4: Sim.
0: A Teresa que está de volta, este logo se vê. Começamos com o Lolly Young.

0: Lolly Young no Regresso a Casa die. Desta quinta-feira.
1: É muito assim, não é?
0: É. Mas um programa que está vivinho da Silva, diga-se, e por muito boa culpa também do nosso convidado que nos vai visitar a partir das 5 da tarde. Nós já o conhecemos de gingeira. Ele chama-se Romeu Bairros. Passa por cá para falar do seu segundo disco, segundo longa duração. Tem apresentação marcada para Lisboa. É mais uma viagem aos Açores, mas é sobretudo mais uma viagem ao planeta Marte, de onde pertence grande parte das raízes de Romeu Bairros.
1: Ele é o Romeu Bairros e não Bairros.
0: Exatamente.
1: Bairros. Sim. É do Bairro. Estás onde? Estou no Bairro.
0: Insensibilidade cultural.
1: Acontece.
0: O Romeu faz-nos então essa visita depois das 5. Vamos relembrar uma semana muito agitada, sim, citando Catarina Palma. Por exemplo, o dia de ontem, vivemos duas semanas numa tarde só.
1: Pois é, contem lá o que é que aconteceu. Eu acompanhei um bocadinho nos stories.
0: Conta
1: é?
0: Lá, Palma. Que é
1: então
0: que
1: é assim, começamos o programa com Silvia Alberto, que nos fala, aliás, que nos falou sobre o seu novo programa chamado Guarda-Roupa.
2: E ela de repente tinha uma pernoca RTP, aqui em cima da mesa.
1: A mostrar o sapato que tinha encontrado no seu guarda-roupa. E este guarda-roupa podem ver todos os domingos de manhã, antes do Jornal da Tarde. Para
0: que linda! Os nomes todos direitinhos.
1: Para se inspirarem.
0: Sim, isso é.
1: Não é assim que se diz?
0: Por acaso, vou ver.
1: Para se inspirarem para, sei lá, os outfits da vossa semana. Logo a seguir recebemos Filipa Martins, que nos falou sobre o seu novo livro, um livro de memória.
0: No fim está o meu começo, é um livro incrível, o seu romance, Volta aos Romances, um livro duro também.
1: Sim, com memórias de pessoas que lhe passaram pela vida, mas misturado com romances, uma coisa muito interessante que desromantiza o Estado Novo.
0: É verdade. E a hora terminou com uma visita épica, há muito desejada por nós, e à boleia de uma série também marca rtp.nem. Quem foi a nossa convidada?
1: Maggie Corceiro. Também descobri que Tiago Ribeiro não consegue dizer a palavra Maggie, diz sempre Maggie ou Maggie. Não consegue acertar no Maggie.
0: A minha coleção está a aumentar de coisas que não consigo dizer.
1: Foi muito divertido ver o Tiago a tentar procurar a intuação certa e mesmo assim não encontrar. Mas
0: Margarida, Maggie. Durante toda a entrevista foi Margarida,
1: claro.
0: Olá Margarida, como estás, Margarida?
1: Margarida passou por aqui por causa da nova temporada Ponto Nemo, tem a segunda temporada, vai
0: estrear na próxima semana na RTP1.
2: E ela fala em espanhol, não é?
1: Yes.
0: Habla, ah, não.
2: Sim.
1: E também aproveitou para falar sobre o novo filme que está para aí a estrear.
0: Está para aí, em junho.
2: Anda aí.
0: É, anda, tem vida própria o filme.
1: Esse todo em espanhol, agora pois. Não me lembro do nome.
0: Mas a entrevista foi em português, estejam tranquilos.
1: Sim.
0: Se não ouviram, podem
2: ouvir. Eu por acaso adorava que tivesse sido em espanhol. De repente aqui os três a falar com uma portuguesa.
1: E eu adorava.
2: Os dois a falar com uma portuguesa também, mas sempre é, olha,
0: sim.
2: Tu não é uma série, sim? Sim. Ah, que tal?
1: Eu adorava que fosse assim com essa
0: qualidade. A Palma ontem terminou a emissão a fazer uma espécie de língua misturada entre o italiano, o espanhol, o português.
2: E é um palhacinho.
0: Sim, um palhacinho pezinho que ela fez.
1: É um palhacinho pezinho.
0: Mas com frases sem artigo, sem sujeito, sem nada. Frases que já não tinham articulação.
1: Olha, é assim.
0: Coitadinha.
1: Coitada. Todo o que nunca fuimos.
2: É assim que, olha, muito
1: é bem. Assim que se chama o novo filme da Maggie Corceiro, a estrear no dia 5 de junho.
0: Olha, mas conta lá, tiveste saudades nossas.
2: Eu estava cheio de saudades, eu já mandava a coçar toda. Todos os dias eu pensava, isto é falta da Palma deste lado.
0: Que alergia é esta que me está a dar aqui nos ombros?
2: Está
0: aqui,
2: vou despir. Mas pronto, estamos de volta. Creme e passou.
0: O trio volta, é com isso que nos vamos besuntar todas as tardes, entre as 4 e as 7, para mais um Logo Se Vê, hoje com música portuguesa. Para já seguimos com a Beatriz Pessoa, música nova, juntamente com a Fam Falafel, já nos visitou também, a Fam. Chama-se Ai Quem Dera. Fiquem por aí até às 7.

0: E não param as novidades na RTP Antena 3. Esta é uma delas, a Rita Nova com a música mais nova, chama-se Vai Volta, a sua canção Boomerang. Ainda também atrás voltamos à assinalável parceria que junta Beatriz Pessoa e a maravilhosa Femme Falafel, Ai Quem Me Dera. Ai Quem Me Dera que pudéssemos todas as sextas-feiras ter música nova nesta rádio.
1: Não temos.
0: Ai que temos mesmo, por acaso temos. É sexta da música nova e vai chegar amanhã. Isto é sempre um tiro no escuro.
1: Amanhã, sexta-feira, tinha-me esquecido completamente. Oh meu Deus, a vida acabou de ficar muito melhor.
0: Foi?
1: Foi.
2: Então amanhã vamos ter aqui um caldinho de novidades, é isso?
0: Sim. E um caldinho de cinema também. E tu, sobre essa matéria, estás envolvida.
2: Pois
0: amiguinha,
2: é.
0: Conta lá.
2: Amanhã temos os prémios do cinema português. E estão a pensar no quê? Os Oscars existem nos Estados Unidos. O Espanha tem os Goya e nós não temos direito aos grandes prémios do cinema.
0: A gente é cá menos que os outros.
2: Exatamente. Então temos os prémios Sofia. Já amanhã vai ser transmitido na RTP2. Antes disso, vamos ter um pré-show ali de meia hora, a perceber quem chega, quem não chega, o que é que se espera desta.
1: Uma passadeira vermelha?
2: Uma purple carpet. É assim
1: que se chama. Purple carpet.
2: Uma purple carpet.
1: Oh my God.
2: Portanto, amanhã vamos falar de cinema. É uma cerimónia também que conta com atuações musicais.
0: Yay! É sério?
2: Vamos falar sobre isso.
0: Uau!
2: E eu diria que é bom também falarmos e sabermos mais sobre o nosso cinema, porque também, eu até contra mim falo aqui, consumimos muito produto internacional e não tem mal nisso, porque é super fácil de termos esse produto todos os dias, mas ao mesmo tempo, se não virmos filmes ou se não virmos produções na nossa língua, como é que nós estamos a viver a nossa vida também, não é? Se não virmos coisas que retratam o nosso próprio país.
0: E o trabalho de milhares de pessoas envolvidas nessa indústria.
1: E nós temos reparado, o Ricardo Sérgio, cada vez que vem cá a falar no Sofitas, está sempre a falar de uma série de filmes, de séries.
0: Que estreio naquela semana, claro.
1: E acho que nós estamos a passar por uma fase boa e bonita do cinema português. Há cada vez mais projetos, há cada vez mais filmes, há cada vez mais séries e há cada vez mais histórias diferentes e é sempre bom acompanhar.
0: E parece-me uma coisa.
1: E nós gostamos de festa.
0: Claro, parece-me que o público português está cada vez também mais consumidor e apaixonado por aquilo que se faz e produz e se pensa em Portugal.
1: Será que tem a ver, se nós pensarmos, a música também passou por essa fase, não é? Houve uma popularização e uma americanização da música, mas de repente começaram a nascer artistas, começaram a agarrar e a abraçar a cultura do seu país. Penso, por exemplo, no Setangana, na Rosalía, temos o Bad Bunny.
0: Mas os espanhóis, sobretudo, o mercado castelhano sempre nos deu uma abada nessa matéria.
1: Sim,
0: são
1: mas
0: extremamente
1: agora
0: apaixonados pela toda a sua música.
1: Sim, Portugal está com a Yolanda, tem a Carolina Deslandes, está tudo a agarrar as
2: origens. Aquilo que nos torna diferentes.
1: Exatamente.
2: Eu acho que pode ter a ver com isso, que é, nós assistimos nos últimos anos, até só que eu estou a pensar em direto neste ponto. Nos últimos anos vimos toda a gente a consumir as mesmas coisas, a ter acesso às mesmas coisas, e no fundo, culturalmente, vamos buscar a seguir a esse período aquilo que nos torna diferentes. Portanto, acho eu que consequentemente faz sentido também cada um de nós trazer aquilo que não existe lá fora, não é?
0: Totalmente. É isso, que nos faz únicos no mundo. O nosso ID mundial.
1: Portanto, da música passamos para o cinema e eu acho que o cinema agora vai ter cada vez, eu acho, e isto sim, é um achismo totalmente baseado em absolutamente nada, só naquilo que eu acredito que pode acontecer no futuro. Acho que vamos estar mais dedicados ao cinema português. Isso é um bom caminho.
2: Olha, gosto e bons muito. Filmes também este
0: claro,
2: ano. Ótimos filmes
0: mesmo.
2: E muitos deles que passaram por aqui pela RTP Antena 3 também.
0: E que levaram o carimbo da nossa rádio. O que eu acho disto tudo é que isto é tudo sobre o poder da cultura. E sobre isso, o Alvin ontem recebeu um convidado. Foi o António Pinto Ribeiro, investigador e autor do livro com esse mesmo mote e título, O Poder da Cultura. Foi assim?
3: Prova oral. Como é que vês a distribuição da cultura e o acesso a ela no território português? Está equilibrado esse...
4: Não está de todo. Há várias questões, todas elas muito complicadas. Primeiro, por exemplo, vamos partir desse princípio. Apesar de haver já vários centros culturais, redes de museus, aquilo que estas redes e estes equipamentos fazem é muito pouco em relação ao que deveriam fazer. Sendo que há outra coisa, antes chegarmos aí, a necessidade de ter públicos, a necessidade de os formar, esses públicos, e a necessidade também de formar os artistas ou os cientistas que intervenham nesses centros culturais.
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0: Aqui o António Pinto Ribeiro a tocar um assunto essencial, a distribuição, a forma como o país absorve a cultura. A cultura chega aos sítios mais remotos de Portugal e, infelizmente, é quase sempre sobre o mesmo tópico. É tudo sobre dinheiro e a possibilidade de fazer chegar, por exemplo, uma companhia de teatro,
2: sim, sim,
0: às ilhas deste país.
2: E precisamente a distribuição é o maior obstáculo que o cinema português enfrenta neste momento.
0: Exatamente. Onde podemos ver este cinema? Quanto tempo ele fica disponível nas nossas salas para o consumirmos?
2: O que é que só está disponível à hora do almoço?
0: Sim, e algumas cidades do país, algumas mesmo muito poucas.
1: E alguns cinemas, nem em todos os cinemas.
0: Prémio Sofia, amanhã temos um Lamiré também aqui no, nas tardes do Logo se Vê com a Teresa Oliveira.
3: Tardes, Andrea.

0: No meio da rua que nos deixam muito bem dispostas. E eu hoje, quando estava a chegar à RTP,
1: então,
0: estava uma senhora a passear o seu cão e o cão tinha um boné.
1: Oh, um bonézinho de cachorrinho.
0: Era, eu não sei se era um golden, se era um labrador. Era assim um cão grande, gordinho, e tinha um boné cor-de-rosa.
1: Já me convenceste, um cão gordinho é logo uma coisa que
0: eu pensei,
1: me convence.
0: Ai, obrigada, senhora, por ter posto um boné no seu cão. A minha vida ficou muito melhor.
2: Por acaso adorava que nos aparecessem sempre essas quando estamos a ter um dia mau.
0: Se
2: ter um dia mau, de repente um cão com boné. Ai, pequenininho.
1: Opa, eu há muito pouco tempo estava a passar um fim de semana em Arcos de Valdevez e vi a coisa mais fofa de sempre. Um cão de um tamanho, pai, de um gatinho pequenino, assim, sim, um cãozinho, sim, assim, tiqui-tiqui, em que o dono estava numa moto zorra, daquelas, sei lá, uma Harley, imagina, mesmo que não fosse.
0: Gigante.
1: Uma moto gigante, e o dono mete dentro de uma mochila, na frente, virado para o peito,
0: e depois, meteu um capacete.
1: É sério, eu vi.
0: É assim, eu acho que nós acabámos de descobrir que a fórmula para a felicidade são
2: cães bebés.
0: Animais com chapéus.
1: Porque
0: animais
1: é
0: com
1: mesmo.
0: Capacete, com boné.
2: Bem, um cão com capacete, adorava ver.
1: É uma coisa.
2: Então, olha, vou ver agora no Google,
1: sim.
2: Só para.
0: Cão com capacete.
1: Sim, sim.
2: Cão com capacete.
0: Ah,
1: são 4h28, vida é bonita.
0: Ah,
1: e fica mais.
0: É linda.
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1: Eu bem vos digo, para esta altura do ano, Veneza deve ser um grandioso destino. Aliás, Veneza pertence àquele catálogo de sítios no planeta que está sempre bom para lá estar.
0: Mas quando está a chover e de repente inunda e é uma chatice e tu tens que andar de gôndola obrigatoriamente.
2: Olha isso, o livro do Martim Sousa Tavares, o tocar...
1: Piano,
2: falar francês,
0: linhas tortas.
2: Não, falar piano e tocar francês,
1: sim,
2: é exatamente também sobre, primeiro, a beleza que nós procuramos no mundo e que ele aqui neste caso procura, e ele, uhum, vai sempre a Veneza, não é? Ele vai muitas vezes a Veneza
1: por causa disso.
2: Ele adora.
0: É assim, de facto, estava em Veneza há pouco tempo.
2: Eu fui uma vez a Veneza com o meu ex-namorado e fomos juntos e já tínhamos acabado. É a única história que eu tenho sobre Veneza.
0: Ah. Já tinham acabado quando foram?
1: Mas voltaram. Isso foi uma metáfora.
2: Não. Não voltamos.
1: Meteu água. Desculpa. É uma legislação, eu posso fazer, não é? Também fogo, também assim, não tem graça nenhuma. Se querem fazer este programa sozinho, façam. Mas tem que levar com um palhaço sempre comigo aqui. Ah, não. Não vou chorar. Calma. Betting on the floor. Oni D. John junta-se a Jamie XX. A canção tem ordem de dança e é de 2024. E continua a sair-nos a fresco.

0: NFSAX na RTP Antena 3. Muito boa tarde. 4h34. Isabel Cunha, que notícias estão a marcar o dia?
1: A proposta de alteração à lei laboral que vai dar entrada no Parlamento tem mais de 50 alterações ao anteprojeto inicial, das quais 12 provenientes da UGT, afirmou a Ministra do Trabalho. Palma Ramalho explicou em conferência de imprensa que está previsto, por exemplo, o alargamento dos limites dos contratos a prazo para 3 e 5 anos, a compra de 2 dias de férias e a revogação do travão ao outsourcing após despedimentos coletivos. Mas o Governo insiste no banco de horas individual. A operação Torre de Controlo 2, que investiga suspeitas de corrupção em concursos públicos para combate aos incêndios envolvendo o cunhado do ministro Leitão Amaro, resultou em 4 arguídos, 3 pessoas e uma empresa, adiantou esta tarde o Ministério Público. Arrancou hoje o julgamento da ação que moveu José Sócrates contra o Estado português em 2017, a propósito da Operação Marquês. 9 anos depois, o Tribunal Administrativo de Lisboa começou a julgar a ação de Sócrates relacionada com violação dos prazos máximos legais do inquérito da Operação Marquês e com violações do segredo de justiça. O Chega e o PS querem esclarecimentos da Ministra da Justiça sobre a fuga de um arguído ontem no Tribunal de Ponte de Sor, no Distrito de Porto Alegre. O homem suspeito da tentativa de homicídio escapou das instalações do Tribunal e continua à monte. A GNR já veio esclarecer que a fuga do detido foi facilitada por dezenas de cidadãos e que os tiros que foram ouvidos foram disparados para o ar pelos profissionais da guarda para tentar impedir a fuga. Haverá certamente muitos mais capítulos deste incidente no Tribunal de Ponte de Sor, aos quais vamos estar atentos.
0: E quem sabe no futuro uma nova série netflixiana nascida e inspirada nesse quase caricato ato de ontem num tribunal em Portugal. 24 minutos para as 5 da tarde. A informação atualizada em noticias.rtp.pt. Já a seguir, esta é a canção que toca aqui na RTP Antena 3. Mais uma das novas, Alphamatic, da diva Jessie Ware. O tempo para amanhã.
2: Amanhã é sexta-feira, caso estejam baralhados e perdidos no tempo. É também dia 15 de maio e é também o dia em que não chove. Em princípio, o céu está só nublado. 13 graus de máxima para Guarda, Viseu chega aos 15. 17 no Porto, temos 18 graus de máxima para Aveiro, Leiria, Ponta Delgada, Porto Alegre, Viana do Castelo e Vila Real. 19 graus de máxima para Bragança e para Coimbra. 20 graus em Castelo Branco, Lisboa, Sagres, Setúbal e também em Sines. 21 em Braga, Funchal e Santarém. Beja e Évora chegam aos 22. Faro já tem uma temperatura agradável. Assim, boa para estar um estendidozinho na areia, digo eu. 25 graus de máxima para amanhã. Vai estar bom, logo se vê.
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0: lote de talento nacional, os Evils, com Rodrigo Amado e também a Calcutá incluída neste Actress. Atrás, Automatic, uma das mais novas do novíssimo super disco da diva Jessie. E já a seguir, também diva, é a Marta Rocha de
1: Olá.
0: Serviço. Como é que estamos, Marta?
1: Bem, e vocês?
0: Está tudo.
2: Boa. E mentalmente? Tudo bem também? Mentalmente?
1: Sim.
2: Convém, não é?
1: Estamos a trabalhar na saúde mental.
2: Na saúde mental, é sobre isso que vamos falar a seguir.
1: Isso mesmo.
0: Um minuto.
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7: Yeah. E aqui ela está.
8: Marta.
0: Marta.
8: Oh, Marta.
0: Marta.
8: Marta.
9: Significa muito para mim.
8: Oh, está quase?
0: É, está quase, está.
1: Sim. Adorei que chegaste também. Sim, gostei.
2: Bem, olá, Marta.
1: Olá.
0: Olá, Marta.
1: Olá, outra vez. Olá, vamos ficar aqui sempre. Olá.
0: Olá,
2: olá,
0: olá.
2: Marta. Desliga tu, não fala
1: também. Então vá, não, desliga tu. Bem. Trago coisas para fazer, não sei se vocês se lembram, mas há mais ou menos um mês tivemos cá a Ana Pinto Coelho, programadora e curadora do Festival Mental. Pois bem, o festival começa hoje e por isso eu achei que era a altura certa para recordar sobre o que é que se fala quando se fala de Festival Mental.
10: O Festival Mental é um festival basicamente de cinema, que tem como objetivo a promoção, prevenção e o combate ao estigma e literacia em saúde mental através da cultura.
1: Festival de cinema, mas com muito mais coisas a acontecer. Há conversas, workshops, tudo aberto a todo o tipo de pessoas, porque não há aqui nada clínico.
10: Não tem mesmo nada de clínico, aliás é o oposto de clínico, porque aí estaríamos a falar de doença mental. Isto é um festival de saúde mental e é um bocadinho diferente. Uhum. Isso, há outras estruturas, outros projetos para falar,
0: claro,
10: das doenças.
0: Com esses fins, claro.
10: Nada mesmo para promoção, é mesmo para toda a gente. Daí que temos teatro, que temos música, que temos as conversas, que temos o cinema, que temos todas estas plataformas em que a cultura é absolutamente transversal para se poder falar de tudo isto, porque cada um de nós consegue ver-se ou rever-se em determinadas coisas na área da cultura. Há coisas que a ti te podem dizer mais, pode ser olhar para uma pintura, pode ser ouvir música e ser isso que modifica o teu estado emocional, para bem ou para mal. E é tudo isso que nós gostamos de dar palco no festival, e todas estas coisas. Daí que nós recebemos projetos ao longo do ano, todo género, não é só de cinema, não é?
0: Claro.
10: Mesmo literatura, mesmo tudo isto faz parte do festival mesmo.
1: Faz parte do Festival Mental. Estávamos a ouvir esta conversa que vocês tiveram aqui há um mês neste programa com a Ana Pinto Coelho do Festival Mental. Como é a 10ª edição, a Ana deu-nos também mais alguns detalhes sobre o que vai acontecer ao certo por estes dias em Lisboa, no Cinema São Jorge e na Atmosfera M, na Quinta das Conchas.
10: Os palcos vão-se abrir à Mostra Internacional de Curtas-Metragens, desta vez com a presença da realizadora do filme premiado. As M-Talks, desta vez também, vão ser um radar de vários temas anteriormente falados no festival, em modo retrospectiva e até de ponto de situação. Vamos poder ouvir nomes como Vítor Cotovio, Miguel Ricô, Paula Domingos e tantos outros da área da saúde mental, mas também na área da cultura. Vamos poder ouvir o pensamento de Ivo Canelas, de Surma, do Cristóvão Campos ou da Maria João Pinho. Iremos falar de saúde mental no percurso dos artistas. Haverá teatro, workshops e uma Story My Song com o encontro novo ao Maria João. E mais surpresas, todas com vista à promoção, prevenção, ao combate ao estigma e literacia em saúde mental, mas sempre através da cultura.
1: É isso mesmo, o Festival Mental acontece de hoje até domingo, dia 17 de maio. A programação completa está em mental.pt e tem o apoio da 3.
0: Um programa completo e com bilhetes muito acessíveis. Recordo-me também de ter sido parte da nossa conversa aqui. A questão das entradas serem, isto é mega serviço público, portanto não têm desculpa para não colocarem lá os vossos gostados nestes dias de Festival Mental. Há conversas, música e também, obviamente, muito cinema.
2: Obrigada, Marta.
1: Para essa.
0: Vamos de rota? E todos acelerados da cabeça. Bora. Foi o nosso primeiro caso de amor sério com Dux, esse lugar a que vamos sempre regressar, de Rosalía, Bergheim, em 2025. Soou-nos assim.

Música portuguesa 2026 é dele, extinto, dividir. Tem uma bela conversa guardada com Alexandre Guimarães numa sessão especial da Imperfeita Repetição, com um vídeo incluído dessa conversa em antena3.rtp.pt. E ainda ontem, também por falar em vídeo, foi a estreia do vídeo e da canção, obviamente, que faz parte e que sustenta este vídeo, a novidade da Ana Lua Caiano. Ontem também foi o dia de estrearmos essa boa nova aqui no som da RTP Antena 3. Chama-se Uma Vida Apenas.

0: 5 horas e 2 minutos no relógio da RTP Antena 3, 4 e 2 nos Açores. Sejam muito bem-vindos, Hora do Meio, daqui a pouco disto da semana. E também Romeu Baires, nosso convidado. Para já as notícias com a Isabel Cunha.
1: O Governo aprovou a nova versão da reforma laboral que vai enviar para o Parlamento. Mantém-se o polémico banco de horas, há um reforço das licenças de parentalidade e aumentam os serviços mínimos nas greves. A Ministra do Trabalho garante que o documento tem meia centena de alterações em relação à proposta inicial. 12 delas são da UGT. Palma Ramalho insiste em tornar mais flexível o modo de trabalho em Portugal.
2: É necessário flexibilizar os regimes de tempo e local de trabalho. E aqui há uma flexibilização do regime do teletrabalho, é reinstituído o banco de horas por acordo individual entre empregador e trabalhador, é modelada a isenção do horário de trabalho e é flexibilizado em certas circunstâncias o regime do trabalho suplementar.
1: O Governo aprovou em Conselho de Ministros a proposta de reforma laboral que vai enviar à Assembleia da República, mas já hoje ficou a saber que não conta com o PS. O líder José Luís Carneiro insistiu na ideia de que os socialistas não vão viabilizar leis que retirem direitos aos trabalhadores e que só uma mudança radical na proposta podia levar o PS a ceder.
3: Se o Primeiro-Ministro agora dissesse, pois, nós vamos deixar cair todos esses pilares fundamentais, mas com certeza que nós então aí estaríamos disponíveis para... Agora, se o Governo insistir, se teimar, se continuar com esta insensibilidade, com esta desumanidade que trouxe para estas leis laborais, mas eu não estou a proteger-me a mim próprio, estou a proteger as pessoas, os meus semelhantes. Mas quem é que pediu as leis laborais? Uma alteração às leis laborais? O Governo não respondeu a isto. Não a levou ao programa eleitoral, não a levou à campanha eleitoral. Quem é que as pediu? Era uma pergunta que devia ser feita ao Primeiro-Ministro. Mas...
1: PS ou Chega são decisivos para que a proposta de reforma laboral seja viabilizada no Parlamento. O Tribunal de Contas arrasa a proposta do Governo que altera o visto prévio. Se o visto prévio do Tribunal de Contas passar a ser necessário apenas para verbas superiores a 10 milhões de euros, fica aberta a porta à corrupção, avisa a Presidente do Tribunal de Contas. Filipa Urbano Galvão admite mesmo a inconstitucionalidade da proposta do Governo.
4: O poder de definir se o Tribunal de Contas pode ou não controlar e pode ou não depois consequentemente também julgar a despesa pública, estamos na verdade a violar o princípio básico da nossa Constituição, que é a de reserva de lei das matérias relativas à competência dos tribunais. E portanto esta solução do Governo é que é verdadeiramente inconstitucional.
1: A Presidente do Tribunal de Contas considera ainda que a administração pública não dispõe de meios para fiscalizar a aplicação de fundos europeus. E a fechar, e com o fim de semana à porta, a proposta passa pelo jazz. Começa amanhã o Festival Causa e Efeito, em Lisboa. O diretor artístico Pedro Costa fala numa programação única com propostas desafiadoras no jazz.
5: Todos os concertos, 100% dos concertos, implicam risco, implicam improvisação e implicam experimentação. Continuamos com a exploração de instrumentos pouco utilizados no jazz, neste caso o harmónio, o clarinete baixo e o violino da Ardanga. Não temos nomes repetentes, todos os músicos que vão tocar vão se estrear no Causa e Efeito e alguns deles estreiam-se em Portugal, como por exemplo a baterista Sunmi Hong, que hoje é um grande nome na Europa.
1: Festival Causa e Efeito começa amanhã e prolonga-se pelo dia de sábado com 8 concertos. É no campus de Campo Lido da Universidade Nova de Lisboa.
0: A música é outra, de regresso às 5h30 com a informação na RTP Antena 3. É Isabel Cunha, regressa a essa mesma hora. A informação está atualizada ao segundo em noticias.rtp.pt. Hora de mais do LOCTV, bem-vindos, bem-vindas.
6: Olá!
0: Oi! E eu pensava que a única cristandade que este programa ia ter hoje seria o Dia da Espiga, cumprido e prometido pela Catarina Palma para
6: hoje
0: esta...
6: Hoje é Quinta-feira da Espiga.
0: Quinta-feira.
6: Hoje é Quinta-feira da Espiga. Olha, foi um
0: mesmo,
6: feriado que
0: é
6: eu
0: mesmo.
6: Sempre celebrei a minha vida toda.
0: Pois.
7: Havia esse feriado
6: sim.
0: Sim.
6: No
0: municipal.
6: Mudar para Lisboa, sim.
0: Pois, perdeste.
6: Fica, olha, não há espiga
0: perdeste
6: para ninguém.
7: Há espiga aquilo para muita gente. Se andarem por aí, pelas ruas e pelos
0: bairros...
7: Ah,
0: há venda.
7: Vêem muitas pessoas que foram apanhar...
0: Vendilhões de espigas.
7: Sim. A flores silvestres e estão a vender.
0: Parecia um velhinho agora a falar, mas vendilhões. É verdade. Vendilhões, não de peixe, mas de espigas. E hoje vamos andar com uma segunda nota católica e por culpa do nosso convidado. Ele chama-se Romeu Baires. Conhecemos-lo musicalmente como Romé das Furnas. Vem aí o volume 2. É a sua segunda comunhão. É esse mesmo título. Sim, sim. Do disco. E ele vai falar connosco já daqui a pouco.
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0: Não, está muito fraquinha.
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0: Tenho uma coisa para vos pedir. Eu já não estou com vocês as duas há muito tempo. Vá lá, faz uma docinha.
9: Esta vida não é para mim.
0: Palma. Esse foi só. Ih, tão bom! Harry Styles, Ready, Steady, Go!

0: mais uma das novas de Harry Styles, Ready, Steady, Go. O nosso lanchinho pop nesta tarde de quinta-feira. Nhami, nhami, nhami. Como é que estamos de trânsito?
1: Nhami. Caso para dizer nhami a esta hora.
0: Uma indisposição a esta hora.
1: Sim, sim. Comecemos pelo Porto. A43 com obras em Gondomar e demorada para quem vem do Porto. A VCI compacta à entrada do Porto pela Ponta Rábida até ao Norte Francos e já por Lisboa. Estrada de Passo de Arcos a complicar do Tagus Parque para o IC19, onde há um acidente na rotunda aérea. A5 nos dois sentidos devido a trabalhos na zona de Oeiras até dia 15. As vias direita e central vão estar cortadas nos dois sentidos entre as 8 da noite e as 6 da manhã. IC2, Sacavém, Santa Iria da Azóia, devido a trabalhos na zona de Sacavém até ao dia 15, portanto até amanhã, entre as 7 e as 7 da manhã e as 3 da tarde, o trânsito vai estar condicionado e, por isso, demorado. Segunda circular, agora a esta hora, lenta nos dois sentidos, entre o Terminal 2 do aeroporto e as Torres de Lisboa, e a A5 para a entrada em Lisboa, filas de Monsanto para as Amoreiras. Ponto 25 de Abril a acumular na Avenida da Ponte de Lisboa para Almada e para já... Também querem mais, não é? É o que temos. Nossa linha para troca de informações de trânsito é 800-21-0101. Boa viagem.
0: Vão com um calminho aí, pode ser?
2: Vão com Deus. 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Catarina, Tiago e Teresa.
0: Vai à praia. A seguir, vamos à segunda comunhão. Entramos na igreja com Romeu Bairros.

0: Call Me, vai à praia na RTP Antena 3.
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0: É, DJ Carlos Manassa. Esta hora, disco da semana.
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5: Olha o Ray.
0: Olha quem é, mano.
5: É assim. Conta. Esta música é um ótimo cartão de visita para quem nunca ouviu o álbum da Ray. Eu acho que vão perceber o que é que se passa aqui. O álbum chama-se This Music May Contain Hope. E esta música que vamos ouvir agora tem a colaboração de Hans Zimmer.
0: Ai. Viram o que é que aconteceu ontem à noite em LA? As duas amiguinhas encontraram-se. Ele fez uma surpresa e apareceu.
5: Olivia.
0: E disse, as duas amiguinhas, ela e o Hans Zimmer. O Hans Zimmer foi ao palco cumprimentar a menina de beijinho.
5: Ah, foi?
0: Sim, ela pediu assim, props aqui, props.
5: E ele assim, aqui, Hans.
0: Bro Hans, que está aqui no palco, é verdade?
5: Incrível. Incrível, vejam também se puderem o videoclipe desta música, que é tudo uma obra-prima.
0: Click, clack, symphony.

0: É um filme, efetivamente, uma canção dentro de um filme, na cabeça de Ray e de Anne Zimmer, Click Clack Symphony, a canção do dia do disco da semana. No ar. E esta hora, aqui, na RTP Antena 3.
1: Temos um grande convidado que já passou por cá uma vez e outra para apresentar o seu álbum e agora vai apresentar o segundo volume desse álbum. Temos Romeu Bairros, muito bem-vindo aqui ao Logo Se Vê. Vem de palmas, vem de viola, vem de...
2: E chegou com uma tote bag a dizer, ai que alegria.
3: Ai que alegria.
2: Explica lá isso, ai que alegria.
3: O ai que alegria.
2: Tu gostas de chegar assim, é um statement.
3: Na verdade, eu vi isso a primeira vez, foi um velhote a dizer, ai que alegria. Mas a gente estava a falar disso, quando eu cheguei aqui, e é um ai que alegria ali com o pé atrás, tipo, não vamos ficar assim tão alegres, porque...
0: Tu desconfias do estado de alegria?
3: Eu desconfio completamente.
0: Sobretudo nos outros ou em ti próprio?
3: Principalmente em mim próprio.
2: Okay. Mas porquê?
3: Pá, não sei, depois a queda é grande.
2: É muita
3: alegria e depois a gente acaba e fica assim meio à toa. Mas temos que ficar alegres também.
2: Também é
3: com
2: verdade.
3: Equilíbrio,
1: eu acho que é. Estão-me a mandar aqui para a esquerda, aqui, Evelina. Estou bem aqui
0: para mandar para cima do microfone.
1: Vamos juntar um bocadinho mais. A palavra certa é equilíbrio, tanto na alegria como na tristeza. Mas há uma coisa que nós não precisamos de equilibrar, que é ouvir-te cantar.
3: É verdade. Vai ter que ser. Mas eu posso dizer que amanhã eu estou a vender bilhetes, é o que eu estou a fazer.
2: Bora.
3: Aqui. Amanhã vou estar na Casa Capitão a apresentar este novo trabalho com convidadas, com Fado Bicha, com Ana Lua Caiano. Vamos estar lá todos.
2: Ai que alegria!
3: Ai que alegria!
2: Ai, que alegria. Então, mas fala-nos lá sobre este teu novo trabalho.
1: A Segunda Comunhão.
2: Leva-nos lá às Furnas.
3: Vamos todos às Furnas.
2: É que
3: Furnas.
2: Nós já temos aqui um açoriano, mas dois, isto assim.
0: Sim,
2: um
0: mal nunca vem só, não é?
3: É verdade.
0: Sim, sim.
3: Bem, o segundo trabalho é uma continuação do... O primeiro trabalho é um bocado sobre a geração dos meus avós. É um bocado aquela cena de como é que a malta vivia antigamente. Este já é mais da geração da minha mãe.
2: Ok.
3: Já, já é mais a falar da altura, de, sei lá, de... Beijinho, mãe, eu sei que tu estás a ouvir, querida.
2: Beijinhos, mãe.
3: Mas é um bocado sobre a geração dela. As coisas já são mais 80s, mas 80s nos Açores, que é...
1: Divertido?
3: Era divertido.
0: Particular.
3: Ponta Garça. Está passando a Ponta Garça. Essas senhoras, esses senhores são os maiores... eles gravaram isso, eles não fazem ideia que isso está no disco, mas pá, eu peço imensa desculpa. Eles também estão no Rivaliza e na Sapateia. Eu fui lá tocar um serão com eles, estivemos lá a gravá-los e foi muito, muito, muito divertido. E pronto, a falar do segundo disco. Pronto, é um bocado sobre a geração da minha mãe. Estão aí as músicas todas do folclore, algumas que a minha mãe cantava, a Sapateia, a Charamba da Terceira, essa música que está a tocar agora, que não é tradicional.
0: Ok, vem de onde?
3: Vem das Furnas, mas imaginem, eu lembro-me disso, mas eu já adulterei isso completamente, isso está tudo de... Eu fiz uma interpretação de uma coisa que acho que era assim. Mas lá está, a tradição oral é mesmo assim. É, a gente vai passando de geração em geração e vai mudando as coisas e vai adaptando com os tempos.
0: Levas muito com a cassete dos puristas, porque estás a mexer em determinadas coisas que são património oral ou tradição histórica de um sítio.
3: Estás a falar da cassete?
0: Sim, sim. Se levas com esse discurso muitas vezes de estás a quase... a remexer num sítio que é mais ou menos sagrado e que sentes essas cócegas aí no teu...
3: Epá, já tive... É um mix de opiniões, porque imagina, há malta que vê a cena e diz, epá, a única... Os puristas mesmo dizem a única coisa açoriana que existe nos teus discos és tu. E depois é que começa a pensar, pá, não é. Ou seja, eu faço as coisas... à minha medida, mas pronto, na capa diz Romeu das Furnas e está a foto da minha comunhão.
2: Tens que eu ia perguntar. Isto és tu na tua primeira comunhão?
3: Na primeira comunhão.
0: Tu lembras, tens memórias? És puto, tens memórias disso, sim.
3: Eu lembro-me dessa fotografia, se foi no Gilberto Nóbrega uh-huh. em Ponta Delgada.
0: Uh-huh.
3: Toda a gente tem essa fotografia. Toda a gente tem um amigo.
2: Também tens?
0: Toda a gente tem. Tu deves ter também a fotografia.
2: Não, não tenho, não.
3: É que era esse desafio.
2: Eu também tenho.
3: Fotos da primeira comunhão.
0: Porquê que escolhi aquele ângulo de olhar para o céu?
3: Eu não sei, mas a gente não está propriamente a olhar para o Jesus. Não está propriamente a olhar para ele. É um bocado o Jesus é que está a olhar para nós. E a gente está a olhar para o infinito. A gente está recebendo aquela graça divina de... Mas toda a gente tem uma dessas.
2: Mas porquê que escolheste este momento específico?
3: É a melhor foto que eu tenho. Pá, não queria gastar dinheiro numa foto nova, num estúdio. E disse, qual é a melhor foto que eu tenho? E de facto é a minha foto da comunhão. Foi um senhor que tirou, meteu a cabeça debaixo de um pano, tirou a fotografia, a gente esteve ali, não se podia mexer.
2: Tu a cabeça debaixo de um pano, mas que idade que tu tens
3: para o meu? Não, mas era mesmo. As minhas fotos todas têm que ser com um senhor com uma cabeça debaixo de um pano. Pá, se não for isso, eu não quero. Não há foto.
0: Olha, o Romeu fica connosco esta hora no Logo Se Vê, nesta tarde, aqui na RTP Antena 3, mas tenho que te pedir o primeiro bombom.

0: depois de estar gravado e de sair, estás a pesquisar Vama à Banda.
1: nem sei escrever assim, Vama à Banda.
0: Vama à Banda.
2: Vai-me?
0: Vai-me à Banda.
2: Enquanto isso, o Romeu vai-nos dar a banda sonora.
0: Vai-me à Banda.
2: Desta canção.
0: Ah, ok.
2: Já apareces?

0: Nós agora vamos ficar meses a cantar na nossa cabeça. Vamos à banda, vamos à banda.
1: E foi com o Radio Edit a pensar nas tardes da Rádio Pública Portuguesa. E outra música, esta hora, Isabel Cunha, que notícias estão a marcar o dia?
2: A proposta de reforma laboral que o Governo vai enviar à Assembleia da República e que tem mais de meia centena de alterações em relação ao anteprojeto inicial, entre as quais 12 medidas da UGT, revelou a Ministra do Trabalho, que insiste na flexibilização do mercado laboral em Portugal. Mantém-se o polémico banco de horas individual, há um reforço das licenças de parentalidade e aumentam os serviços mínimos nas greves. Isto no dia em que se sabe que metade dos portugueses receia que a inteligência artificial substitua o emprego. De acordo com um estudo internacional conduzido em Portugal pela Intercampus, os portugueses revelam-se mais preocupados do que a média europeia. 51% dos inquiridos afirmam recear que a inteligência artificial substitua o posto de trabalho. Na Europa Ocidental, a preocupação é partilhada por apenas 27% dos inquiridos. Este inquérito foi realizado em 61 países de vários continentes. O Tribunal de Contas arrasa a proposta do Governo que altera o visto prévio. Se o visto prévio do Tribunal de Contas passar a ser necessário apenas para verbas superiores a 10 milhões de euros, fica aberta a porta à corrupção, avisa a Presidente do Tribunal de Contas, Filipa Urbano Galvão, que admite mesmo a inconstitucionalidade desta proposta do Governo. O Ministro da Presidência garante que não tem nada a ver com a investigação criminal ao cunhado, o empresário Ricardo Leitão Machado, que foi hoje alvo de buscas por suspeitas de corrupção relacionadas com concursos públicos para contratação de helicópteros para o combate aos incêndios.
1: As notícias regressam às 6 em ponto com a Isabel Cunha, atualidade ao segundo em notícias.rtp.pt. E se quiser...

0: É isso mesmo, Boveiros. Entretanto, amanhã não chove, portanto está tudo abençoado para tudo correr bem. 13 graus de máxima para Guarda, Viseu com 15 graus de máxima, Porto com 17, 18 em Aveiro, Leiria, Ponta Delgada, Porto Alegre, Viana do Castelo e também Vila Real. Bragança e Coimbra chegam aos 19 graus de máxima, 20 em Castelo Branco, Lisboa, Sagres, Setúbal e Sines, Braga, Funchal e Santarém chegam aos 21, Beja e Évora com 22, Faro é a cidade mais quente com 25 graus de máxima.
1: Yeah! E nesta tarde, na RTP Antena 3...

0: estamos. Já se um açoriano já é um problema, depois torna-se um problema gigante na vossa vida. Romeu Bairros, quem são os teus companheiros nesta aventura? Tens uma figura agora central, nova, acho que eu, na tua vida. Fred Pinto Ferreira, conta-me lá.
1: É verdade, o Fred, pá. O Fred amanhã vai tocar comigo.
0: A sério?
1: Ele amanhã
0: bateria?
1: Vai tocar percussão.
0: Okay.
1: Vai tocar um tambor. Eu disse, Fred, tu vais tocar um tambor, pá. E, pá, imaginem, eu conheci o Fred num trabalho que a gente fez para uma companhia de telefones.
0: A tua renda também tem que se pagar com alguma coisa.
1: Tem que ser. Mas pronto, ficamos amigos. Conheci o pai dele deu-me a bênção. Pá, quando tu tens a benção do Calu, está tudo certo na tua vida.
2: Sim, sim,
0: a benção do Calu
2: do
0: é com um X, não é?
1: É com um X. Tive então a benção do Calu e depois o Fred disse-me, apá, vens para aqui, podes vir aqui gravar o disco, não sei o quê, a gente faz isso. E disse, ah, mano, uma semaninha a gente faz isso. Ou disse três dias. Eu na verdade disse três dias, estive lá três meses.
0: Parece aquele amigo que nos pede um sofá emprestado. Dois dias.
1: Foi mesmo isso.
2: Três meses
1: estive lá. Pá, porque foi fixe, era agradável. Não, imagina, as coisas tinham. Ele é um gajo muito perfeccionista.
0: Uh-huh.
1: E então ele estava-me a dizer, mano, vamos fazer isso bem feito, vamos estar aqui com o tempo. Por mim eu despachava isso, era muito mais rápido. Mas tornou-se uma cena muito agradável. Está lá e ele disse, estás em casa. Pá, já dormia no sofá, já era mesmo...
0: Ainda por cima é um estúdio lindíssimo, com
1: é lindíssimo.
0: As plantas mais lindas deste país.
1: Ele tem uma plant sitter.
0: Pois tem, pois tem.
1: Tem uma pessoa que vai lá tratar das plantas.
2: Ah, eu adorava ter uma também.
0: O estúdio fica em Lisboa, do Fred Pinto Ferreira, e é uma das maravilhas dos estúdios. É uma cena importante, não é? É quase o ecossistema de um estúdio. Não ser uma
1: sem
0: cena pessoal e que vais lá...
1: Sem dúvida. Pronto, no estúdio do Fred eu senti-me em casa... O disco anterior gravei em Vale de Lobos, no estúdio do Rui Veloso, senti-me na Gulbenkian. Porque tem um género de luns grandes.
2: Conta lá.
1: Passa o pavão. É zen, super zen. Depois lá de vez em quando está o Rui Veloso a apanhar laranjas. Pronto.
2: É temático.
0: Sim.
1: É uma coisa. Tem uma arte, umas esculturas no meio do jardim.
2: Uau.
1: Se não estão a ver, o Rui Veloso está muito bem.
2: E tu sentes que muda um bocadinho o teu produto artístico, também consumante o sítio onde estás a gravar e te estás
1: sem
2: a inspirar
1: dúvida,
2: também.
1: Sem dúvida. Mas por isso é que eu quero ir gravar em Pousa Sures agora. Eu quero gravar em lá para ver se fica açoriano final.
0: Se não é só o protagonista.
2: Tu neste trabalho tentaste também, tentaste e conseguiste, não é? Trazer aqui este sentimento de ser açoriano. Portanto, como é que tu fazes isto agora que atuas fora dos Açores? Por exemplo, amanhã em Casa Capitão, tens aqui também concerto na Feira do Livro, não é?
1: É
2: verdade. Tens mais concertos marcados. Como é que é trazer essa açorianidade?
1: Isso é o Vitorino Mendes.
2: A açorianice para fora dos Açores.
1: Fogo. É difícil não levar isso para todo o lado. A gente fica sempre com... O Tiago deve saber também. A gente está sempre com saudades da terra. Uhum. Depois do terceiro dia a gente já se quer ir embora. É um bocado isso. Mas não é por não gostar da terra. É porque a carga é... Aquela terra tem calor a sair do chão. Tem bruma. Tem o peso do basalto, o temor a Deus, tem isso tudo e as pessoas têm esse sentimento sempre consigo. Há sempre um ai que alegria contido.
2: Agora já percebo o que é que estavas a dizer do ai que alegria, que é uma sensação feliz e triste ao mesmo tempo.
1: É, a gente está com ai que alegria, mas a gente não sabe se vai chover a seguir. E é um ai que alegria, não sabe se vai fazer um tremor de terra. E é um ai que alegria e não sabe se vem ventos de 140 km/h. É um sentimento. Há um sentimento açoriano. Como há um sentimento português de saudade e não sei o quê. Mas lá é diferente, lá ainda é mais pesado. A gente está no meio do Atlântico Norte. A gente tem duas ilhas que estão na placa americana, na placa tectónica americana, que é a cada ano que passa, a Ilha das Flores move-se 10 centímetros em direção à América. Temos medo que o Donald Trump reivindique.
0: Mas isso é uma boa ideia, não é?
1: É pá, isso está a ser perigosíssimo mesmo. Pronto, mas temos americanos lá desde sempre, temos a base das Lajes, que foi muito importante para aquela ilha, mas que há um sentimento também. Pá, é um bocado uma plataforma para fome e guerra noutro sítio qualquer no mundo. Pronto, temos esses sentimentos açorianos, essas coisas atravessadas. E outra coisa que a malta não sabe é que quando houve a invasão filipina, o último reduto do nosso reino foi os Açores. E durante algum tempo, Portugal era só nos Açores. Portanto, se a gente fala tudo os portugueses hoje em dia...
0: Ilha Terceira.
1: Foi por causa da guerra que houve na Ilha Terceira, nas batalhas na Praia da Vitória, em Angra do Heroísmo. Por isso é que elas têm esses nomes.
0: Isso é deixa um sentimento açoriano. Isso deixa um cunho, um ID. E sentes que isso perpassa para o folclore, daquilo que é um folclore, ou a canção popular açoriana, em relação às outras canções populares do país?
1: Completamente. A gente agora está a tocar aqui o Tão Chão.
0: Isto tem uma canção incrível.
1: Isso não tem nada a ver com a música tradicional portuguesa, sei lá, no geral. Essa música é super... lá está, a gente tem esses bocados de vários sítios. A gente é português, mas é mas é arraçados e porosos, e estamos de costas viradas para os dois lados do Atlântico, e somos filhos de, agora citando António Pedro Lopes, somos filhos do mar, somos filhos do vento, somos filhos da bruma, somos pedaços de lava que se estabeleceram naquela rocha.
2: Eu estou emocionada. É que nem me apetece falar.
0: Pois. Ficamos todos assim sempre. Romeu Bairros, Romeu das Furnas, volume 2, a segunda comunhão. O disco novo está por aí à solta. Eu tenho que te perguntar isto. Foi assim um boom também na tua vida, a participação naquela série de nome Rabo de Peixe, que se tornou, ao fim e ao cabo, também um grande ruído para muitas vidas, e eu não sei se para a tua também. Como é que foi? Lidar um bocadinho com uma coisa que chegou a muitos lugares do mundo. Teve milhões de visualizações.
1: Lá está, e recebo mensagens de pessoas a me darem os parabéns e a dizer que se emocionam imenso com a versão do Eu Não Vou Chorar, porque fiz uma versão para a série.
0: Fogo, tu nunca tocaste um bocadinho para nós aqui. Elas estavam a dizer,
2: elas estavam a dizer no início.
1: Posso tocar um bocadinho?
0: Isto é rádio em direto.

0: Tu cantas tão bem.
1: Que coisa tão linda.
2: Sandro G.
3: Pesadíssimo, pesadíssimo. O Sandrinho escreveu essa letra, tipo, ele assinou, fez um tratado ali, hino dos Açores mesmo.
1: É o hino dos Açores. Eu lembro-me de ver a tocar isto e a cantar isto no Coliseu. Era Coliseu?
2: Coliseu Micalense, sim, no Tremor.
1: Exatamente, há 2 anos e foi lindíssimo. Eu acho que esta versão que tu fizeste agora, não sei se por ser mais intimista e por ter sido assim de repente, ainda foi mais bonita.
3: Vocês sabem, eu visualizei a minha vida toda tocar essa música no Coliseu Micalense.
2: Um círculo, não é? Perfeito.
3: Eu visualizei isso a minha vida toda. Nesse meu sonho acordado, havia alguém que gritava quando eu tocava quando eu começava o refrão, e foi exatamente igual. Eu visualizei isso a minha vida toda, toda. Porque eu já tinha tocado o Eu Não Vou Chorar no mas não era essa versão. Eu lembro-me de ser bué da puta e tocar lá com a minha banda de reggae e a gente tocar o Eu Não Vou Chorar. Ou seja, as canções, quando são intemporais, elas podem ser tocadas de qualquer maneira. São boas canções. E ele fez uma boa canção, ele fez uma letra genial que sintetiza uma zona do país, a zona mais pobre da Europa. Ele conseguiu, foi mesmo muito bem conseguido. Assim como o Augusto Fraga, consegui fazer uma série.
2: O realizador?
3: O realizador do Rap Peixe. Consegui fazer uma série que é ficcionada, mas que ao mesmo tempo passa nessa síntese, que são aqueles episódios, passa o espírito açoriano. E atenção, que há uma questão dos intervenientes, os atores, estarem a fazer a série sem sotaque. Mas a maneira como eles se expressam e as expressões e a alma, está tudo lá. Está tudo completamente lá. Eu consigo ouvir o Rodrigo Tomás, ou a Helena Caldeira, ou o Zé Condessa e o André Leitão. Lá está, eles eram putos quando começaram a fazer aquilo, e houve toda uma evolução dos papéis deles e o tempo que eles passaram lá na Terra. Eu sinto que fui um bocado o monitor do campo de férias deles, sem dúvida nenhuma. E pronto, e a gente fica todos muito amigos. Aliás, eles vão todos estar lá amanhã na Casa Capitão, no meu concerto. Não sei se vão, mas
2: vocês que estão a ouvir isto não podem falhar. Amanhã ainda tem a oportunidade de colocar os pezinhos no concerto na Sala de Lisboa, um novo lugar maravilhoso, a Casa Capitão, o concerto do Romeu das Furnas, Romeu Bairros, nosso convidado nesta tarde na RTP Antena 3. E para o final, o que é que nos vais brindar aí?
3: Ah, vou tocar ainda.
2: Eu acho que diz que
3: vou tocar a sapateia.
2: É? Fazeres um mashup contigo próprio.
3: Da sapateia.
2: Já está, ao vivo.
3: Ai, quantas vezes, ai, quantas, o jantar serve ceia. 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Agora a minha rima favorita.

0: Professora Graça. Obrigada. Graça.
1: Ao vivo na RTP Antena 3 é sempre um gosto e corre sempre tudo maravilhosamente bem com a companhia deste. Esta manhã vai ser um misto de... Isto tem momentos de stand-up, tem momentos muito sérios e tem muita música boa, original dos Açores. E quando é que podemos ter a sorte de ouvir um original teu, puramente teu? Tu andas a escrever coisas?
0: Não vá-me à banda!
1: É teu, a letra é tua? Minha. Ok, então o locutor vai refazer-se, retratar-se. Vão ouvir uma música original
0: sabes
1: do Romeu.
0: Sabes quando é que tu sabes que estás a fazer um bom trabalho assim nesse tipo de música? É quando as pessoas não sabem qual
2: quando
0: é que é,
2: pois é
0: a tradicional e a original.
2: Pois
0: mas tem uma original, devia ter tocado uma original.
1: Não, foi bom, foi um dos
2: melhores a ser. Tocaste bem uma banda.
0: Não, mas devia ter tocado uma fofinha.
1: Foram todas fofinhas.
0: Yeah.
1: Para carpir mágoas, mas foram fofinhas.
2: Mas olha, mas depois podes voltar quando quiseres também.
0: Ah, vocês chamarem, não,
2: claro.
0: Eu não tenho assim.
2: Grande coisa para fazer.
0: Eu não tenho grande coisa para fazer. Agora já fiz o disco, é de manhã, pinto sempre as minhas beterrabas. Agora estou a pintar beterrabas.
2: Pintas as. Desculpa, não percebi.
0: Eu extraio a tinta, o sumo da beterraba e depois faço uma redução para fazer vários tons. Do sumo da beterraba e pinto é o chamado pintar com pigmentos naturais.
2: Uau.
0: Também distrai ainda não, porque estou a fazer um meio estudo, mas pronto, são em cartão e está muito bonito.
2: Olha,
0: já
2: parabéns, isso aí é.
0: Eu vou mandar para vocês verem. E pronto, e leio os meus livros. Mas tem tempo.
2: Sim, a não ser que estejas em casa do Fred durante 3 meses.
3: Sim, sim. Eu vi as minhas beterrabas e leio os meus livros.
1: Não. Ouviram aqui primeiro.
2: Sim,
0: beterrabas.
1: RTP Antena 3.
0: Quem quiser comprar uma beterraba, o Romeu Bairros.
1: Trata disso.
0: Trata disso. Veja, mande PM para o Instagram Romeu Bairros.
1: Obrigado, Romeu.
2: Obrigada.
0: Obrigado.
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1: 11 minutos para as 6.
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0: Duas últimas na Antena 3, Michael Knight com É Complicado, Existência e Sensual. Atrás também Kendrick Lamar com Squabble Up. Estamos a recuperar deste tornado que invadiu o estúdio.
1: Bem, este homem tem uma alma.
0: Sim, sim. Não o é? Anticiclone açoriano.
1: Sim.
0: Tem
1: sim,
0: o nome de Romeu Bairros e esteve neste estúdio a dar-nos um bocadinho do sol também desse seu volume 2, que amanhã tem concerto. Atenção, ainda há bilhetes para
1: Casa
0: concerto
1: Capitão.
0: De Romeu Bairros. Concerto depois das 10 da noite, em Lisboa. Mas, se os vossos planos já estão a ser afinados para o mês de agosto, eu também tenho aqui uma receitazinha. Turnstile. 28, 29 e 30 de agosto. Eu estou no último dia do Mel Calorama, Parque da Bela Vista, na cidade de Lisboa, encontro com Turnstile.

0: esta canção Never Enough, os norte-americanos Turnstile, de regresso a Portugal, 30 de agosto no Mel Calorana. Muito tarde, são 6 horas em ponto, 5 nos Açores. Isabel Cunha, que notícias estão a marcar no dia?
1: A CGTP diz que vai responsabilizar todos os partidos que ponderem deixar passar o pacote laboral na Assembleia da República. Tiago Oliveira, secretário-geral da Central Sindical, reforça a ideia de que é um enorme retrocesso.
2: Todos os partidos na Assembleia da República que pactuarem com um ataque desta dimensão aos trabalhadores, todos os partidos na Assembleia da República permitirem que um documento de profundo retrocesso para quem trabalha, que tem tido da parte dos trabalhadores de extensão, veja a sua validade, a CGTP irá responsabilizar todos esses partidos por aquilo que está a acontecer. Nós não aceitamos que um documento desta dimensão, com todo o seu conteúdo e que teve do mundo do trabalho a sua total rejeição, seja sequer ponderado.
1: O Governo aprovou esta tarde, em Conselho de Ministros, a proposta de lei que vai levar ao Parlamento. Mantém-se o polémico banco de horas, há um reforço das licenças de parentalidade e aumentam os serviços mínimos nas greves. O Ministro do Trabalho garante que o documento tem meia centena de alterações à proposta inicial do Governo. Palma Ramalho insiste em tornar mais flexível o modo de trabalho em Portugal.
3: É necessário flexibilizar os regimes de tempo e local de trabalho. E aqui há uma flexibilização do regime do teletrabalho, é reinstituído o banco de horas por acordo individual entre empregador e trabalhador, é modelada a isenção do horário de trabalho e é flexibilizado em certas circunstâncias o regime do trabalho suplementar.
1: Partido Socialista, pela voz da antiga Ministra do Trabalho, Ana Mendes Godinho, diz que espera para ver.
4: O PS nunca será a favor de uma contrarreforma de retrocesso do país e de um ataque aos trabalhadores. Naturalmente, o PS neste momento aguarda para conhecer o conteúdo da proposta que não conhecemos. É evidente que é preciso conhecer um conteúdo de uma proposta em concreto para o PS poder pronunciar.
1: Alterações à lei laboral nas mãos dos deputados, com os portugueses com medo de perderem o emprego por causa da inteligência artificial. De acordo com um estudo internacional conduzido em Portugal pela Intercampus, os portugueses revelam-se mais preocupados do que a média europeia. 51% dos inquiridos afirmam recear que a inteligência artificial substitua o posto de trabalho. Donald Trump disse ter recebido do homólogo chinês Xi Jinping durante a visita a Pequim disponibilidade para ajudar.

0: iraniano há 6 semanas. A China é o principal país importador do petróleo iraniano e um parceiro de Teherão. O Dia da Espiga assinala-se hoje, uma tradição de que muitos já se esqueceram ou que se mantém viva em apenas alguns municípios onde hoje é feriado. A repórter Arlinda Brandão encontrou à venda nas ruas de Lisboa ramos de papoilas, malmequeres, oliveira e uma espiga, claro.
1: O raminho é 3,5. Está aqui. Olha aqui, tão bonito. Só que a pampoela é que cai. É um, quer? Veja lá, olha esta aqui.
2: No meio de Lisboa, junto à porta do Hospital Egas Meniz, Lourdes tem 3 alguidares cheios de ramos de espiga para vender, com oliveira, papoilas, malmequeres brancos e amarelos.
1: É assim, a oliveira é o azeite, para termos azeitinho para todo o ano. O trigo é o pão. O malmequer branco é a paz. E o malmequer amarelo é a alegria. E é, tiramos o velho, temos o novo atrás da porta, deixa estar todo o ano. Para o ano, volta-se a pôr outro novo.
0: Nem mais. Tiago, Catarina, lembravam-se dessa tradição?
3: Não, mas aqui...
0: Dia da Espiga.
3: Dia da Espiga é um clássico, mas... Daqui a pouco vamos fazer novamente um foco na matéria.
4: Sim, sim, explica o que é.
5: E daqui a bocadinho vamos falar também de uma novidade sobre o Mundial.
3: Yeah. Sejam bem-vindos, fiquem connosco mais uma hora inteira de Logo Se Vê com estas vossas 3 espiguinhas preferidas.
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0: E é o que nos faz um dia ser muito caro, sobretudo ao acordar. Quando vamos para a gandaia,
1: ai, custa tanto.
0: Acordamos de rastros. Pois é. 6 e 7, como é que estão as contas no trânsito?
2: Olha, temos aqui quatro situações. Estrada Nacional 118, IC2, Ponto 25 de Abril e Estrada Nacional 256. Comecemos então pela Estrada Nacional 118, aqui também IC3 parado, com um acidente junto ao campo de tiro, com um pesado e um ligeiro e com a estrada cortada, vários quilómetros de fila, portanto, esta hora é uma zona a evitar. IC2 cortado à chegada a Lisboa, com um capotamento. Quem vem de Santa Iria da Azóia está a ser desviado para Acril. A Ponte 25 de Abril também com um acidente no final do tabuleiro, no sentido Lisboa-Almada, com filas e demora a partir de Sete Rios e com os acessos preenchidos. Alentejo, Estrada Nacional 256, liga Reguengos de Monsaraz a Évora e está cortada com um acidente na zona da Vendinha. A nossa linha para troca de informações de trânsito, a DRTP, é 800-21-0101. Boa viagem.
0: Voltamos ao dia de terça-feira aqui na RTP Antena 3. Uma tarde com mais música portuguesa. Recebemos o Velhote Carmo, que tem boas novas para nos dar. O seu Transparente é o seu disco novo.
3: É verdade. Há concerto hoje também na Casa Capitão. Casa Capitão, neste momento, é um palco de muitos artistas portugueses.
0: É mesmo. O
1: e está-se lá tão bem.
0: Mesmo. Múltiplas salas. Está-se bem cá fora. O tempo agora também há de ficar melhor.
1: Podes jantar.
0: Sim.
1: Podes beber.
0: Sim. E as gatinhas para casa,
1: ver
0: no meu
1: música
0: caso.
1: Ao vivo. É tão bom.
0: 6 e 8. Velhote Carmo. Foi mais ou menos assim. Contou. Com duas vozes extra, não contou com a terceira melhor voz de todas, em matéria cantada, diga-se a verdade, Teresa Oliveira, mas estive bem arranjadinho, Catarina Palma, não foi?
3: Bem, nós cantámos tanto, nós estávamos claramente num concerto ao vivo.
0: Sim, para mim
3: até
0: esteve. Sim, esteve controlado.
3: É, Velhote do Carmo,
4: né? Sinto-me super descansado.
3: Que bom!
4: Lembro do dia em que saiu o álbum, que foi há dia 30 à meia-noite. No dia seguinte, quando eu acordei, senti uma leveza que não senti há 4 anos.
0: Ah, isso
3: já não é
0: fixe.
3: Meu, já não é.
4: That's my problem. Já está tudo feito, já fiz tudo. No final já estava só. Isto vai ter que sair. Isto é o que é e é assim que deve ser este disco. Não vou estar aqui mais de volta, porque eu tenho muito esta mania de fazer muitos arranjos e do nada alterar as músicas. Não, eu acho que não vem
0: de um sítio em particular.
4: Eu acho é que eu divirto-me muito a fazer noise, muitas vezes. Eu gosto muito de colocar-me à frente um sintetizador ou algo desse género, que, ou seja, que eu não toco propriamente.
0: Okay.
4: Eu procuro um som específico, nem que seja uma coisa básica, okay. E a partir daí é uma aventura, é quase os missing pieces de Lego na canção.
0: Agora continua!

0: carro.
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0: perto. Música nova na RTP Antena 3, Rapaz Ego. Atrás também do Transparente, Velhote do Carmo. Esta semana visitou-nos no Box V, aqui na 3. E hoje, atenção, tem concerto em Lisboa.
1: É isso mesmo, Casa Capitão. Se não têm planos para hoje, podem sempre... Eu acho que é sempre boa ideia ver o que é que há na Casa Capitão, porque tem recebido concertos muito, muito bons.
2: E até bem mesmo sucessos. Se não houver nada, dá para ir.
1: Dá para ir.
0: Dá para ir.
2: Sim, há um DJ set.
0: Sempre.
2: É incrível.
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0: A música é outra amanhã connosco.
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0: 6 e 17.
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0: Já a seguir, a Teresa Oliveira vai-nos dar uma ajuda numa matéria de novidades que envolve futebol e música, será?
2: Sim, sim. Então, anda aqui uma discussão em cima da mesa que vocês não imaginam, meus amigos. Hoje acordamos com a notícia de que o Mundial de Futebol vai ter uma mudança no formato. O que é que vai acontecer? Vai-se americanizar, ou seja, inspirados no intervalo do Super Bowl, vão ter uma grande atuação. Temos três nomes confirmados, vamos falar disso a seguir, quem serão?
1: Já temos três nomes
2: já
1: confirmados.
2: Confirmações. E depois, tende-se aqui, vêm aqui umas perguntas ao de cima, por exemplo. Então, mas se o intervalo do Super Bowl é meia hora e o intervalo de um jogo de futebol são 15 minutos, o que é que vai acontecer a esse tempo? Será que isto prejudica o jogo? O que é que acontece com esta grande mudança?
1: Será que vai ser muita publicidade?
2: Por
0: mais
2: exemplo,
0: ainda
2: não sabemos.
0: Mais ainda.
2: Vamos falar sobre isso a seguir e com quem percebe do tema.
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0: Já está a amanhecer, finalmente, ouvimos-la. Rita Bianco, música nova neste 2026. Chama-se precisamente Amanheça, essa sua boa nova, disco prometido ainda para este ano. É uma grande, grande artista, compositora. Tem mão completa no seu talento.
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0: Para já, olhamos para o calendário, para este dia 14 de maio. Catarina Palma ficou de nos explicar umas coisinhas.
2: Hoje é quinta-feira da espiga. Uma coisa que, pelos vistos, passou-me completamente despercebida durante 30 anos da minha vida. E o ano passado estava eu a passear pelo meu bairro quando percebi que muitas pessoas tinham ido apanhar flores silvestres. Sim. E eu pensei, uau!
3: Eu, quando era pequena, neste dia, costumava apanhar espiga mesmo.
2: Pois.
3: Íamos ao campo, apanhávamos.
2: É porque eu achava que tinha havido um sincronismo qualquer do universo.
0: Uma coincidência.
2: Que as pessoas tinham. Eu
0: pensava, mais de 4 pessoas a levarem a sua espiga,
2: não é? Porque tinha acabado. Coincidiu mais ou menos com o tempo de hoje, não é? Deste ano. Choveu e de repente fez sol e, portanto, uhum, as flores andavam todas contentes a brotar. Por isso eu achei que tinha sido um sincronismo do universo. Mas afinal, não. Existe uma coisa chamada quinta-feira da espiga. Para pessoas completamente ignorantes, como eu até o ano passado, ficam a saber que a quinta da espiga, a quinta-feira da espiga, é uma coisa que já acontece há muitos anos, há tantos anos, que já se fazia na altura dos celtas, na altura dos romanos. É uma festa pagã, uma celebração pagã, que obviamente depois do cristianismo e depois do catolicismo foi roubada. Foi adaptada.
0: Uh-huh.
2: Pronto. Adaptada.
0: Adorei, estou a refazer-se.
2: Como vários festejos pagãos. Pagãos? Foram adaptados depois
3: pagães.
2: Para.
3: Paguinos?
2: Pagães.
0: Pagães ou pagados?
2: Foram adaptados. Desculpa. Foram adaptados para celebrações religiosas. E ora bem, e em que é que consiste esta quinta-feira da espiga? Basicamente, vamos ao campo colher várias flores e plantas silvestres.
0: Uau,
2: a primeira coisa de sempre, fazemos um raminho tradicional que tem, claro, a espiga de trigo, que simboliza o pão, simboliza a comida, simboliza a prosperidade, e é muito importante. Temos também o ramo de oliveira, que simboliza a paz. E simboliza
3: hello, malta.
2: A luz.
3: Sou eu aqui.
2: Temos a.
0: É a Teresa na vossa vida.
2: Temos a papoila, aquela flor muito
0: é
2: delicada e precisa. Os vícios. Não, significa.
0: O ósseozinho.
3: As papoilas fazem-me sempre lembrar o Fernando Pessoa.
2: O amor.
0: Pois, pois.
2: Significa a vida. Temos também o malmequer, que simboliza a fortuna e a alegria. Temos a videira, que representa a vida e, obviamente, a fertilidade.
0: E o beber.
2: E, por fim, temos o alecrim. O alecrim significa saúde. E o que é que é
4: alecrim,
2: suposto
4: alecrim,
2: fazer?
4: Aos molhos por causa de ti, choram os meus olhos.
2: Muito bem, obrigada. E o que é que significa este... O que é suposto fazermos com este raminho de flores silvestres? Pendurá-lo de cabeça para baixo, na nossa cozinha. E
0: por trás da porta. Ensinou a minha mãe, quer
2: por
0: dizer,
2: trás
0: uma
2: da
0: coisa
2: porta,
0: da cabeça dela.
2: Que é para chamar durante o ano a prosperidade, a paz, o amor, a alegria, a fertilidade, a saúde e tudo para a nossa casa. As espadas de São Jorge põem-se à porta de casa para mandar fora o mau olhado e as más energias. As espigas, o raminho de espigas põe-se dentro de casa, por trás da porta, para catalisar, ser uma espécie de catalisador de boas energias, de fertilidade, saúde, a luz. Sol, pão, habitação, saúde e por aí.
0: E também isso é conhecida. Uma questão de Sérgio Godinho.
3: A quinta-feira da espiga também é conhecida por quinta-feira da ascensão.
2: Claro.
3: Lembro-me de ouvir sempre as duas.
0: Pois,
2: porque
0: pois
2: é a adaptação cristã católica da coisa. Portanto,
3: sim, sim.
2: Acho que é 40 dias depois da Páscoa.
3: Uhum.
2: Jesus ascende aos céus.
0: Sim, efetivamente, amiguinhos, elas estão na Rádio Pública Portuguesa, mas ainda denotam-se alguns ecos de emissora católica portuguesa no seu sangue, das minhas duas companheiras neste Logo se vê. Mas
3: estamos,
0: é muito
3: agora aqui,
0: é
3: aqui muito, podemos pegar.
0: É, mas é muito lindo, simbolicamente.
2: Joker. Um dia vais ao Joker, vai aparecer uma pergunta
0: para 50
2: e vai
0: mil
2: ser
0: paus.
2: O teu momento de Slumdog Millionaire. Lembras-te desse filme?
3: Sabes que eu estou sempre a sentir que isso vai acontecer na minha vida.
2: Eu também.
3: Eu estou sempre a pensar, um dia eu vou precisar desta informação.
2: Sim, sim, sim.
0: Pois,
2: e vais dizer assim, quinta-feira de espiga, dia da ascensão, sol, saúde.
0: E o que é que eu me vou lembrar daquela canção?

0: O maravilhoso Backhand Serena 3 com Girl, atrás Alex Kiddo e os seus Jungle. Carry On, música mais nova. São 6h32 no relógio da RTP Antena 3. Como é que estamos de notícias, Isabel?
1: A CGTP diz que vai responsabilizar todos os partidos que ponderem deixar passar o pacote laboral na Assembleia da República. Tiago Oliveira, secretário-geral da Central Sindical, reforça a ideia de que a nova legislação vai ser um enorme retrocesso. O Governo aprovou esta tarde, em Conselho de Ministros, o documento que vai levar ao Parlamento. Mantém-se o polémico banco de horas individual, há um reforço das licenças de parentalidade e aumentam os serviços mínimos nas greves. A Ministra do Trabalho garante que o documento tem meia centena de alterações em relação à proposta inicial e que 12 são da UGT. Ora, a UGT já veio dizer que as principais propostas da Central Sindical foram rejeitadas pelo Governo. O Partido Socialista, pela voz da antiga Ministra do Trabalho, Ana Menos Godinho, diz que espera para ver, mas que os socialistas não pactuam com alterações à lei laboral que afetem os trabalhadores. Alterações à lei do trabalho nas mãos dos deputados, com os portugueses com medo de perderem o emprego por causa da inteligência artificial. De acordo com um estudo internacional conduzido em Portugal pela Intercampus, os portugueses revelam-se mais preocupados do que a média europeia. 51% dos inquiridos afirmam recear que a inteligência artificial substitua o posto de trabalho. Na Europa Ocidental, a preocupação é partilhada por apenas 27% dos

0: inquiridos. A Rússia tem atacado a Ucrânia de forma violenta, alvejando quase todo o território, incluindo Kiev, com drones, ataques que nas últimas horas fizeram pelo menos 5 mortos e cerca de 40 feridos.
1: Mundo em Chamas, a Isabel Cunha com as notícias de regresso às 7 em ponto. A informação atualizada em noticias.rtp.pt, mas quem aqui vos informa sobre o tempo? Responde pelo nome de Catarina Palma.
2: Sou eu, olá, muito boa tarde. Amanhã é sexta-feira, último dia da semana, e vocês estão a pensar, ai, ai, ai, quem me dera, quem me dera. Ai, quem me dera que seria
1: ser sexta-feira.
2: Que a primavera...
1: Quer dizer, uma bela canção, não é?
2: Sim, sim, sim. A primavera, quem me dera que a primavera assumisse o seu papel de primavera e para além de chuva também trouxesse um bocadinho de quentinho, um bocadinho de sol. E é isso mesmo, meus queridos, que ela vai fazer amanhã. Amanhã vai trazer nuvens, mas não vai trazer chuva. Temos 13 graus de máxima para Guarda, Viseu chega aos 15, 17 no Porto, 18 em Aveiro, Leiria, Ponta Delgada, Porto Alegre, Viana do Castelo e também Vila Real. 19 em Bragança e em Coimbra, 20 graus de máxima para Castelo Branco, Lisboa, Sagres, Setúbal, Sines, 21 em Braga, Funchal, também em Santarém, 22 em Beja e Évora e Faro, com 25 graus de máxima.
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1: Vamos à bola?
4: Pois bem, estão preparados para o pequenino debate que está a tomar conta das redes sociais, sim, também dos grupos do WhatsApp, principalmente aqueles mais ligados ao futebol. Acordámos com a notícia de que a final do Mundial deste ano, a 19 de julho, em New Jersey, será a primeira da história com o Halftime Show. Ao estilo Super Bowl, não é?
1: Está a acontecer na América. Pronto.
2: Era isso que eu ia perguntar. Será que é por estarmos em
1: New Jersey, girl?
2: Americano? Norte-americano?
4: Então, para atuar neste Halftime, temos até agora confirmados Shakira. Temos Madonna e temos BTS. Mas se o intervalo do Super Bowl tem meia hora e o intervalo de um jogo de futebol tem 15 minutos, fala-se de estender este tempo também. E é aqui que fica o caldo entornado. Porque as opiniões dividem-se e o desporto, no final do dia, tem de ser a prioridade. Falámos com Pedro Azevedo, que costumamos ouvir nas nossas manhãs, com a hora do jogo, e perguntámos, ó Pedro, afinal, o que é que muda num jogo de futebol se o intervalo se estender?
5: Olá, logo se vê. Como é que estão?
2: Miguel.
5: Catarina.
2: Oi.
5: Olá. E Tiago. Olhem, então indo rapidamente à primeira questão, acho que conseguimos aqui dividir isto em partes. Portanto, a FIFA de facto confirmou que a final do Mundial, que vai ser jogada no MetLife Stadium em New Jersey, terá um espetáculo musical de intervalo ao estilo do Super Bowl, para além da já habitual cerimónia antes de começar o jogo, no momento de entrada das equipas. Isso acontece sempre, quer nas inaugurações dessas competições, e isso vai haver. Vamos ter um momento desses no Canadá, um momento desses nos Estados Unidos e um momento desses no México. Mas então na final temos essa novidade do tal Halftime Show, como se diz no Super Bowl. Indo à questão futebolística da coisa, digamos assim. Ora, isto vai obrigar a prolongar o intervalo de 15 minutos para cerca de 30 minutos. E posso dizer que isto já está de facto a gerar grande debate nas hostes do futebol. Treinadores, jogadores, as federações. Que consequências é que poderão ter este prolongar do intervalo, ainda por cima numa final, que sabemos que há toda uma gestão física, porque é o último jogo da competição, os jogadores vêm de um final de época, os principais jogadores destas principais seleções, para termos uma noção, acabam esta época desportiva de clubes, 50 a 70 jogos efetuados, estão desde agosto a jogar. Portanto, o que consequências físicas, mentais, é que pode ter este prolongamento do intervalo? Perda de temperatura muscular, sem dúvida, isto parece-me a mais óbvia, porque os músculos começam rapidamente a arrefecer. E num intervalo mais demorado, mais longo, pode de facto ser reduzida a elasticidade muscular e essa explosividade, e aumenta, sem dúvida, o risco de lesões musculares. Pode haver a queda do ritmo cardiovascular e neuromuscular, porque os jogadores estiveram durante 45 minutos em alta intensidade, depois, após 30 minutos, pode ser de facto prejudicial, porque vão voltar, após uma paragem longa, vão voltar a essa intensidade máxima. Mas isto provavelmente fará com que, nessa final, para suprir essa questão, tenha que haver mecanismos para reaquecer os atletas durante o intervalo, portanto, aqueles exemplos básicos de bicicletas estáticas, exercícios de mobilidade, e pode ter um impacto também psicológico. Isto é a questão, numa final ainda por cima, uma equipa está a ganhar, imagina, está num momento muito bom do seu jogo, e tem uma paragem tão, tão longa, e se quebra, sem dúvida, aquele momentum, como dizem os treinadores, ainda para mais numa final, isso pode influenciar, sem dúvida.
4: Uhum. Então, e já agora, porquê que o intervalo é de 15 minutos?
5: Não é por acaso, porque é de facto o tempo de equilíbrio ideal, permite uma recuperação parcial, sem que haja uma perda significativa da prontidão muscular, neste caso, dos 20 minutos para cima, pelo que se lê, pelo que se sabe, já é um risco maior para os jogadores a nível muscular, sem dúvida.
1: Pois, então, o assunto é sério.
4: Exatamente, estamos a ouvir Pedro Azevedo sobre a mais recente discussão sobre a mudança de formato do intervalo do Mundial deste ano. Portanto, a pergunta que nos vem à cabeça também é: porquê é que estamos afinal a adaptar o formato do Mundial para o do Super Bowl?
5: Sobre esta segunda questão, de facto, eu acho que no fundo isto é a americanização do desporto em geral, do futebol aqui em particular. Bem sabemos a quantidade de espetáculos envolvidos que há nos Estados Unidos em torno dos jogos, dos vários, pegamos sempre no futebol americano e neste caso no exemplo do Super Bowl, mas em geral no desporto americano. E portanto, porque é que eu acho que estamos a adotar este formato? Porque há uma necessidade cada vez maior de uma rentabilização financeira cada vez maior também. Portanto, se há uma atração, uma atuação musical, quem está a ver pela TV fica mais tempo colado ao ecrã, portanto dá mais share aos canais. Quem está no estádio tem mais tempo para consumir comida e bebida nesse período de intervalo, em vez de 15 minutos passa a ter 30. E para a entidade organizadora, neste caso é a FIFA, e para quem estiver à sua volta, há muito mais receitas de patrocinadores e de marcas que vão estar a pagar mais por mais tempo. Portanto, basicamente é isto. Eu não concordo nada, assumo aqui, com a americanização do desporto e do futebol, neste caso, porque acho que tem em conta meramente a rentabilização financeira e não tem em conta quem deve ter mais em conta, que são os atletas. Portanto, fica aqui. Agora, espero que vos tenha conseguido esclarecer.
4: Oh, Pedro,
5: um grande beijinho e um resto de fantástico que se vê.
4: Pedro Azevedo, obrigada.
1: Obrigado,
4: pois é, temos aqui uma bela discussãozinha.
2: Sim, é muito interessante. Nós estamos a ver, estamos perante uma americanização do mundo, não é? Primeiro os filmes, também a música. Sentimos agora muito na política, não sei se sentem, a forma como a política tem-se mostrado ao mundo e a forma como alguns comunicadores, alguns políticos gostam de,
4: enfim, sim, o sensacionalismo,
2: espalhar a sua mensagem. E agora numa coisa que é tão europeia, não é? Europeia no sentido, e mundial, mas os Estados Unidos têm o seu futebol. Aliás, até nem chamam de futebol ao nosso futebol.
4: Sim, nós é soccer, não é? Portanto, agora estão aqui a mexer num terreno perigoso. Não sei, eu acho que também podemos pedir a opinião a quem nos ouve. O nosso número de WhatsApp é o 924-125-258.
2: Tem 20 minutos.
4: O que é que vocês acham disto? Mandem uma mensagem, enviem um áudio.
2: Adoro a Shakira, de qualquer maneira.
4: Eu também, mas por acaso a Shakira, ela atuou no halftime show do Super Bowl.
1: Sim, sim, sim.
4: Mas o que é que fará ela diferente?
1: Foi o hino da própria.
2: A Shakira foi o hino.
1: Waka waka, portanto, ou seja, isto na verdade parece-me que é um jogo de confluências que tem acontecido e que se tem vindo a aumentar. As coisas estão-se a encontrar aqui num meio. E nós andamos também aqui, todos felizes, a papar os intervalos do Super Bowl.
4: Nós gostamos de festa, não é?
1: E do evento e da cena do show, do lado espetacular da coisa. E agora que nos calha na sopa, ficamos aqui, ai, ai, ai, madre minha, que o nosso futebol aqui tem 150 anos, não mexa no nosso lugar sagrado. Parece-me que é um resultado, que é o fruto dos tempos. Estamos a jogar um bocadinho uma língua comum, pronto, e a língua que perpetua e que ganha mais é sempre a que está ainda mais ao ocidente de nós mesmos.
2: Mas eu acho que quem
1: Estados
2: gosta
1: Unidos
2: de
1: América,
2: futebol gosta de futebol
1: um
2: mais
1: sim.
2: pelo futebol
1: e
2: muito menos pelos anúncios, claro. E pelo espetáculo em si, não é?
1: Portanto, maior
4: por
1: a espera
4: isso,
1: é,
4: por isso é
1: muito.
4: Que pessoas como o Pedro estavam a dizer que são contra, porque
2: claro.
4: Não privilegia o desporto.
2: É sim, maior de espera é imenso.
1: Muito, muito. E a seco? São 4 horas. Que esta parte eles não contam, é que no futebol americano vocês estão no estádio a papar toda a comidinha, a beber toda a bebida que há no mundo. Cá a coisa está mais ou menos a seco, portanto,
2: sim.
1: Imaginem, agora intervalos de 2 horas.
4: Eu estou a rir-me pela pessoa que disse isso só.
1: Pois é, eu estou a pensar, o que vou fazer para os estádios é comer e beber também, diga-se a

0: todos incluídos nesta boa memória.
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0: 14 minutos para as 7.
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0: Cenário do trânsito, regresso a casa, como é que estamos?
6: Temos aqui uma, duas, três, quatro coisinhas a assinalar. Krill. Krill.
0: I'm a krill.
6: Vocês que ouvem este programa sabem que eu digo krill a brincar, mas agora sei o mesmo. Então temos krill, Estrada Nacional 118, IC2 e no Algarve também temos um acidente. Comecemos pela krill. Acidente no Senhor Roubado. I'm a krill. Acidente no Senhor Roubado, filas demoradas a partir dos túneis de Benfica e na Estrada Nacional 118, aqui também IC3, parado com um acidente junto ao campo de tiro, com um pesado e um ligeiro e com a estrada cortada, vários quilómetros de fila, portanto, uma zona a evitar. IC2, cortada à chegada a Lisboa, com um capotamento, quem vem de Santiria da Zoia, está a ser desviado para Acril e no Algarve, um acidente grave na linha do Algarve, entre um comboio e um automóvel ligeiro, na zona de Portimão, junto à estação da Mexinha. Desculpem. Desculpem. A estação chama-se... Damos... Que as ajuda,
0: que as ajuda.
6: Eu não tenho nada a aprender. Mexilho, Aira. Pronto, não há razão para rir, até porque estou a falar de uma coisa séria. Portanto, com o helicóptero do Inel. É mesmo muito sério.
0: 821-0101.
6: Mas já, outra também aconteceu isto exatamente à mesma hora.
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6: Desculpa, isto são aqueles pensamentos intrusivos.
0: Sim, pronto, sim.
6: Depois acontece.
0: Ai, ai, ai. Ai, ai, ai, a vida é bonita, menos quando há um acidente nela. Esta hora, 11 minutos. Que palhaçada.
7: Eu acho que a Teresa vai desmaiar de rir.
0: Não, eu não sei o que acontece. Eu acho que é a culpa daquele lugar onde vocês se sentam.
6: Sim.
0: Que só pode ser. É, há pouco estivemos a falar de inovações que podem chegar com o Mundial de Futebol. Ouvimos o nosso especialista na matéria, o Pedro Azevedo. Falamos do intervalo do Mundial, a grande final. Poderá sofrer uma alteraçãozinha, que é, no seu espaço de intervalo, a coisa alargar-se agora para meia hora e ser também um espetáculo bem, dentro do futebol.
6: Sim, então, já temos nomes confirmados, vamos só relembrar, temos Shakira, Madonna e BTS.
7: Então, juntam-me o intervalo, que é meia hora. Depois, as equipas empatam, não podem empatar, prolongamento de meia hora.
0: Isso.
7: Empatam, não podem empatar, vamos a mais penaltis. Um jogo de futebol vai demorar a tarde inteira.
0: Sim, é uma grade de... Laranjar, 11 minutos para as 7. É Alder.
8: Boa tarde. Pá, eu estou como o Tiago. Eu, por mim, acho que o jogo podia ter 15 minutos, 2 horas de intervalo para a malta beber umas cervejas, umas batatas, uns caracóis, uns coisas assim. E depois mais 15 minutos de jogo. E depois mais um intervalo, se calhar demora pelo prolongamento. E depois para bebermos mais umas cervejas. Aí se calhar mais um intervalo de uma horinha e pronto, depois terminava o jogo e íamos para a festa.
6: Oh, Helder, para isso vê os 30 metros, não é?
0: Ou o Joker à noite, está todos os dias ainda por cima. Juliana.
9: O futebol é um espetáculo na sua essência, portanto, se o intervalo for outro espetáculo, eu penso que terá todo o interesse para quem vai assistir. Acho que o futebol não é sobre os atletas, não posso concordar com essa afirmação, porque se não tivesse público, o futebol não era nada.
0: Pois, nós também não estávamos a dizer
7: assim,
0: isso.
7: O futebol continuava a existir, não mexia, era assim com tanta...
0: O que achamos é que as águas não podem estar assim, ou não deviam estar assim tão juntas quanto isso. Queremos um espetáculo, queremos todos os espetáculos, podemos ir e pagar por eles. Aliás, grande parte deles até já invadiram os estádios, separarem os grandes espetáculos.
7: Sim.
0: Acontecem já nos estádios, com essas estruturas
7: pois
0: ao serviço da música. Portanto...
6: É só porque aqui oferecem um pack 2x1, não é? Pois, tens música e tens desporto.
0: Ah, também os bilhetes já têm esse preço incluído. Custam também para aí 1000 paus agora, portanto, para a final, 3000, 4000. A

0: Chapel Run na 3 com Good Luck Babe. É o que vamos precisar para a chegada de mais uma prova oral, já a seguir com o Fernando Alvim. Atrás, quando com Constância Quinteiro. Chama-se Mar, a canção. Vem bem ao jeitinho deste verão que há de chegar, meus amigos
1: e amiguinhas.
2: Olha, ri-me tanto hoje, gostei tanto. Até me ri nas alturas em que não devia.
1: Sim, quem é que não vem amanhã, Teresa? A Teresa veio só cá.
0: Oi.
1: Dizer assim, olá, tinha saudades vossas, voltamos a falar.
2: Mas
1: para a semana.
2: Mas amanhã vão ouvir-me falar sobre Prémios Sofia.
0: O isso cinema mesmo. Português.
2: Com o Ricardo Sérgio e com a Kenia Nunes.
1: Sim. Podem vê-los, aliás, na RTP2, um bocadinho antes da cerimónia, o Ricardo, a Kenia e a Teresa Oliveira vão nos pôr a par do que vai acontecer, dar um pequeno contexto daquilo que são os Prémios Sofia.
0: Uhum. E amanhã, na tarde da Antena 3, ouviremos a senhora Dona Teresa Oliveira, a partir...
2: Ah, sou doutora.
0: Do Extoril, não é?
2: Não, do CCB.
0: SCB?
2: É o Centro Cultural de Belém.
0: Oh,
2: é. Vamos a Belém buscar um pastel.
1: Queria que fosse onde? No casino?
0: Olha, já foi.
2: Já foi.
0: E a pagar. Amanhã mais de Logo Sabemos.

0: Chronic Bean com Lynn Bridges, Texas Sun. São 7 horas e 1 minuto, 6 e 1 nos Açores. Isabel Cunha, última roda das notícias nesta quinta-feira.
1: A CGTP diz que vai responsabilizar todos os partidos que ponderem deixar passar o pacote laboral na Assembleia da República. Tiago Oliveira, secretário-geral da Central Sindical, reforça a ideia de que é um enorme retrocesso.
2: Todos os partidos na Assembleia da República que pactuarem com um ataque desta dimensão aos trabalhadores, todos os partidos na Assembleia da República permitirem que um documento de profundo retrocesso para quem trabalha, que tem tido da parte dos trabalhadores de rejeição, veja a sua validade, a CGTP irá responsabilizar todos esses partidos por aquilo que está a acontecer. Nós não aceitamos que um documento desta dimensão, com todo o seu conteúdo e que teve do mundo do trabalho a sua total rejeição, seja sequer ponderado.
1: O Governo aprovou esta tarde em Conselho de Ministros a proposta de lei que vai levar ao Parlamento. A Ministra do Trabalho garante que o documento tem mais de meia centena de alterações em relação à proposta inicial e que 12 são da UGT. Mas Sérgio Monte, secretário-geral da Central Sindical, diz que os principais contributos da UGT não foram acolhidos pelo Executivo e, portanto, o que está no documento só podem ser propostas menores.
3: Acreditamos que sejam propostas que têm importância, têm a ver com inteligência artificial, o uso de algoritmos, o teletrabalho, o trabalho em plataformas, mas nas matérias principais, naquelas estruturantes, nas mais importantes, aí não aceitaram as nossas propostas. E eu refiro, por exemplo, já duas. No Banco de Horas Individual nós fizemos uma proposta que foi liminarmente rejeitada e também no Jornada Contínua fizemos uma proposta que também foi totalmente rejeitada.
1: O Partido Socialista, pela voz da antiga Ministra do Trabalho, Ana Mendes Godinho, diz que os socialistas não pactuam com propostas que sejam um retrocesso para os trabalhadores, mas que ainda assim esperam para ver.
4: O PS nunca será a favor de uma contrarreforma de retrocesso do país e de um ataque aos trabalhadores. Naturalmente, o PS neste momento aguarda para conhecer o conteúdo da proposta que não conhecemos. É evidente que é preciso conhecer um conteúdo de uma proposta em concreto para o PS poder pronunciar.
1: Alterações à lei laboral nas mãos dos deputados, com os portugueses com medo de perderem o emprego por causa da inteligência artificial. De acordo com um estudo internacional conduzido em Portugal pela Intercampus, os portugueses revelam-se mais preocupados do que a média europeia. 51% dos inquiridos afirmam recear que a inteligência artificial substitua o posto de trabalho. Na Europa Ocidental, a preocupação é partilhada por apenas 27% dos inquiridos. Donald Trump disse ter recebido do homólogo chinês durante a reunião em Pequim, disponibilidade para ajudar a reabrir o Estreito de Hormuz, sob bloqueio iraniano há 6 semanas. A China é o principal país importador do petróleo iraniano e um parceiro de Teherão. Estreia hoje no cinema o filme A Providência e a Guitarra. A obra venceu o prémio de melhor realização no Festival Indie Lisboa. Para além disso, marca também a estreia do cantor Salvador Sobral como ator num filme de ficção. O filme, realizado por João Nicolau, conta a história Margarida Vaz de um casal de saltimbancos. O realizador João Nicolau imagina uma aventura musical.
5: Acompanha as peripécias do casal Elvira e Leon Bertellini, casal de artistas ambulantes que chega à vila de Cova Ronca, que namora de certa maneira com a comédia musical, também namora com o drama rocambolesco, mas que eu procurei seguir, sobretudo, à forma de filme de aventuras.
1: A narrativa de João Nicolau oscila entre o passado e o presente.
5: O filme faz esta espécie daquilo que eu chamo os flashbacks do futuro. Vamos conhecer os mesmos personagens interpretados por mesmos atores. Estamos a acompanhá-los no momento em que se conhecem, em que se apaixonam um pelo outro, como se a história dos personagens andasse para trás, mas o filme dá um salto na temporalidade para a frente.
1: É uma mistura de drama rocambolesco com comédia musical sobre o que é ser artista. A Providência e a Guitarra foi o filme de abertura do Festival de Cinema de Roterdão. Estreia hoje nos cinemas nacionais, na Antena 3. Segue a prova oral.
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0: Ouvintes da Provaral, sejam bem-vindos a um programa que terá algo de nostálgico por variedíssimas razões. O nosso convidado faz 40 anos de carreira, mas a verdade é que a sua vida cruza-se com a minha quando eu tinha, sei lá, tinha 19, 20 anos.
1: Queres fazer essas contas?
0: Sim, porque na verdade eu lembro-me que era muito novo, eu tinha 20 anos, trabalhava na Rádio Nova Era, ambos vivíamos no Porto e começamos a ser amigos porque tu fazias um programa que era entre a meia-noite e a uma, basicamente era no final do meu programa, não sei, eu fazia parte, já nem sei, mas eu acho que era no final do meu programa, entravas tu e era uma hora. Aquilo como é que se chamava? Era a hora de não sei o quê.
1: Era o programa do Rox.
0: Do Rox. Era o programa do Rox.
1: Era o programa do Rox. Foi durante muito tempo o programa que nós usávamos para fazer a divulgação dos eventos e era uma hora diária, assim, de segunda a sexta, é verdade.
0: Bem, eu lembro-me do entusiasmo das pessoas que iam lá falar e depois o Rox fazia sempre umas noites onde iam 20 DJs e eu que não era do meio, da música de dança, mas de repente, obviamente que também eu ficava... curioso, havia assim ali uns nomes que pontuavam sempre, Danny Tenaglia ou coisas assim. Não, Danny Tenaglia, nem sei se alguma vez está aí ao Rock.
1: Sim, mas... eu posso dar um feedback sobre isso. O Danny Tenaglia, a primeira vez que veio a Portugal foi ao Rock. Portanto, muitos dos DJs que agora vêm aqui a Portugal nos eventos, nos mega eventos que há, ainda bem, felizmente, da eletrónica, muitos deles a primeira vez que vieram a Portugal foi ao Rock. É verdade. Aquela cave que tu conhecias ali em Vila Nova de Gaia.
0: Sim, incrível isso.
1: Incrível, incrível. Mas é verdade, estamos a falar já do ano de 95, 96. Depois, a partir daí, até 2000. Não estou agora presente na altura qual foi o ano que eles fecharam, mas começou realmente em 94, 95. 96 foi realmente o boom da eletrónica lá no Norte. Dávamos 10 a 0 aqui em Lisboa, naquela altura.
0: Espera, deixa-me só dizer que ainda não te apresentei convenientemente. O nosso convidado de hoje chama-se Carlos Manassa. Se saem à noite, se costumam frequentar festas onde a música underground, dança, é a tónica forte, eu diria que é quase impossível já não o terem encontrado, não é? É uma lenda. é curioso que esta lenda, ia dizer lenda, mas esta lenda começa no Barreiro muito pouco e tu rapidamente vais para o Norte, onde estás ainda, viveste cerca de 20 anos em Madrid. Estás de novo a Norte. Notas uma diferença entre a música de dança a Norte e a Sul?
1: Agora já não. Agora já está de tal maneira unificada e globalizada aqui em Portugal que já não. Na altura sim, havia. Na altura estamos a falar, portanto, eu deixei o Barreiro em 89 e sim, fui para o Marco de Canaveses e sim, havia bastante diferença de música entre o Norte e o Sul. Agora já não, agora já está completamente globalizado e já está, não é? É uniforme entre o Norte e o Sul, já não há essa diferença, já não há. Já não há.
0: Olha, e o que é que mudou então na música de dança, mas sobretudo na noite? Tu que, bem, tu forçosamente, sendo DJ, tens que acompanhar o que é que está a acontecer na noite, o que é que sentes?
1: Já mudaram as gerações de pessoas, não é? Que já, sim, como disse, é logo o principal, mudaram as pessoas. Neste momento eu acho que passo música para muitos dos filhos que me acompanham, filhos das pessoas que me apanharam na altura dos 90, inícios de 2000. Portanto, logo aí já, essa geração já é totalmente diferente. E mudou tudo, né? Mudou tudo, a maneira como nós consumimos música, a maneira como ouvimos a música, ou seja, a maneira como a música é difundida, mudou tudo. Não tem nada a ver com os... Portanto, eu comecei a gostar de música e a passar música no início dos 80 e até agora, portanto, não há comparação possível.
0: Como é que tu vês o advento da inteligência artificial com a música? É uma pergunta que tem que estar em cima da mesa, não é?
1: Sim, sim.
0: Vai mudar a música dança também, ou não? Ou já está a mudar?
1: Já está. Não é vai mudar, já está a mudar. Já mudou muito portanto, dos temas. Eu recebo muitas demos e recebo muitas demos totalmente feitas em IA. Eu não sei se as pessoas que me estão a ouvir acham que nós não conseguimos, nós produtores, não conseguimos distinguir o que é um tema feito em IA e o que não é um tema feito em IA. Portanto, nós conseguimos distinguir e há muitos temas que me chegam neste momento totalmente feitos em IA. Assim, a IA, eu vejo a IA como uma ferramenta, epá, muito importante, sem dúvida é importante, como uma ferramenta de um produtor, porque tens realmente muitas coisas que podes fazer, podes escrever letras, podes criar, vais a uma página e fazes uma letra e crias essa canção, ou seja, esse a capela ou esse vocal para um tema que tu estás a fazer, é muito útil nisso e já a fiz. Agora, um tema completo feito em IA é o que eu chamo, vamos lá, a lei do menor esforço, e há muita gente a fazer isso porque acha que, pronto, que tem que mostrar muitos temas e que as editoras ou estão destruídas ou não notam, mas a IA, sim, quando é usada como um instrumento e não como, vamos lá, o objeto principal, a criação total do tema, não. Porque, aliás, até há muitas plataformas que já, quando tu mandas o tema, se tiver mais que 80% ou 70%, já não lembro exatamente qual é a percentagem, eles rejeitam o tema. E eu acho que passa um pouco por aí, porque se nós vamos ter todos os temas feitos em IA, estou a falar relativamente à música eletrónica, deixa de fazer sentido, mas eu creio que as plataformas já estão realmente a pôr um travão nisso, porque houve uma altura que até bandas de IA existiam, ou seja, grupos de eletrónica que já tinham, que até tinham bastante sucesso, mas entretanto o Spotify, que é a principal plataforma de streaming que nós usamos para consumir música neste momento, já começou a filtrar isso.
0: Então, espera, e as redes sociais também vieram mudar?
1: As redes sociais vieram mudar tudo, não foi só a música, foi tudo. Mas a nível da música, assim, a maneira como a nossa música chega ao público e como chega a, não só às pessoas que estiveram no evento, mas às pessoas que não estiveram no evento, que são muitas, não é?
0: Possivelmente mais.
1: Mais, não é? Ou seja, é muito importante a percepção que elas têm do evento.
0: Ainda há, mas às vezes pode ser uma percepção do que não aconteceu, não é? Porque normalmente quando tu comunicas algo, quando comunicas algo, então se há um evento, tu não vais dizer que aquilo, que estiveram poucas pessoas, ou tu tens que colocar um plano em que pareça que aquilo foi realmente. Não há esse risco de ser uma percepção errada. Qualquer dia vai haver um polígrafo só para, tipo, espera, pessoal,
1: já podia haver. É assim, obviamente que é normal, há eventos que estão mais cheios, outros que estão menos cheios, e se tu tiveres um bom videógrafo, realmente essa linha esbate-se. E um bom videógrafo, o trabalho dele é realmente esse, é captar os melhores momentos do teu evento, mesmo que o evento não esteja 100% totalmente cheio, e transformar aquilo num evento totalmente cheio, é o trabalho deles. E é importante, isso veio realmente alterar a maneira como a música, ou seja, como os nossos eventos de DJ chegam lá fora. E uma das coisas que qualquer evento que se preze neste momento tem que ter é um orçamento enorme ou grande para uma boa comunicação vídeo, quase como um artista extra. Basicamente um evento grande já tem o line-up dos artistas e há um artista extra que é a imagem. Isso realmente transformou a maneira como antes as pessoas iam aos eventos e as pessoas que estavam ali, 1000 pessoas, toda a gente adorou, toda a gente gostou. Agora tu de 200 pessoas podes atingir 5000 pessoas que veem o teu vídeo e que gostam e que têm uma percepção do evento. Que se estivessem lá, ou os que estiveram lá, pronto, está bom, mas não está totalmente cheio, mas se tiveres um bom videógrafo, podes fazer um evento totalmente cheio. Mas isso é assim, não, é a imagem, o poder da imagem.
0: E de certeza que já terá acontecido, imagina, estarem 200 pessoas e o bom videógrafo até colocar mais algumas e encher os espaços que estão. Isso deve ser facílimo de fazer, não é?
1: Nos meus vídeos isso ainda não. Não. juro.
0: De certeza que já fizeram isso.
1: Pois há essas ferramentas. Nos meus vídeos ainda não fizeram isso. Eu prefiro não fazer isso. Ou seja, obviamente que nós qualquer DJ, qualquer artista, pede ao videógrafo para fazer os melhores planos não é?
0: Claro.
1: Tentar criar um bom vídeo, mas daí até acrescentar pessoas e ainda não cheguei. Isso é o next level. Ainda não.
0: Deixa-me só dizer que o nosso convidado de hoje é o Carlos Manassa, está aqui por vários motivos. Um deles, talvez o mais forte, é que celebra 40 anos de carreira. Nem ele pensaria que algum dia chegasse a esta comemoração. 40 anos. Possivelmente, pensavas que 20 anos depois estarias retirado do mercado?
1: É assim, quando eu comecei, quando eu, ou seja, eu conto a minha carreira profissional quando comecei como residente e a ganhar dinheiro.
0: Antes onde, no caso 447?
1: Não, não, não. Foi no, nos franceses, no Barreiro, em 86. Okay. Fui para lá como segundo jockey, disco jockey e light jockey, que é uma coisa... ou seja, eu tinha que lá estar quando, portanto, o DJ principal, o Vítor Santos, não estivesse. Eu tinha que lá estar nas luzes, ponto. E era o normal naquela altura. Comecei realmente a ganhar dinheiro aí nessa altura, como em 86. E depois, nós nessa altura, qualquer DJ que tivesse 30 anos, pronto, já era... Tipo, não, este de 30 anos vem para aqui de camisinha,
0: não dá,
1: de
0: não é?
1: Calcinha de vinco, não, pode ir na sua vida. E eu nunca pensei, 40 anos depois, estar aqui a falar sobre os meus 40 anos de carreira contigo. Depois
0: sim,
1: de todos os anos que passámos, epá, é incrível para mim, é incrível, sim.
0: Olha, muito parabéns por esses 40 anos. Ouvintes da Prova Oral, Carlos Manassa é o nosso convidado de hoje. Obviamente que vamos falar sobre noite, sobre música de dança, música eletrónica. Vamos falar sobre, na verdade, o que quiserem. Aliás, como sempre, falem sobre o que quiserem. 960386272 é a nossa linha de WhatsApp. Bem-vindos.

0: 2.
1: Manda lá o vídeo.
2: Estamos de volta com o Carlos Manassa, nosso convidado de hoje. Há pouco estava justamente a falar do Cais 447, porque terá sido a minha discoteca de adolescência. Depois, quando cresci um pouco mais, ainda no Porto, a indústria foi a minha discoteca. Tu tiveste quantos anos no Cais 447?
3: 2.
2: Espera aí.
3: Agora sim.
2: Agora sim.
3: Se bem que eu não gosto deste vermelho, mas pode.
2: Pois é, tens de vermelho.
3: Sim, foram 2 anos e meio. Uhum. Sim, 2 anos e meio, de 92 até 94. 90, finais de 94, sim, princípios de 95. 3 anos quase, sim. Foram quase 2 anos e meio, 3.
2: Tu entravas às 4 da manhã. Agora ainda consegues fisicamente entrar às 4 da manhã?
3: Sim, remédio. Sim, e às 5 e às 6, sim.
2: 6?
3: Sim. Claro que durmo antes, não é? Não, ficar acordado, não. Não.
2: Sim,
3: tenho que fazer
2: dá,
3: uma siesta e... Aliás, muita malta diz que como é que tu consegues dormir antes de tocar? Assim, eu não consigo ir tocar às 4 da manhã sem dormir antes, isso é que é impossível. Porque normalmente durante a semana levanto-me cedo e claro, chega à noite, depois tens que fazer ali umas 2 horinhas de almofada para estar às 4 horas. É o que eu digo, ali um whisky cola rápido e siga até às 6.
2: Espera, é curioso que nesta altura que estamos aqui a falar, estamos a falar num período, imagine-se, entre 92 e 95, olha o tempo que isto foi, quando trabalhaste no Cais 447, depois os anos seguiram-se, tu foste para o Rox, em Vila Nova de Gaia, aí entras na programação regular de eletrónica, com muitos DJs internacionais. Há pouco falávamos do Danny Tenaglia, mas aqui pode-se incluir Jeff Mills, Laurent Garnier, Josh Wink, estes nomes todos passaram, inclusive os Underworld.
3: Ao vivo.
2: Que tocaram lá. Aquele espaço era para 600 pessoas. E, não sei se é mito, mas acho que passaram por lá de 2 mil.
3: É assim, não te esqueças que aquilo estava aberto desde as 10, 11 da noite, okay, até às 2, 3 da tarde do dia seguinte. Portanto, era perfeitamente possível que nesse espaço de tempo passassem lá 2 mil pessoas, e passaram de certeza, tenho a certeza absoluta disso.
2: 2 mil pessoas, pois, para ver os Underworld. Já agora, deixem-me só dizer que recebemos já aqui uma primeira mensagem do Luís Nogueira, que...
4: Tudo bem, boa tarde, Manassa. Claro. Aqueles anos no Cais, meu Deus, e no Rox. Eu aqui em Aveiro, quer dizer, só ia à Estação da Luz. A Estação da Luz teve as ilegais, digamos assim, depois do Cais. Epá, que bom lembrar esse tempo. Olha, a Manassa, continua tudo bom. Alvin, aquele abraço, tu és o maior.
2: Ora está, Luís Nogueira aqui a deixar uma mensagem, uma ou outra que nos chega. Eu gostava de dizer o nome, mas não estou a perceber quem é que terá enviado. Foi prescrito e para o nosso WhatsApp. Ele diz: boas malta, antes de mais, um grande abraço para o Carlos Manassa. Quero partilhar convosco a minha experiência com o Carlos. 40 anos atrás, em 86, eu, enquanto DJ residente de um pequeno clube no Barreiro, os franceses, cá está, já reviste, ia cumprir serviço militar obrigatório. Necessitava de um DJ para assegurar as noites e que estivesse de serviço no quartel. Foi quando apareceu o Carlos, indicado por um amigo comum. Assim, ele dava-me apoio com as luzes e começou a dar os primeiros passos. Foi o princípio do que ele se viria a tornar uma referência global da música eletrónica. Bem-ajas, Carlos, feliz pelo que tu és. Ah, isto a partir deve ser o Vitor Santos.
3: Vitor Santos, exato. Grande só, abraço, Vitor.
2: Só pode ser. Olha, está aqui a ouvir o programa. Já agora, das muitas coisas que tu fizeste, uma delas foi uma editora. Uma editora que nasceu, a Magna, nasceu em 99.
3: Em 99. Na realidade, fizemos, eu, o Paulo Rocha e o João Correia, em 98 fizemos uma editora que era a Magnetic Recordings, que só teve uma edição, porque na altura nós não tínhamos distribuidor, achámos erradamente, como é óbvio, que nós conseguíamos fazer isso através da Bimotor, que era a loja de música onde eu trabalhava na altura, na Bimotor Porto. E obviamente que mandámos fazer muitos discos em vinil, o tema era muito bom, tinha uma remostura minha, mas não tendo distribuidor é muito difícil, foi difícil atingir as lojas no estrangeiro. Fechámos esse capítulo, depois em 99 criámos uma editora, portanto já tínhamos a empresa Magnética Limitada, em 99 criámos a Magna Recordings, e aí sim, em 2000 já com uma distribuidora conseguimos atingir o mercado global, e foi muito bom e continua a ser. Fizemos 25 anos o ano passado, que uma editora de eletrónica também não é fácil.
2: Já agora, é uma pergunta quase obrigatória. Como é que tu viste a transição do analógico para o digital, e como é que isso Bem, basicamente, os meios tradicionais de venda mudaram, não é? De repente, deixas de vender tanto. Se bem que, ainda há muitas pessoas que passam música
3: com vinil.
2: Com vinil. É o teu caso?
3: Não, por acaso não. Não,
2: mas há imensa gente que ainda passa.
3: Sim, sim, há muita gente. Houve até um revival agora de vinil e a malta, pronto, um bocado por oposição à facilidade que há com o DJ digital, não é? Pronto, com toda a tecnologia, com o tractor, com os controladores, toda a gente, entre aspas, pode realmente ser DJ. E acho que há um movimento, ou pelo menos algumas pessoas que acham que, ok, eu vou usar o vinil como uma afirmação um bocado contra o digital.
2: Sim, sim. Contra-corrente.
3: Contra-corrente, pronto. Eu respeito isso e bom, nada a dizer, e é perfeitamente responsável e entendo. Embora, na altura que apareceu o digital, todo o processo de fazer e de editar um vinil realmente era complexo, porque, e era caro, portanto tínhamos que mandar fazer o master, depois mandar fazer os lacquers, tínhamos que ouvir, eles faziam um test pressing, tínhamos que ouvir, ou seja, isto tudo, um formato físico que vinha para nós ouvirmos, está tudo ok, mandámos fazer. Logo aí era um investimento grande para mandar fazer 1000 discos, por exemplo. Mas o que é certo é que era um formato físico e tu sabias, o teu distribuidor, né, tu mandavas 1000 discos, ele tinha que te pagar 1000 ou devolver-te aqueles que não tinham pagado. Assim, obviamente, na altura, quando apareceu o digital, o que foi vendido às pessoas, e eu fiquei sempre um bocado de pé atrás, embora abraçasse o digital e comecei logo a usar CDs, porque também fazia e faço música, e então queria testar os temas no clube, portanto, naquela altura a única maneira era um CD, gravar um CD e tocá-lo. Mas na altura toda a gente dizia, pá, não, o digital é que vai ser, vais vender milhares de cópias e vais atingir o mundo todo e vais... Eu assim, sim, isso é tudo muito verdade, só que o que é certo é que vais ter a distribuição de um meio que não é físico por uma segunda, uma terceira entidade, uma quarta entidade às vezes, porque tens que entregar um distribuidor, o distribuidor entrega a outro distribuidor para vender online. Portanto, já são duas entidades a tirar proveito de um ficheiro que eles podem dizer que vendeste 5 mil, como podem dizer que vendeste 50. Ou seja, enquanto com o vinil tu consegues controlar essa quantidade. Ou seja, podes... Olha, esta referência correu mal, mandámos fazer 1000, estão aqui 900. Perdeste dinheiro, mas tu sabes... Pronto, está aqui. Né? Com o digital tu não sabes. Ou seja, não sabes. E depois, isto estamos a falar na primeira fase dos downloads, o Beatport, Tracksource, todas essas lojas. Depois a parte do streaming ainda é pior ainda. Portanto, que eles dão 0.0... Eu contei os zeros. 0.000008 por cada play.
2: Bom...
3: Portanto, pessoas com milhões de plays no Spotify recebem 100 euros, percebes? É uma coisa assim absurda. Ou seja, o trabalho criativo dos artistas, quando o digital, neste momento, que é portanto, a principal maneira de consumir música, é o digital, saiu completamente do controle dos artistas e são entidades externas que recebem o teu dinheiro. E que, pronto,
2: então, como é que os artistas pactuam com isso?
3: Assim... Como é que compactuam? Ou sujeitas-te e estás e tentas transformar a tua música em eventos ao vivo, ou seja, neste caso, atuações, e consegues fazer isso, no caso dos grupos são concertos, porque realmente viver da música como acontecia nessa altura, seja da eletrónica, já nem digo só da eletrónica, mesmo a outra música, música de normal, sem ser eletrónica, é muito difícil neste momento. Porque até os CDs acabaram, basicamente. Ou seja, os CDs... Tu com os CDs também tinhas essa situação, embora a situação dos CDs era mais agressiva, porque para teres os CDs nas grandes superfícies, tinhas que aceitar todas as devoluções que eles fizessem. Ou seja, enquanto no vinil tu podias controlar mais ou menos...

0: o meio tradicional mudou e se calhar o artista não se importa de ganhar menos na venda da sua música, sabendo que se ela ganhar mais notoriedade pública, depois vai conseguir o dinheiro que perde aí, vai conseguir nas atuações ao vivo. É aí, não é? O artista aposta na cena ao vivo.
1: Sim, sim. Agora, neste momento, é porque dificilmente consegues. Eu estou a falar mais da eletrónica, como estou mais ligado, mas viver. Há muita gente agora que.
0: Com 0,008 não vais lá, não é?
1: Não, é mais 2 ou 3 zeros, não é? Mas é sério, o streaming é muitíssimo mal pago e tu sabes que cada subscrição são 8 euros ou 12, já não lembro, acho que é 12 o premium, o com mais qualidade. E o que é certo é que isso chega muito pouco aos artistas, e não estou a falar só de eletrónicas, estou a falar de artistas em geral, ao ponto de muitas bandas quererem retirar o catálogo do Spotify. Mas assim, retiras o catálogo dali, também deixas de ter maior montra.
0: Então, porquê que não se cria uma outra montra que pague melhor aos artistas?
1: Há o Bandcamp, por exemplo, que é uma página dedicada mais, ou seja, mais aos artistas e à venda própria dos artistas, só que não tem a exposição que estou a falar. O Bandcamp tem streaming e tem download. Mas, e há outras plataformas que pagam melhor que o Spotify, sem dúvida. Até o YouTube paga melhor que o Spotify. O YouTube paga bem melhor que o Spotify.
0: Coincidência ou não, porque estamos a falar do Spotify, há uma voz muito crítica em Portugal. E é esse o nosso convidado da manhã.
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0: É mesmo coincidência, porque Salvador Sobral é também, juntamente com a Clara Riedenstein e ainda o João Nicolau, o realizador deste filme, os convidados de amanhã. E sim, Salvador Sobral incompatibilizou-se em absoluto com o Spotify e retirou todas as suas músicas, justamente porque não quis pactuar com isso.
1: Eu entendo perfeitamente essa decisão dele, entendo-a a 100%, e não tenho, se calhar, tantas músicas nem com tanto alcance como ele, mas entendo-as perfeitamente, só que...
0: É corajoso.
1: É uma decisão que eu entendo e respeito, e acho que se houvesse um movimento global de toda a gente ou uma grande parte das pessoas fazerem isso, eu acho que o Spotify tinha que reequacionar a maneira como eles pagam os artistas. É verdade que entretanto apareceram mais plataformas, o Tidal, mais plataformas alternativas ao Spotify.
0: O Tidal está muito ligado à música dança.
1: Sim, o Tidal foi criado por um dos rappers, agora não me lembro o nome, mas... precisamente com o desencanto que ele teve do Spotify.
0: Agora, deixa-me aqui colocar algumas pessoas, homens e mulheres, deste programa. Carlos Manassa é o nosso convidado, faz 40 anos de carreira. Não parece sequer que tenha 40 anos de idade. Pedro Carvalho é uma das pessoas que quer deixar uma mensagem.
5: Olá, Alvinho. Olá, Carlos Manassa. Só falta a Miss Sheila para compor isso tudo. Olha, é só para dizer que sou um grande fã de música eletrónica e também da prova oral, e gostava de saber o que é que se está a passar com o techno na zona do Porto. Como uma pessoa, para ouvir agora bom techno, tem que deslocar-se a Lisboa ou tem que ir a Braga. O que é que se está a passar? Beijos!
0: O que é que se está a passar com o techno no Porto, Manassa?
1: É assim, eu acho que o Porto levou muitos anos na vanguarda da música eletrónica em Portugal, muitos anos mesmo. Aliás, ainda há pouco falámos nisso, havia muitíssimos mais eventos no Porto e na zona norte em global, o Pachá, o Fir, já depois, pronto, posteriormente, os eventos no Sá da Bandeira, que também foram variadíssimos, e lá no Rosa Mota, os eventos da Nova Era também, lá no Rosa Mota.
0: Aliás, tu tens um programa na Nova Era ainda, não é?
1: Da concorrência.
0: Sim, sim.
1: Sim, sim, ainda.
0: Que dias é que é?
1: Sextas-feiras, da meia-noite às 11 à meia-noite.
0: 11 à meia-noite.
1: Sim, sim. E realmente o Porto levou muitos anos a liderar os eventos de música eletrónica, mas nos últimos tempos, nos últimos anos, Lisboa realmente ganhou um destaque incrível, até porque eu acho que não só pela quantidade

0: de população que há aqui em Lisboa, que é muito superior à do Norte. Esta diferença veio acentuar-se nesta fase dos nómadas digitais e nestas vantagens que, portanto, o residente não habitual e todas essas questões fiscais atraíram, tu não fazes ideia, a quantidade de top DJs internacionais que moram aqui neste momento em Lisboa.
1: É? Quem é que mora?
0: Quase todos. Os principais artistas, quer do techno, quer do tech house, mais até do techno talvez, vivem, ou alguns já viveram, mas ou têm casa em Lisboa ou vivem em Lisboa mesmo definitivamente.
1: Pode dar dois ou três nomes?
0: Charlotte Witt mora aqui, portanto, que é uma das principais DJs de techno. Mas tens aqui variedíssimos artistas, tens o Richie Ottin, não tenho a certeza se ainda tem casa aqui, mas penso que sim. E há muitos mesmo, muitos top DJs. O Enrico San Giuliano, que é o marido ou o namorado da Charlotte Witt, que é também outro dos top internacionais. Há imensos DJs que moram aqui, DJs e produtores que moram. Estou a falar mesmo de que tu olhas um cartaz desses do Tomorrowland e vês Tomorrowland da parte na parte da eletrónica tecno, não da parte comercial, que há muitos deles vivem neste momento em Portugal.
1: Engraçado isso. Já agora, duas perguntas.
0: Em Lisboa, aqui na zona de Lisboa, sim.
1: Duas perguntas. Uma, se já foste tocar à Tomorrowland, ou se já foste à Tomorrowland, e a outra, qual é a catedral da música eletrónica neste momento no mundo? Ou na Europa, se preferires?
0: Isso é uma pergunta.
1: Mas há assim, tipo, eu já fui tocar.
0: É assim, eu toquei no Tomorrowland, não, mas toquei no Nature One, que é um evento de eletrónica na Alemanha, também muito grande, uma antiga base de mísseis interbalísticos, portanto já estás a imaginar o cenário. Eu toquei numa das pistas que era um antigo silo de um míssil intercontinental. Assim, incrível, foi mesmo incrível. Assim, a catedral
1: não é.
0: Assim, talvez o evento que tenha da eletrónica é o Tomorrowland. Claro. Se bem que o Tomorrowland começou numa vertente muito mais comercial, vamos lá, mas eles agora já têm tendas e já têm palcos de eletrónica sem ser essa eletrónica tão comercial. Isso realmente, a nível de projeção, pode-se dizer que seja o mais mediático, sim.
1: Os festivais vieram prejudicar a movida nos clubes noturnos de música eletrónica?
0: Totalmente. Não há outra maneira de pôr as coisas. Até há bem pouco tempo eu conseguia ter uma programação regular em clube, ou seja, todos os sábados e muitas sextas-feiras ir a clubes como convidado. E a partir do momento que a eletrónica se massificou e tornou-se, vamos lá, não é global, é globalíssimo, porque é uma coisa globalíssima. Talvez na altura que apareceu o EDM, o EDM foi talvez o que tornou a parte da eletrónica ainda mais global, mesmo a parte sem ser tão comercial como o EDM. E obviamente as pessoas saem neste momento, a dinâmica é para sair. Preferem, obviamente, ir a um evento, mesmo que custe 50, 60 ou 70 euros para entrar, e tem um cartaz de 7 ou 8 top DJs. Um clube, muitas vezes, ou não tem um orçamento para contratar um desses internacionais, ou tem, mas quando tu comparas um alinhamento de um mega evento desses com 3 ou 4 ou 5 top DJs internacionais com um clube regular onde tens um ou dois, as pessoas fazem, pronto, todo o mediatismo dos eventos e toda a comunicação dos eventos é sempre diferente do clube. O clube não tem o orçamento que esses mega eventos têm para promover, e era o que estávamos há bocado a falar em off. A sensação e a imagem que transmite cá para fora e aquilo que as pessoas consomem nos vídeos é fundamental, e as pessoas, neste momento, são mais os eventos do que propriamente os clubes com programação regular.
1: É muito, muito, muito curiosa esta perspectiva da realidade, não é? Muitas pessoas, se calhar há muitas, estão a ouvir e estão a perceber agora o que é que está a acontecer. Já agora, o palhaço é nano, de Odmir Ouvinte, habitual deste programa, quer deixar uma mensagem.
2: Boas tardes, Provoral, clã enano, desde Odemira. Gostava de perguntar-lhe ao Manassa qual é que é a porcentagem de público que ele sente que está com substâncias psicotrópicas a ouvir las músicas, suas músicas, sí, sí, que él pasa, si él siente eso o no. y también gustaría de preguntarle si él cuando acaba el trabajo después de una de pasar son, si houve cuando llega a su casa y se deita, houve o pito.
1: Não ouvi. As perguntas são ótimas.
2: Porque a mim, por vezes, me acontece. Um abraço, força.
1: Estas duas perguntas do Enan são ótimas,
0: essa,
1: não é?
0: Essa da percentagem, nunca pensei isso. Foi em percentagens. Assim, nós estamos na cabine, obviamente, eu estou a olhar para o público, como todos os meus colegas, estamos aí, mas eu não estou a avaliar quem é que está fora ou quem é que está. A mim interessa-me que as pessoas estejam realmente a gostar daquilo que eu estou a fazer. Não posso dizer que estão todos, ou estão 20, ou estão 10%, não faço ideia. Não. Nem é por aí, nós queremos é que as pessoas se divirtam e com juízo, como é óbvio, e que gostem daquilo que nós estamos a fazer. Em relação ao tinnitus, que é aquilo que ele estava a perguntar, sim, mas isso não precisa ser um evento de música eletrónica. Qualquer evento, qualquer concerto onde nós vamos estar expostos a uma fonte sonora, se estivermos muito perto das colunas, isso vai acontecer. Portanto, sim, também me acontece. Tento salvaguardar-me com tampões quando realmente é preciso, não quando estou a tocar porque não consigo. Há muita gente que precisa de os colocar porque realmente usa os monitores muito altos. Eu acho que tu usas os monitores muito altos.
1: Achas?
0: Eu acho que sim.
1: Engraçado.
0: Eu acho que sim. Mas depois, se usas os monitores muito altos, usas os fones muito altos, portanto, e ainda chegas mais a casa com os ouvidos a apitar. Mas isso é normal.
1: Como é que estão os teus ouvidos? Não estás surdo?
0: Não. Felizmente. Pá, vamos bater aqui na madeira. Não.
1: Há uma história sobre um DJ que ficou surdo de Ibiza. Aliás, há um filme sobre ele.
0: Sim.
1: É muito interessante. Ele continuou a passar música mesmo depois de ter ficado surdo. Ou será que é mito? Isso agora que eu já não sei.
0: Não sei se
1: pode ser romanceado.
0: Um romanceado, sim. Eu sei talvez, que houve uma talvez. Pessoa que realmente perdeu a audição a passar a música, mas não sei se depois ele voltou.
1: Eu vi o filme, não sei qual é a parte aqui que é verdadeira ou falsa. O João Pinto, quer deixar aqui uma...
3: Que recordações, pá. A Tubitec, o Rox, as festas do baile dos vampiros no Coliseu. Sei lá, tanta coisa louca, meu, tanta coisa fixe. Grande abraço para vocês os dois.
1: Bom, isto já está a entrar na onda nostálgica. Diz aqui o Ferreirinho, diz: Boas Alvim e Carlos Manassa, grandes noites no Day After, nos anos 90 e 2000. Era sempre até à hora do almoço.
0: É verdade.
1: Não é
0: verdade.
1: Incrível?
0: É verdade.
1: Ficarem numa discoteca até à hora do almoço. Não é a hora do pequeno almoço, é a hora do almoço. Como?
0: Sim, muitas vezes. No Rox, muitas vezes. E variedíssimos sítios. Muitas vezes nós íamos, eu ainda há bocado estava a falar com o Gisele Garcia, que também é outro camarada de armas também, com uma carreira incrível.
1: Grande Gisele Garcia.
0: Íamos do evento, íamos para a Nandinha comer um frango assado ali no Porto, às 11, meio-dia, antes, chegávamos lá antes deles começarem a servir os almoços, assim, olha, um frango já estava a assar para nós, chegávamos lá. Toda a gente a comer a sua torrada com meia de leite e nós franguinho assado, faz favor, Coca-Cola zero.
1: Vida de DJ.
0: E para irmos dormir satisfeitos. E olha, funcionava.
1: Deixa-me aqui colocar uma outra do PP.
4: Boa noite, Carlos. Boa noite, Fernando Alvim. É só para dizer que muitas felicidades para o Carlos Manasso. E sou um grande fã dele. Desde que cada vez que ele toca aquela música, o Desert Storm, esquece. Isso arrebenta com tudo. Agradeço, sou um enorme fã. Resto, boa noite. E muitos parabéns desde já.
1: Já agora, estamos aqui a falar de músicas. Foram muitas as músicas que te marcaram. Há alguma especial, Manassa, que tu passavas com maior insistência, que te ajudou no início da tua carreira?
0: Tantas músicas. Todas as músicas que passaram, muitas. Assim, eu tenho o problema, para mim é um problema de gostar de coisas muito diferentes. Gosto de soulful, gosto de house, gosto de techno, gosto de algum afro house, e já naquela altura, portanto, gostava de coisas muito diferentes, e coisas muito diferentes me tocaram ao longo destes 40 anos. É um facto. Dizer uma música é muito difícil, é mesmo muito difícil. É sim, ele falou agora no Desert Storm, sem dúvida era um tema que eu fechava no cais 447 em Matosinhos, ao ponto que gostei tanto do tema que ao ponto contactei a editora deles, contactei-os a eles e fiz uma remostura e saiu pela Magna em 2010.
1: Uou.
0: Portanto, a remostura que eu toco normalmente é a minha remostura que saiu em 2010. Essa música foi sim, uma música que me tocou bastante, até mesmo pela história.
1: Agora fiquei com vontade de ouvir, mas ainda não tenho aqui esse tema, mas posso encontrá-lo. Mas, por exemplo, esta do Malcolm McLaren, esta música de 83 que se chama Duck Rock, é assim?
0: Sim, esse é um álbum, é assim, nós falámos antes dos álbuns que me levaram, ou seja, a gostar de, porque eu tinha na altura, quando eu comecei a passar música, na altura, portanto, o estilo dominante era o rock, todos os meus amigos gostavam de rock, daquele rock brilhante, como eu chamo, e eu não, portanto, eu sempre tentei, e quando apareceram este tipo de produtores e de música, seja o Malcolm McLaren, seja os Bombos da Bass um bocado mais tarde, tudo o que era eletrónico, ou seja, tudo o que era apareceu nessa altura, para mim, que era novidade, foram as coisas que me marcaram. Os New Order, todos esses grupos, nessa altura, foi o que me levou a querer ser DJ. Aliás, talvez outro maxi que me tocou, um maxi single que me tocou muito, foi o Blue Monday dos New Order.
1: Foi
0: o tema que eu tenho que saber fazer isto, e foi o tema que me fez realmente querer ser produtor e saber como é que aquilo se fazia. A diferença é que naquela altura, para fazer aquilo, precisavas de realmente ter muito dinheiro, porque aquilo é tudo feito em máquina. Pronto, na altura.
1: Mas espera, agora com a facilidade com que tens acesso à edição, à inteligência artificial, poderá a música, em termos criativos, melhorar? Ou o contrário? Ou ser uniformizada?
0: Neste momento, é assim, nunca saiu tanta música diariamente e nunca foi tão difícil encontrar boa música diariamente. Porque, mas isso é normal, não é? Que sai tanta coisa, a nível de procurar, torna-se mais difícil encontrar as boas coisas. Eu acho que a criatividade, assim, a partir do momento, e contra mim falo, porque a mim também já me aconteceu isso, quando estou em estúdio, é quanto mais opções tu tens de criar música, eu acho que mais eu tenho mais dificuldade em criar. Na altura que tinha menos instrumentos, que tinha menos pontos de sons, que conseguia fazer a música mais rapidamente. O que eu acho é que, obviamente, há muita gente ir a partir da nova tecnologia. Aliás, qualquer computador, qualquer portátil neste momento faz um grande tema, não, sem dúvida. Na altura que eu comecei a fazer música não era assim. Ou seja, se querias fazer um bom ritmo, tinhas que ter ou um sampler ou uma caixa de ritmos, uma boa caixa de ritmos. Por exemplo, uma Yamaha RX-8 foi que a gente começou, eu e o Zé Eliano lá no Porto, começámos a fazer música. Querias um synth, tinhas que comprar um synth. Agora, com um portátil razoável, com um bom programa, qualquer bom programa já tem synths nativos, plugins nativos, que faz um tema incrível.
1: O que é que tu usas, desculpa, neste momento?
0: Eu uso um Mac Studio, portanto, tenho um portátil também para fazer apontamentos, para criar coisas, portanto, vamos lá, ideias, e depois acabo no estúdio. Mas tenho lá os synths, tenho dois ou três synths parados, tenho mais dois ou três módulos de sons também parados, porque realmente os plugins já têm tanta qualidade que é muito mais prático e mais fácil tu, no próprio programa, conseguires criar tudo e esquematizar tudo e modular tudo do que nos módulos e nos synths. É verdade que, e eu entendo isso, e há muita gente que usa ainda os próprios sintetizadores originais, por uma questão de, por muito bons que sejam os plugins, ainda não replicam exatamente tudo. Só que o que acontece é que a música eletrónica, a música de dança, depois, quando tu mandas o teu master, vai ser transformada em MP3, porque vai ser consumida em MP3, e toda aquela definição que tu possas ter e que tens usando os synths originais perde-se um bocado nesse processo. E na minha opinião, obviamente isto é uma opinião, na minha opinião, os plugins já perfeitamente replicam e reproduzem completamente os sintetizadores na música eletrónica, claro, naquilo que eu faço.
1: Já agora vou estar a escolher, queres ouvir aqui, vamos passar uma música, o Malcolm McLaren com o Duck Rock ou o Eric Rackham com o Paid in Full?
0: O Paid in Full, o Paid in Full podes pôr, okay. O Paid in Full, que é um tema, um dos temas que eu mais toquei no Rocks, não estou em erro, E é um tema de hip-hop, mas essa versão maxi é incrível. E naquela altura nós ainda conseguimos tocar isso ao princípio da noite. Agora é uma das coisas, por exemplo, que é bastante diferente, é que os estilos estão muito mais compartimentados do que naquela altura. Naquela altura nós podíamos perfeitamente começar com esse tema no princípio da noite e acabar a tocar tecno.
1: Estamos a 10 minutos do final deste programa. Carlos Manassa é o nosso convidado. Não é muito habitual passarmos música, mas tratando-se dos 40 anos de Carlos Manassa, vamos passar. This is a journey into sound.

0: The night kids. Ora está, Cashman, este é o nosso convidado de hoje. Recordamos aqui um tema especial, Paid in Full, de Eric Rakim. Já agora, tu tens uma mala onde tens basicamente muitos dos discos que passavas na altura. Tu falávamos que na abertura haviam sempre uns temas especiais. Vocês chegaste a passar os marretes no...
1: Epá, eu quis trazer porque agora, isso é uma coisa que a malta agora tipo, não tem a noção. Por exemplo, este tema do Eric B. and Rakim tocava muitas vezes no início da noite no Cais, porque nós conseguíamos tocar este tipo de género de música, Soul to Soul, Bandeiras, It's Alive, como tu falaste.
0: Sim, sim.
1: E conseguíamos fazer isso no princípio da noite e era top. Claro que antes, nos 80 havia o hábito, e nós tentávamos impressionar, a fazer aberturas em direto, ou seja, fazíamos montes de discos já sem capa no próprio giradiscos em cima, e íamos tirando. Eu cheguei a concorrer para os DJs da DMC também, e um colega meu aqui, o Rui Saúde, também. Na altura era... Como é que nós nos podíamos evidenciar? Era concorrer nesses concursos da DMC para ser o melhor DJ. E uma das coisas que nós fazíamos era fazer aberturas com muitos discos. Epá, e um dos discos que eu usava era o disco dos Barretas.
0: Está aqui.
1: Entre muitos outros.
0: Então, espera, vi aí também o Vitinho, mas...
1: É verdade, o Vitinho, um disco...
0: Mas era para o final da noite?
1: Não, era uma das partes da entrada, usava o Vitinho, ou no final da noite, por exemplo, o Carlitos, que era o tema do Fernando. Todas estas coisas que nós tentávamos improvisar e tentávamos impressionar as pessoas, a abertura das casas naquela altura era um acontecimento. As pessoas muitas vezes iam para lá, para a discoteca, para verem a abertura. Isso agora não existe.
0: Não existe abertura.
1: Não é, pões música e siga. Não tens.
0: Não há essa da abertura de pista.
1: A abertura de pista era um fenómeno, era mesmo um acontecimento na noite.
0: Pois era, eu lembro-me disso. Porquê que a abertura de pista deixou de acontecer?
1: Porque as pessoas deixaram de ser de pastos secas, como é óbvio, né? Agora já ninguém vai à meia-noite. Ou antes da meia-noite, depois as aberturas passaram para a meia-noite, e depois, entretanto, as pessoas começam a ir mais tarde e não isso já desapareceu completamente.
0: Deixa-me aqui colocar duas mensagens. Esta é do António Nogueira.
2: Ora, malta da Provaral, daqui António Nogueira da Aveiro. Epá, grande abraço ao Manassa, Alvin, epá, grande abraço. Epá, mas o Manassa, eu tive na Pachá, numa noite, pá, e lá sei há 20 e tal anos, e por acaso estava na zona VIP e entrou uma Manassa e chocou com a sua mala de binis no meu braço e virou-me o copo e depois virou-se, ei pá, desculpa lá e não sei o quê, e eu olhei e eu fiquei, epá, virou-me o copo. Depois olhei, ia uma Manassa. E tive o resto da noite a curtir o set dele, lá saí a um metro, dois metros dele, na zona VIP, lá no Pachá Ofir. E foi uma noite memorável. Grande abraço. Continuação do meu programa.
0: Ora está. Já agora, aqui uma outra mensagem do Quim Amaro. Ele diz, boas amigos, grande senhor, Cas Manassa, Estação da Luz, Aveiro, Quintãs, Apol, XL Garcia, etc. Abraço do Quim, DJ Vibe, etc. O Gigi, já um ouvinte aqui de Santo Tirso, o Sérgio, ele diz, boa tarde, Cas Manassa. E por que não uma coletânea dos 40 anos, com as melhores músicas ou as que mais te marcaram? Hã? Sérgio de Santo Tirso, fica aqui isso.
1: Sim, não, está ali na minha lista de fazer até ao final do ano, e vai acontecer.
0: Mas tem que fazer uma festa de comemoração, ou não?
1: Eu tenho estado a fazer um club tour. Fiz aqui no Urban Backyard agora em março. Foi fantástico, o espaço é muito bom e a festa foi incrível. Onde o meu filho também já atuou.
0: Espera, o teu filho já é DJ também?
1: O meu filho também é DJ. Ainda na semana passada esteve no palco principal da Queima das Fitas no Porto.
0: Bem.
1: E esteve muito bem.
0: Qual é o nome dele?
1: Gui Manassa. Toda a gente diz que o legado, é assim, eu sou suspeito para falar, é assim, não sou suspeito porque se ele realmente não fosse bom, não ia lá, eu não deixava ir.
0: Ok. Mas Gui Manassa.
1: Gui Manassa.
0: Que idade é que ele tem?
1: Tem 19.
0: Ok. Foi mais ou menos, está mais ou menos com a idade do pai quando começou, não, tu começaste com 16, não foi?
1: Não, eu com 19 já saí de casa, fui para o Norte.
0: Pois. Onde tu já estavas,
1: já
0: não é?
1: Estava em Marco Canaveses, na Pirâmide, por certo. Um grande abraço.
0: A Pirâmide,
1: um grande abraço para o Marco Canaveses. Depois da Pirâmide estive no 17 em Passos Ferreira. Um grande abraço para Passos Ferreira. Para o 17 também marcou muito a minha carreira. Já falámos do CAI, já falámos do Rox, mas não tínhamos falado ainda desses dois clubes antes. Depois do Rox estive no Swing, no Porto, também alguns.
0: Acho que o Swing vai voltar.
1: Já voltou agora, é o Switch.
0: Já voltou?
1: Switch Club.
0: Ok.
1: Sim.
0: Ah, é o Switch Club.
1: Switch Club, sim.
0: Ah, tu estou.
1: Abriu este fim de semana. Visitem que vale a pena.
0: É no mesmo sítio?
1: É no mesmo sítio, sim. Ali na...
0: Tenho que ver isso. Eu não sou muito saudista, mas tenho que ver.
3: Carlos Manassa, Miss Sheila, Gisele Garcia, DJ Vibe, Rui da Silva. Que belos tempos de música eletrónica portuguesa. Que saudades desses tempos. Um grande abraço diretamente de Arroche e que não deixem a música eletrónica morrer.
0: Vá sentir saudade na voz deste ouvinte, o Figueira. Sim. Quase fiquei com saudades também eu destes tempos. Incrível.
1: Parece?
0: Sim.
1: Não parece.
0: Olha, a Miss Sheila é muitas vezes referida, já viste?
1: Sim. Nós ali na Zona Norte temos um trajeto pronto, bastante paralelo. Ela também começou já há bastante tempo e tem ali muitos fãs na Zona Norte e não só, também aqui na zona Sul. E é também uma das pessoas que anda aqui há mais tempo e com mais background da música eletrónica em Portugal, sem dúvida.
0: Já agora, estamos quase a terminar este programa. A música de dança eletrónica ainda é maioritariamente dominada por homens. Digo enquanto DJs, mas na assistência, ou a coisa está muito mais equilibrada?
1: Pensa que isto referir às DJs, aos DJs. Portanto, é verdade, durante muito tempo havia muito poucas DJs femininas em Portugal. Havia duas ou três, a Carla Saraiva, que eu me lembro, havia Yang Sun, havia... Vamos lá, 3, 4, e agora há muitíssimas e muito boas, diga-se, e muito boas. Não. É verdade que há, vamos lá, a partir do momento que a tecnologia avançou tanto que as pessoas facilmente conseguem ser DJs, abriu logo o leque a muito mais gente, ainda bem. Mas durante muito tempo realmente as DJs nunca se viram muito interessadas no DJing. Agora sim, há imensas raparigas. E em relação ao público, não acho. Acho que obviamente depende um pouco do evento, depende um pouco do estilo de música do evento, mas eu acho que está equilibrado. Não vejo isso como predominantemente homens ou predominantemente raparigas. Não, acho que depende um bocado do evento, é verdade, depende um bocado do estilo de música, mas não está equilibrado.
0: Já agora, uma pergunta final. Como é que tu vês o teu futuro e como é que vês o futuro da música eletrónica?
1: Alvin, isso era para mais uma hora aqui a falar. Mais uma hora.
0: Sim, mas interessa-me, o que é que tu vês ainda a fazer? O que é que queres fazer mais? Ou achas que já fizeste tudo em 40 anos?
1: Não fiz tudo, claro que não. Infelizmente, nos últimos tempos não tenho sido tão prolífica a fazer música como queria. Eu gostava de
0: ser... Não andas tão produtiva, é isso?
1: Não, é verdade. A nível de criatividade, não ando tão inspirado. E realmente estar no estúdio e tentar fazer coisas sem estar inspirado, sem tentar a fazer coisas com calçadeira, como eu costumo dizer, não sai. A mim não me sai. E como eu sempre gostei de fazer música, esse é um lapso que eu tenho e queria corrigir agora rapidamente para voltar realmente a ganhar balanço e a voltar a produzir mais coisas. Eu acho e espero que a minha vida vai continuar ligada à eletrónica, espero. Já produzi também eventos, temos estado a produzir alguns eventos. Produzimos dois eventos no Castelo de Silves, que foram incríveis, eu e o meu amigo China do Algarve, um grande abraço, China.
0: Houve uma altura que proliferavam as raves nos castelos e as festas de música eletrónica, toda a gente... Havia muitos castelos onde se fazia isso, não é?
1: Houve ali uma altura, sim, quando eu trabalhei com o Nuno Carvalho, do X-Club, fizemos muitos eventos em castelos, sem dúvida. E eu penso que na altura a parte das câmaras ainda era um pouco inocentes e aprovavam os eventos todos dos castelos, sem saber muito bem o que é que ia acontecer. É verdade que foram castelos, foram muitos castelos, Monsaraz, Mourão, muitos mesmo, aqui em Santa Maria da Feira, a Caos fez aquela mítica... festa com o Dani Tenaglia. Portanto, foi realmente uma altura que havia muitos eventos em castelos. O Castelo de Silves é fantástico, é um dos castelos mais incríveis que eu conheço. E fizemos lá realmente dois eventos. Também já produzi eventos no Norte. Não sei se vai ficar, se vou ficar ligado à produção de eventos, se vou ficar ligado só à música, mas noutra vertente. Vamos ver o que é que vai acontecer.
0: Bem, para já, 40 anos de glória, Manassa. Muitos
1: glória,
0: parabéns.
1: Sim, eu penso que o que eu posso fazer, o balanço que eu posso fazer é foram muito mais os momentos bons do que os momentos menos bons para mim, na eletrónica. Portanto, acho que o saldo é muito, muito positivo. Mas só vocês que estão aí desse lado é que podem dizer, não é? Só vocês, só tu é que podes dizer isso ao vivo.
0: Ah, eu acho que estás ótimo. Acho que tens aí 40 anos pela frente, parece-me.
1: Não.
0: Talvez esteja a exagerar.
1: Não, mais 40 anos, não.
0: Olha, Manassa, quero-te agradecer. O facto de teres vindo é ótimo. Foi bastante nostálgico estar aqui. Tantas vezes estivemos no mesmo estúdio no início das nossas carreiras. E olha, encontramos aqui 30 anos depois para celebrar os teus 40 anos.
1: Quem diria? Quem diria estarmos outra vez juntos no estúdio de rádio?
0: É verdade.
1: Aliás, o Garcia mandou uma mensagem para ti, disse, pá, diz lá ao Alvim para ele devolver a cassete que me levou lá naquela vez do que ele saiu lá do estúdio, daquela vez que nós estávamos lá, diz lá ao Alvim para levar a cassete que ele me roubou do meu set. Na altura que nós DJs,
0: o humor do Garcia é
1: que dávamos as músicas à rádio. Ou seja, a rádio perguntávamos a nós quais eram as músicas que realmente iam bater, porque nós realmente tínhamos acesso às músicas antes de chegarem ao circuito normal. Isso também já acabou, né? Neste momento.
0: E a tua amizade com o Garcia também surge. Vocês devem se ter encontrado numa festa qualquer em que passavam música ambos e a vossa amizade é de sempre, já desde aí. Né?
1: Nós vivemos juntos, ou seja, nós temos um casamento. Nós já vivemos juntos, cinco anos e tal. Sim, eu conheci-o quando ele saiu do Kremlin e foi abrir o Terminal X com o Jorge Nogueira.
0: Lembro perfeitamente.
1: Foi ele que foi abrir lá na zona industrial e conhecemos aí, a partir daí ficámos inseparáveis até agora. O nosso casamento continua.
0: Olha, isto é que não pode, temos que acabar o programa. Para. Obrigado, Carlos Manassa, e parabéns. Amanhã estamos de volta com o Sábado Sobral.
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Muito boa noite e sejam bem-vindos a mais uma sessão de defeitos especiais. É a última desta semana, noite de quinta-feira, nas noites da RTP Antena 3. Eu sou o Luís Oliveira, vamos juntos até às 9 e ficamos juntos para a eternidade, seja lá o que isso for, em antena3.rtp.pt. Começamos espreitando o outro lado. The Other Side é o novo trabalho do carioca Seu Jorge, que convida Beck para dar uma nova vida a este Riverman, um original de Nick Drake, de Five Leaves Left, de 1969. Ficamos na mesma na companhia do californiano Beck Hansen, que prepara um novo disco, de novo com uma pop entre o psicadélico e o de câmara como pano de fundo. Ride Lonesome é Beck. Sejam então uma vez mais bem-vindos. Fiquem por aí, vai valer a pena.

Notas da Califórnia, foi lá que o Sr. Jorge gravou o seu último disco. É lá também a terra natal de Beck e de onde chega igualmente Tommy Guerrero, que ouvimos nos últimos minutos, um multi-instrumentista, produtor e, claro, também skater. Vai visitar-nos em junho e tem música nova, este Tone of the Blade. Afiem as facas porque daqui a pouco vai chegar o Pedro Tenreiro, agora Derecho Demónico, Jack White.

0: 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Os Black Keys, no mais recente Peaches, é mais um álbum de versões para a dupla Dan Auerbach e Patrick Carney. Este é um original de Willie Griffin, ele que substituiu Smokey Robinson nos Miracles. Uma versão onde, ainda que de forma surreptícia, se escuta um naipe de sopros escolhidos a dedo, já que são a sessão de metais de nomes como os Dep Kings, de bandas como a Butters Band ou a Manhattan Street Band, ou seja, a Power Band da Daptone Records. Resta dizer que o artwork do novo disco dos Black Keys ficou de novo a cargo de Michael Carney, o irmão do baterista, ele que já ganhou um Grammy pelo trabalho de arte em Brothers. Agora, a Irmandade é a do mapa. Pedro Tenreiro traz o mapa do tesouro.
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0: Ora, o dia chegaria em que todo o conhecimento jurássico do Pedro Tenreiro iria ter mais cabimento ainda na sua habitual presença no Mapa do Tesouro, ou não falássemos hoje dos Running Away from Dinosaurs. Olá Pedro, bem-vindo.
2: Olá Luís, obrigado.
0: É o saber que é jurássico, não é isto que é jurássico, não é?
2: Pois, está bem. Eu vou fazer de conta que não ouvi.
0: Eu arranjei aqui uma formulação simpática.
2: Já me chega aqui o peso das 6 décadas nas costas. Sim, ainda tenho que ouvir essas coisas. Mas pronto. É idadismo isto.
0: É isso. E então, vamos lá a este.
2: Vamos lá falar.
0: A este corridinha fugida T-Rex.
2: Vamos falar de um projeto caseiro de um DJ finlandês chamado, vamos lá ver se eu consigo dizer este nome, Eero Loitiniemi. E que se chama, como tu disseste, Running Away from Dinosaurs. É mais uma pérola que se esconde nos arquivos digitais do Bandcamp e que desde janeiro de 2025 tem, digamos, desvendado a um ritmo quase mensal temas na sua página. Neste momento são 15 os temas disponíveis. Temas que ele grava num

0: dominada pelos sintetizadores e que nos leva para um lugar algures entre o John Carpenter e os Metro Area.
1: Então vamos lá visitar esse lugar, Running Away from Dinosaurs, com este Days Turn to Decades.

0: Ora, o nome até nos pode mandar para um outro tempo, Running Away from Dinosaurs, mas eu diria que há no ar um intenso cheirinho anos 80. Falaste há pouco, foste enquadrando este projeto, sei lá, um nome como Kavinsky também caía aqui de, bem citado, embora seja mais funny. Uma dúvida aqui é, ponto, tu há pouco falavas no Bandcamp, eu acho que ele também usa muito o Instagram e isso percebe-se, não é? Porque é interessante perceber como... uma aplicação.
1: Mas o Instagram acaba por te remeter para o Bandcamp, claro. Ou seja, as faixas estão disponíveis no Bandcamp. Eu descobri no Instagram.
0: Ah, ok. Mas esse lado é interessante, porque é uma plataforma que surgiu para metermos fotografias artísticas.

0: momento para o outro, é dos sítios mais interessantes para descobrir música nova.
1: É um belíssimo veículo para descobrir música.
0: E se calhar até temos que agradecer aí ao algoritmo, que me parece mais acertado do que noutras plataformas. Por outro lado, Pedro, há aqui uma música que, e apesar de, lá está, de termos enquadrado o artista dentro de uma categoria de produtores que fazem o seu trabalho de forma caseirinha, a verdade é que há aqui um apelo popular. Isto não, é, não está muito longe de ser uma coisa de vão de escada, no sentido de só três gajos é que podem gostar disto. Isto
1: não, não, não, não, não. Eu acho que o facto, há aqui dois factos que fazem com que isso aconteça. Para já ele é DJ e raramente um DJ quer desagradar ao seu público, okay. Não é? Um DJ é feito para fazer a festa. Depois é radialista, ele é está envolvido num projeto de rádio de Helsínquia que eu não consegui explorar. É um digger, é alguém que compra música como qualquer DJ, aliás. Isso é uma discussão que eu, nos dias que correm, acharia piada ter, que é esta coisa do colecionador versus o DJ que acumulou discos e que se transformaram acidentalmente numa coleção. Mas este é um ponto de vista que só quem não conheceu outra coisa senão o vinil consegue entender. E eu dá-me a impressão que ele é um desses, embora seja, provavelmente tenha dado para ser meu filho. Mas sim, a música tem muito de lúdico.
0: Vamos fechar então esta emissão de hoje dedicada a Running Away From Dinosaurs, o projeto do produtor que nos chega de Helsínquia, com outro dos temas já apresentados pelo músico, chama-se Highway Culture. Há pouco falávamos desta... Estes lançamentos no Bandcamp, quase sempre só uma canção, não é?
1: Sempre uma canção, sempre.
0: Não há aqui, é peso.
1: Ou seja, estamos a falar de 15 canções, se a juntasse todas já dava para ter
0: já podia,
1: um
0: quem
1: álbum.
0: Sabe? Quem sabe se isso não chega em breve. Highway Culture para Running Away From Dinosaurs, para terminarmos a edição de hoje e desta semana do Mapa do Tesouro. Pedro, um abraço, até para a
1: semana. Abraço, obrigado.

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0: Foi destaque no Mapa do Tesouro, aqui repescado para a equipa principal, Joey Quinhonhas, homem dos The Sincers, que muitas vezes também nos fazem companhia. Chega no final do mês o trabalho In a Soul Steady Situation. Esta chama-se For You, Joey Quinhonhas.

Beat Full não é propriamente música nova para os Sacred Souls, antes um tema inédito que acabou por não integrar os álbuns anteriores do coletivo californiano e que agora a nova-iorquina Deptone Records edita em vinil num 45 rotações, tendo o tema também edição digital. Segue-se o francês T.Y.O. Up for Soul para o muito aconselhável The Outsider, com a marca na produção de Aiden Quezada dos Black Pumas.

Eis uma soul que chega do frio, Les Imprimés, com o toque do norueguês Morten Martens. You and I tem sido a nossa insistência. Para o fim de festa, vamos brincar aos clássicos. Weldon Irvine com Sisters, gravações de finais dos anos 70, do teclista que durante vários anos acompanhou Nina Simone. Morning Sunrise é a nossa escolha, um tema que ganhou uma nova vida e que deu luz às composições de Irvine, depois de ter sido samplado por Jay-Z. Depois das 9 da noite, Isilda Sanches na RTP Antena 3 com Pontos de Luz. Boa noite.

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1: Lorraine James a acender os primeiros pontos de luz de hoje. Ela tem um disco novo, chama-se Detached from the Rest of You, um disco com várias participações, para quem se sente assim tão à margem, mas é um facto, tem várias participações. Ouvimos a de Mio Atori, que era das Cibomato. A canção chama-se Flatline. Já ouvimos outra das canções do novo de Lorraine James, esta é com Tirza, chama-se Habits and Patterns. Vamos conhecer mais algumas faixas deste novo disco de Lorraine James, mas também vou aproveitar para repescar coisas antigas de Lorraine James e não só. É assim uma espécie de regime livre com um destaque inicial. Fiquem por aí. 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

de ouvirmos a participação de Tirza no novo álbum de Lorraine James, não resisti a ir buscar este mais antiga de Tears. É uma colaboração com Kobe Say, chama-se Hive Mind e é do álbum Color Grade, editado em 2021. Voltamos ao novo de Lorraine James. Esta é só com a própria, não tem mais ninguém. Chama-se The Book of Self-Doubt.

a propósito do novo de Lorraine James, recuperamos também trabalhos antigos desta produtora britânica. Insecure Behavior and Fuckery é uma das faixas do álbum editado por Lorraine James em 2021. O disco chama-se Reflection. Saímos do território de Lorraine James, embora voltemos a ele no final para ouvirmos Lorraine James no seu alter ego Whatever the Weather, já lá vamos. Para já a produção nacional, esta é a Femme Falafel com Floresta da Amazónia, das minhas preferidas de Dói Dói Proibido.

Pontos de Luz com a Waffles Crew, é uma crew de DJs e produtores com sede na Bélgica, mas que também tem um português, Stanky. Continuamos por território nacional agora com os Fat Spoon e a remistura de Gaspa para Domingo Não Estou.

Pontos de Luz nas noites da RTP Antena 3 entre as 9 e as 10, comigo Isilda Sanches. Hoje é o último da semana. Ouvimos agora Theo Krucker com The Law em We Still Wanna Dance e passamos já para uns bafos de dub, a cortesia de Adrian Sherwood, que remistura aqui Whirlpool de Sonic Boom e Panda Bear. Há uma razão para eu estar a passar isto. Sonic Boom e Panda Bear anunciaram nos últimos dias, provavelmente até foi mesmo ontem, que iam deixar as redes sociais, criaram um autocolante a dizer Unfollow Sonic Boom and Panda Bear. É um autocolante de carros, por acaso não importava ter um, porque é bem bonito, mais bonito que os da Penélope, obviamente. Mas é isso, de facto. Sonic Boom e Panda Bear juntaram-se então numa operação de recusa das redes sociais. Convidam assim os seus fãs a juntarem-se a eles em pessoa, fisicamente. Haverá novidades nesse sentido, certamente, mas é mais um sinal de vida para o lado das redes sociais. Acho que também precisamos disso de vez em quando. Aí está então a remistura de Adrian Sherwood para o Whirlpool, Sonic Boom com Panda Bear.

Pontos de Luz, quase a chegar ao final, depois dos bafos de dub de Sonic Boom e Panda Bear na remistura de Adrian Sherwood para Whirlpool, a leveza espiritual de John Carroll Kirby neste Century. No adeus, tal como ficou prometido há pouco, voltamos a Lauren James, com quem abrimos hoje. Houve assim uma espécie de destaque ao novo álbum Detached from the Rest of You. Ora, Lauren James nos últimos anos tem também gravado como Whatever the Weather, é o seu alter ego ambiental, já tem dois discos enquanto tal, e é com uma faixa de um desses discos que terminamos. Chama-se 25 graus. Espero que a temperatura atinja esses valores nos próximos dias, porque acho que também merecemos depois do frio que se fez sentir nos últimos dias. É assim por hoje. Depois das 10 temos a Portugal e de Henrique Amar, depois das 11 o Indigente, de Nuno Calado. Eu sou a Isilda Sanches, regresso no sábado às 9 da noite com Muitos Mundos. Na segunda-feira há mais Pontos de Luz. Fiquem bem, aproveitem. Bom fim de semana.

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A obra comunitária coordenada pelo produtor George Silver, à Verrara, é um disco onde participam cerca de 20 de músicos. Um coletivo denominado Gold Turbulência foi escolha para este início de hora. Seguimos com o lançamento recente dos Sensible Soccers, 3 temas inéditos, remisturados por Mad Professor, uma gravação histórica, por ser a primeira onde este nome pioneiro do dub moderno tem intervenção na música produzida em Portugal. Dub de saia travada, Sensible Soccers e Mad Professor, na Portugália de quinta-feira. Boa noite, bem-vindos.

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1: Língua, um tema antigo onde os Octopus celebram 40 anos de ligação entre a música portuguesa e a música dos países africanos de língua oficial portuguesa. Neste tema ouvimos colaborações de Kátia Sá, Brahima Galissa e também Alex, músico dos Terracota. Antes foi Danilo Lopes a dar voz a Magoado, de Fijo que Chora, e ainda os Sensible Sockers ao lado de Mad Professor. Pedro Gonçalves e Tó Trips também fizeram as suas paragens pelo continente africano na grande viagem dos Dead Combo. Beleza, no disco Lisboa Mulata, é um desses pontos de encontro.

sensibilidade de Malva em Antes de Mais, uma estreia da semana, o mesmo para Bruno Burle, o músico de Alagoas, tem o terceiro disco produzido, será editado em julho, mas no final deste mês inicia a sua turnê europeia em Lisboa. Mellow Mai é um jovem compositor que num processo do It Yourself vai produzindo as suas ideias. Hoje temos o single Everything para partilhar.

Marcelo Cabral, o ex-skater que se afirmou como um dos baixistas mais requisitados da música brasileira, aqui ao lado de Sofia Chablau no tema Companheira Estelar. Sofia Chablau é também um dos nomes confirmados para o Festival Cucamonga, que irá decorrer em setembro. Mais cedo, dia 1 e 2 de junho, Father John Misty apresenta-se em Lisboa e no Porto, e na primeira parte vai estar o músico português Jay Mystery. Change é um tema que antecipa o novo disco.

Voz e guitarra são os elementos que guiam todo o ambiente que Bonança definiu para o seu primeiro álbum. Canções de dor, como esta, lembra a partida da sua avó em período de pandemia. Comecei com Change, uma nova fase anunciada por Jay Mystery, músico que vai abrir os concertos em Portugal de Father John Misty. Pelo meio ouvimos o diálogo de guitarras trazido pelos Glass Glass. Agora, Surma num encontro com os Beatles.

É a voz de Carminho que se escuta neste tema, Navegando os Novos Tempos. Um convite do baterista brasileiro Pupilo, que se estreou também ele a solo, depois de muitos discos gravados ao lado de outros artistas e também produções. Uma estreia a solo deste ano, Carminho é uma das convidadas. Antes, Surma, a recriar Across the Universe, canção dos Beatles, gravada desta vez para a coletânea Cover de Bruxelas, segundo volume. Fecho a hora com o programa No Ar, produção RTP Antena 3. No episódio dedicado aos Glocanoais, eles tiveram a brilhante ideia de convidar Ana Deus para gravar o tema Vida Vã. O episódio completo está disponível em RTP Play. Depois das 11, Nuno Calado com Indigente. Boa noite.

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Olá, boa noite, sejam bem-vindos a mais uma sessão de Indigente na RTP Antena 3 com Nuno Calado, também disponível em antena3.rtp.pt ou no RTP Play. Abertura com Go Fuck Yourself, é novo single para os Fat Dog. Bem-vindos.

Abertura do Indigente com Fat Dog e Go Fuck Yourself. É um novo single para a banda. Logo depois, Tommy Smith e Put On A Record, Tommy. E é o tema que dá título ao novo EP de Tommy Smith. Seguimos já com Redeemer para o novo álbum dos Yard Act. Logo depois temos os Strokes com Going Shopping.

estava prometido no Indigente. Ficámos com Going Shopping, aquele que é o novo single para os Strokes. Seguimos com La Security através de Danny, uma das propostas também para o disco de 2026.

Duas viagens marcadas para Portugal em 2026, Primavera Sound e Paredes de Coura. Falo, obviamente, dos Kneecap, uma das bandas do momento. Álbum Finian, do qual saquei Carnival. Seguimos já com Out of Place, tema de Tricky.

Esta é uma das propostas dos Maruja, sacada do álbum Pain to Power, o mais recente da banda britânica. Concertos agendados para maio em Portugal, dias 24 e 25 no Porto, na Sala Moco, e dia 26 em Lisboa, no Lave. Para continuar no Indigente, encontro com o músico barreirense Tiago Sousa, um disco de 2026. De resto, Tiago Sousa já passou pelo Indigente para falar sobre este disco, do qual saquei agora Becoming a Landscape.

dia tracei um plano. Foram dois riscos. Um se não conseguisse concretizar, outro se não tentasse. Não sei qual deles segui. Ainda hoje me pergunto qual deles passou do papel, qual deles sobrou na cabeça. Um era eu a untar o chão com manteiga, outro era eu a tentar não escorregar. Tive dois trabalhos: limpar o chão de joelhos, a gordura de ovelha que entranhou na madeira. Levei um dia inteiro neste preparo. Por fim sentei-me à porta, à espera que secasse o chão. Veio-me a ideia ao dia em que tracei um plano. Lembro-me de ter acordado com um plano na cabeça, como fazem os senhores do cinema, os jardineiros ordinariamente amorosos. 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O plano.

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Duas propostas do Barreiro. Primeiro, Tiago Sousa com Becoming a Landscape. Logo depois, Miguel Patrício, O Plano, para o disco Plano. Contamos conversar com Miguel Patrício na próxima semana. Seguimos no Indigente com Have Luck Country, uma das propostas para o novo disco dos Cola.

Chegamos assim ao final desta sessão de Indigente, as últimas propostas com Cola, através de Havelock Country, logo depois Bodega, com Pick Up the Check, e seguimos agora com Pressure Pleasure, mesmo para encerrar, os Máquina. Boa noite, take care.

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Pascal Newman, Nickel Case e companhia, The New Pornographers, nova coleção deste ano 2026, de forma side-off, do lado do linear. Sinais de Fumo, coleção Maio, Pedro Costa nas próximas duas horas. Já lá vamos às revisões da maturidade com o primeiro Mass Romantic, duas das novas, Spooky Action e Ballad of the Last Payphone. The New Pornographers, welcome.

Sinais de Fumo, coleção Maio 026, novas dos The New Pornographers, com Ballad of the Last Payphone, de Formal Sight Of, deste ano, e também regresso ao primeiro Mass Romantic de 2000, ainda com Dan Bajar no alinhamento, Mystery Hours e Jackie. Também as revisões da matéria dada mais recentes, com Jeff Barker, ETA e VTET, gravações em janeiro de 2023, Island Park, Los Angeles, The Way, Autoviz, e um dos símbolos, um dos álbuns mais passados do ano 2024 por aqui, Jeff Barker, Anna Buttress e Josh Johnson. Freakadelic com Sinais de Fumo.

Aqui em Portugal, Moçambique, fala-se o Rádio Clube, a Lourenço Marques, a transmitir o seu programa A, através dos seus emissores em 25, 49 e 60 metros em onda curta e 407 metros em onda média. Meus ouvintes, muito bom dia.

0: Nós temos que dar o salto para que isto se volte à estaca zero. Começamos do zero para que isto possa voltar ao tempo antigo. Nós temos saudades de Portugal antigo.
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2: Ela era a Rosa de Sharon, do Paraíso Perdido, da cidade das Sete Colinas, perto do local da Cruz. Eu estava a dar um espetáculo em Miami no Teatro da Divina Comédia. Falava de Jesus, falava de chuva. Ela falou-me da selva onde os seus irmãos foram assassinados por um homem que dançava no telhado da embaixada. Se era uma criança ou uma mulher, não sei dizer. Podia mudar facilmente de uma para outra. Entramos num muro onde o longo braço da lei não conseguia chegar. Será que fui usado e julgado como um peão? Certamente foi possível enquanto a alegre noite passava, onde homens se banhavam em perfume e celebravam a liberdade de expressão. E esses ventos do Caribe ainda sopram de Nassau ao México, atiçando as chamas na fornalha do desejo. E esses longínquos navios da liberdade, tão ousados e livres nessas vagas de ferro, trazendo tudo quanto me está próximo, para ainda mais perto do fogo. Ela examinou a minha alma através da roupa que eu trazia. Disse: temos um amigo comum do outro lado da porta. E sabes que ele está a olhar para os nossos interesses? Ele tinha bons contactos, mas o coração dela era uma armadilha. E ela deixou-o morrer lá dentro. Havia dívidas a pagar e ele atrasou-se um bocado. O grito do pavão. Moscas jumbem à volta da minha cabeça. A ventoinha do teto partida está a escaldar na minha cama. Uma banda de rua está a tocar Near My God the Sea. Encontrámo-nos na torre do campanário onde repicam os sinos da missão. Ela disse: sei o que estás a pensar, mas não há nada que possas fazer quanto a isso, de modo que vamos só concordar em concordar. E esses ventos do Caribe